0: 9:16.
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0: 9:36.
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0: 10 horas.
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1: Balneário Camboriú recebe a partir desta segunda-feira a carreta educativa da Polícia Rodoviária Federal. A estrutura ficará na cidade até sexta-feira, dia 21, com atividades de educação para o trânsito. A abertura oficial será na terça, às 15h, no estacionamento do ginásio Irineu Banhausen, no bairro dos Estados. Alunos da rede municipal vão participar de dinâmicas, vídeos interativos, palestras e atividades práticas. A carreta também conta com simulador de colisão e minipistas. A proposta é ensinar de forma lúdica, atitudes que ajudam a tornar o trânsito mais seguro. Daiane Valentim para a Rádio Menina.
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1: Quem pretende participar do acampamento Farroupilha de Camboriú já pode fazer a inscrição. O espaço de acampamento será montado durante a sexta edição do evento, que acontece de 2 a 6 de setembro. O credenciamento pode ser feito até o dia 24 de agosto. As vagas são limitadas. O espaço é destinado a tradicionalistas, famílias, grupos de amigos e admiradores da cultura gaúcha. A programação terá música, apresentações artísticas, gastronomia típica e atividades culturais. O acampamento será exclusivo para convidados. Vivência e celebração das tradições e atividades comerciais não serão permitidas. Daiane Valentim para a Rádio Menina.
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1: Balneário Camboriú terá no dia 22 o dia D da campanha nacional de multivacinação. A ação será realizada das 8 da manhã às 5 da tarde nas unidades básicas de saúde que possuem sala de vacinação. A mobilização é voltada principalmente para crianças e adolescentes menores de 15 anos. A orientação é conferir a carteirinha e verificar se existe alguma dose atrasada. Para a vacinação é necessário levar documento com foto e a carteira. A campanha busca atualizar a imunização e aumentar a proteção contra doenças que podem ser prevenidas por vacinas. Daiane Valentim para a Rádio Menina.
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1: O bairro dos Estados, em Balneário Camboriú, terá cerca de 30 milhões de reais em investimentos. Os projetos foram apresentados durante uma reunião com moradores. Entre as ações estão a reforma da unidade básica de saúde do bairro e obras de drenagem. A reforma da UBS terá investimento de mais de 361 mil reais e prazo de até 6 meses. Também estão previstos recursos para uma nova praça, subestação da Celesc, ampliação da rodoviária e novos acessos à BR-101. Daiane Valentim, para a Rádio Menina.
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João Neto.

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3: É segunda-feira, minha gente, bom dia, sejam todos bem-vindos à sintonia. Eu, Lio Brasil, Edson Valentim, os nossos patrocinadores chegando para ficarmos juntos até às 6 da manhã. 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

0: Olá, minha gente, bom dia, meu povo querido. Juntos até às 6 horas da manhã, nesta segunda-feira, começando mais um dia, começando mais uma semana, começando mais um programa, né? E obrigado aí pela companhia, pelo carinho que vocês têm sempre com o nosso ranchinho. Cidades do litoral norte catarinense, Vale do Rio Tijucas, Vale do Rio Itajaí também sintonizados com a gente. Aquele abraço pra moçada que conecta também a nossa Rádio Menina através do aplicativo Menina Play. É segunda-feira, como eu disse, dia 17 de agosto, teremos sol com muitas nuvens durante o dia e períodos de céu nublado à noite com muitas nuvens. Temperaturas oscilando entre 18 e a máxima 23 graus aqui na região. O sol nasce às 6:43 e põe às 17:54. Estamos na lua nova. Bom dia, Tião Violeiro.
1: Bom dia, Lio Brasil. Bom dia, minha gente. Que essa semana seja abençoada por Deus. Aquele abraço do seu amigo Tião Violeiro.
0: Seja bem-vindo ao nosso ranchinho. Já aproveita para preparar aquele café, né? Gostoso, e pra gente fazer um desjejum nessa manhã de segunda-feira. Tá bom, Tião? Estamos juntos novamente, graças ao Criador do céu e da terra. Então, vamos agradecer. Senhor, antes de qualquer palavra, eu quero te agradecer. Gratidão pela vida que pus em mim, pelo ar que respiro, pelo dia que começa cheio de possibilidades. Gratidão pelas lutas, porque me ensinam. Pelas vitórias, porque me fortalecem. Eu reconheço. Até aqui foi a tua mão que me sustentou. Que hoje eu veja com gratidão até o que ainda não entendo. Que a tua paz guie meus passos e a tua graça me envolva desde o amanhecer. Amém. Pra não esquecer, no nosso ranchinho tem café gostoso, tem chimarrão também, claro, aquela água quentinha pra você preparar o seu chimarrão. Tem música boa, prosa boa até às 6 horas. Daqui a pouco a gente volta com mais.

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segue o nosso programa Sertanejo Bom Demais, esse nosso encontro diário aqui na Rádio Menina, das 4 às 6 da manhã. E lembrando, né, que no sábado a gente tem o horário um pouco mais estendido, isso, das 4 até as 9 da manhã, mas sempre com música sertaneja raiz. Abraçando você de todo o litoral norte catarinense, Vale do Rio Tijucas, Vale do Rio Itajaí também, todas as cidades que são alcançadas pelas ondas da Rádio Menina. Aquele grande abraço para você que está acordando agora, levantando agora, e o nosso compromisso é trazer música boa para vocês. Bom dia.

0: 4:37 é a hora certa no sertanejo bom demais.
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0: dia, minha gente, amantes da boa música sertaneja. É pra ficar à vontade, viu? Sentir o carinho do nosso ranchinho aqui, esse ranchinho sertanejo, onde a gente bate papo diariamente das 4 às 6 da manhã, tomando café, um bom chimarrão e curtindo música boa.
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1: Oi, gente, já estou de volta, claro, levando até você o melhor da música sertaneja, nesta linda, maravilhosa manhã em que a gente segue juntos até às 6. Ah, eu não posso esquecer, claro, de mandar um grande abraço para os nossos amigos, né, do grupo de WhatsApp, os fãs da Rádio Menina. Que bom ter vocês por aqui. Segue o Sertanejo Bom Demais. Um bom dia.

sertanejo bom, bom demais. Agora 4h48, bom dia sertanejo bom demais, até às 6 da manhã, minha gente.

sertanejo bom demais até às 6 da manhã. Agora faltando 5 minutos para 5 da manhã. Este é o sertanejo bom demais. É o sertanejo bom demais.

0: Muito bom dia, minha gente. Bom dia, meu povo querido. Bom dia, Brasil. Bom dia para você que está acordando agora, amigos e amigas, amantes da boa música sertaneja raiz. Aquela música gostosa, né? Que encanta a gente, que toca o nosso coração, que fala das belezas do sertão desse nosso Brasil.
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6: Então já estou de volta aqui na Rádio Menina e no programa Sertanejo Bom Demais, esse nosso encontro diário, sempre com a melhor música sertaneja. Bom dia!
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0: Mais um bloco preparado com carinho pra você, meu amigo, minha amiga, que gosta de acordar ouvindo música sertaneja raiz. Só modão do bom aqui no nosso Sertanejo Bom Demais. 17 de agosto celebra-se o Dia do Patrimônio Histórico Nacional e o popular Dia do Pão de Queijo. Falando em pão de queijo, Tião Violeiro, o que é que tem pro nosso café da manhã?
1: Ilho Brasil, eu tava sabendo que hoje era um dia do pão do queijo, e como eu já andei bastante para aqueles lados de Minas, aprendi a fazer um pão de queijo que é uma gostosura. E o preparei para hoje pro nosso café da manhã.
0: Ô, delícia, café gostoso com pãozinho de queijo preparado pelo Tião Violeiro. Tá cada vez melhor, hein, meu amigo? Obrigado, viu? O povo vai gostar. Falando em povo, deixa eu chamar esse povo aí pra conferir com a gente, né? O nosso portal menina.com.br. Aqui, ó, os assuntos da região, você fica sabendo tudinho, na íntegra, com matérias exclusivas sempre, atualizadas a cada hora no nosso portal menina.com.br. Matérias feitas, é produzidas pela nossa equipe de jornalismo aqui da Rádio Menina, tá? 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Intervalo, agora a gente vai fazer aquela pausa pro café gostoso e na sequência tem mais músicas aqui no sertanejo. E bom dia, boa segunda-feira.
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1: Olá, minha gente, tô de volta, abraçando você que tá chegando agora aqui na sintonia, tá acordando agora, né? Bom dia, pensamento positivo que vai dar tudo certo, minha gente. Música boa até às 6 horas da manhã no sertanejo, bom demais.

0: Não esquece, gente, daqui a pouquinho, a partir das 6 horas da manhã, todas as notícias para você começar o seu dia sabendo de tudo. É o nosso Bote a Boca no Trombone, já já, com nossa equipe de jornalismo da Rádio Menina. E segue o baile, segue o sertanejo bom demais.
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Vamos levantar, gente. Bom dia. É o nosso sertanejo bom demais aqui na Rádio Menina. E aquele abraço especial, um abraço do tamanho do mundo pra você, ouvinte. Eu, Lio Brasil e o Edson Valentim juntos com você até amanhã.

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3: Juntos no Sertanejo Bom Demais, para quem gosta de música sertaneja raiz, música sertaneja cabocla, como a gente diz, para aquele modão de viola gostoso pra gente começar o nosso dia.

Tá chegando mais música boa aqui no Sertanejo Bom Demais, só que eu quero lembrá-los que daqui a pouquinho, a partir das 6 horas da manhã, você confere todas as notícias aqui do nosso Bote a Boca no Trombone, já já logo depois do Sertanejo Bom Demais. Bom dia, povo!

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1: Acabou, meu povo, encerrando, né, o nosso programa de hoje, segunda-feira, mas prometendo voltar amanhã, já terça-feira, né, a partir das 4 horas, com muita música sertaneja raiz, sertaneja cabocla, como a gente sempre diz, aqui no nosso ranchinho, no nosso programa. Obrigado, gente, pela companhia, vocês ficam agora com o Bote a Boca no Trombone e todas as notícias dessa manhã de segunda-feira, e eu, Lio Brasil, Edson Valentim, voltamos amanhã com os nossos 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aqui em Balneário Camboriú. Boa segunda.

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3: Bom dia, 2 minutos estão faltando para 6 da manhã e nós estamos de volta começando Bote a Boca no Trombone, isso mesmo, nosso programa tradicional de segunda a sexta-feira, líder de audiência no rádio catarinense. Esse programa é maravilhoso porque a gente sabe que do outro lado tem muita gente nos acompanhando, muita gente ouvindo o programa e muita gente louco para mandar recado também. Então, prepare-se porque chegou a hora da gente receber o seu recado, de você nos contar o que que aconteceu no final de semana, que vale a pena a gente estar repercutindo, alguma reclamação, alguma observação também, né? Você observou algo, acho interessante compartilhar com a gente, porque hoje em dia tem muitos assuntos acontecendo ao mesmo tempo, principalmente quem fica no celular bastante no final de semana fica sabendo de muita coisa, né? O pessoal distribui informação para tudo que é lado. Aí depois chega na segunda-feira, o pessoal, vamos ver o que que o pessoal do Bote a Boca no Trombone vai falar sobre tal coisa, sobre aquele assunto. Porque aqui, né, na internet sempre há uma dúvida. Será que foi tudo isso? Será que é verdade? É, tem muita coisa que é verdade, tem muita coisa que não foi tudo isso, mas as pessoas fazem ficar tudo isso. Então depois vem para um veículo sério, vem para um veículo profissional que tem uma equipe que apura os fatos e que leva para você através do rádio, através do portal Menina também, que tem o final de semana de plantão, toda a equipe escrevendo, levando, colocando fotos, né, as imagens em vídeos, enfim, para você também acompanhar o que aconteceu no final de semana. O que aconteceu no final de semana? O que que eu notei? Algo diferente. Vamos lá, eu já notei algo diferente. Eu já sei que vai dar repercussão. Nós já, inclusive, conversei com a Camille no final de semana pra gente falar essa semana aqui. As bandeirolas. As bandeirolas que estavam focadas no estabelecimento comercial e que já foi polêmica também, porque tem gente que não tem noção, coloca a bandeirola em cima do piso portátil, né? Coloca na calçada, as pessoas não conseguem transitar direito. Isso, tô falando antes desse final de semana. Há muito tempo essas bandeirolas vêm sendo utilizadas. E olha, o cara que botou a empresa de bandeirola logo no início, o cara se deu bem, né? Porque ele conseguiu, né, fazer, e eu não tô aqui criticando, eu acho que ele é esperto, né? E o empresário tem que fazer isso mesmo, tem que saber o que que tá rolando, sacar, é isso, bora lá? É que nem quando tá chovendo, né? Aqui não acontece muito, mas o Gerson lembra, Porto Alegre, por exemplo, o tempo se enfeiou, o cara tá na esquina da rua da praia, antiga, ainda Andradas, se eu não me engano, já tem ali na esquina o pessoal vendendo guarda-chuva, então você tem que aproveitar o momento. E agora as bandeirolas, elas surgiram aqui no bairro Pioneiro já, eu tava na sacada do meu apartamento e enxerguei pelo menos 3 de propaganda eleitoral. Pois bem, tá liberado, né? Agora começou a corrida para os candidatos ganharem a sua atenção, ganharem o seu respeito e principalmente ganharem o seu voto. E para isso eles utilizam várias formas, vários veículos e jeitos de fazer a propaganda. Daqui a pouco vai ter propaganda no rádio, na televisão, em alguns dias nós teremos também. Ainda agora nós temos na rede social e agora surgiram as bandeirolas. Mais uma poluição visual, né, para a cidade. Já não basta o que temos de outdoor, de bandeirolas, de fachada. Agora vai ser uma chuvarada de bandeirolas. Já está acontecendo e estão sendo colocados para te chamar atenção também. Pode? Não pode? O que que a justiça eleitoral diz sobre isso? Essa semana a gente vai estar tratando sobre esse assunto também aqui. É um momento importante para o país com relação às eleições. Mas vamos lá. E você observou o que no final de semana, Moisés Stucker, ou você ficou desligadinho depois que você começou a comemorar o seu aniversário na sexta-feira, só para ontem, né? Bom dia.
4: Oi, Adilson, bom dia pra você, bom dia a todos. Ótima semana, né? Começando mais uma semanada aqui no Bote a Boca no Trombone e ainda com aquele tempo chuvoso, né? Mas voltando aí ao assunto da política, Dilson, eu tentei, sabe? Eu juro pra você que eu tentei dar uma zapeada no meu Instagram, cara. Mas assim, ó, dá vontade de parar de seguir todo mundo, cara. Meu Deus do céu, é só número disso, número daquilo, e cola adesivo em carro, e descola, e não sei o quê, e vai pra comitê, e pisa com o pé direito em comitê, e não sei o quê, e vamos lá, e... Cara do céu, eu desliguei meu Instagram, cara. Desliguei meu Instagram. Eu já sei em quem que eu vou votar, né? Então, graças a Deus, eu não preciso ficar acompanhando tanta propaganda política, mas faz parte, né? A corrida começou e mal começou, o pessoal já começou a guerra, né? No Instagram, em outras redes sociais, e eu confesso pra você que eu comecei a dar uma zapeada ali pra ver outras coisas, sabe? De fim de semana, eu tava procurando algum restaurante pra ir almoçar no domingo, e aí acabei só tô vendo uma enxurrada de candidato agora, né? Fazendo a sua propaganda pessoal e partidária. Ai, cara, daí eu desliguei o Instagram e falei assim, não dá. Não dá, porque eu quero aproveitar o fim de semana, né? Pra curtir com a minha família. E já tô até pensando, viu, Adilson, naquela tua estratégia de começar de seguir.
3: Mas eu fiz e deu certo.
4: Rapaz do céu, meu.
3: Eu não deu certo. É quem começa a aparecer muito, eu vou lá e não sigo. Porque não é que eu, né, sou contra. Então, eu me encho o saco também. Então eu prefiro não ver.
4: Sabe o que me dá mais, assim, me deixa mais indignado? São políticos que não estão concorrendo, tá? Não estão concorrendo a nada. Ocupam cargos políticos e aí começa aquela guerrinha já, né? Postando um, sabe, vídeo nada a ver, querendo saber disso, daquilo, e metendo pau em fulano, em ciclano, e ai, cara, aquela guerrinha chata, né? Aquela guerrinha bem chata de extremismo que, meu Deus do céu, tá não sei pra onde que tá levando esse nosso país, né? Enfim, faz parte, a gente vai ter que aguentar até outubro, pelo menos, né? Mais uma vez, essa guerra que tá enchendo o saco de muita gente aqui pelo nosso Brasil. Mas vamos lá, né? Vamos ver, acho que eu vou começar também a deixar de seguir algumas figuras aí que, meu Deus do céu, só ficam poluindo as nossas redes sociais. Gerson Felipe, bem-vindo. Ótima semana pra você. Tá encarangado também, Gerson? Lá em casa, o piso esse final de semana ficou todo grudento, cara, de tanta umidade dentro de casa. Eu nunca vi igual. Ninguém mais aguenta essa chuvarada, né? Bom dia.
2: Muito bom dia, Moisés Stucker. Bom dia, Dilson de Souza. A todos os ouvintes que acompanham mais uma edição do Bote a Boca no Trombone. Boa semana pra nós, né? Pra todo mundo que tá nos acompanhando, tá sintonizado com a gente aqui na Rádio Menina, e esse período eleitoral apenas começou. E o que eu tenho notado, né, acho que o Instagram de todo mundo foi tomado por essa onda de candidatos já oficialmente iniciando as suas campanhas, a divulgação dos seus números, né, porque essa foi a grande novidade, a divulgação dos números, porque propostas muito poucas, né? Isso é engraçado. Eu lembro de há 10, 15, até 20 anos atrás, geralmente nós tínhamos candidatos que pegavam uma bandeira. Né? Eu sou o candidato que vai defender a saúde, eu sou o candidato que vai defender a segurança, aí tinha o candidato da educação, das crianças. Hoje em dia, nós vemos uma coisa diferente. Eu sou o candidato contra aquele. Eu sou o candidato contra o outro. Né? Nós temos muito mais candidatos que são contra, né, lados políticos, do que favoráveis a alguma ação. É uma novidade que a gente tem ao longo dos últimos anos e que denota também toda essa situação que a gente vive de uma polarização. Hoje em dia vale muito mais para o candidato ele se colocar como um candidato que é o oposto, né, do seu rival, do que um candidato que tem propostas e melhorias, né? Seja o espectro político que ele tenha, ele se coloca muito mais no negativo do que pelo positivo. Vamos entrar agora no período de campanha eleitoral mais intensa. É a oportunidade para que as pessoas conheçam mais os candidatos, mas aí eu fico me perguntando, Será que eles têm muito o que mostrar? Será que eles têm realmente muito o que mostrar nesse período que nós teremos pela frente? Agosto, setembro, até as eleições de outubro? É o que a gente vai poder conferir um pouco a partir de agora. Bom dia, Camille.
5: Olá, Gerson, bom dia para você, pro Adilson, pro Moisés, para todo mundo que tá ligadinho com a gente aqui já desde cedo. Já temos ouvintes participando, inclusive tô baixando um vídeo aqui do Raul, que é o nosso ouvinte diário. Um carro subiu num canteiro aqui na Avenida dos Estados, perto do semáforo, aqui perto do Mercado do Bom. Já começou a segunda-feira caótica no trânsito, ainda bem que nesse horário o trânsito já é um pouco mais tranquilo, né? Mas o fato é que tem um carro que tá aqui em cima de um canteiro aqui em Balneário Camboriú. Deixa eu adicionar o vídeo aqui pra gente já mostrar pros nossos ouvintes.
2: Já começou, não foi sextou, foi segundou hoje. Pessoal já aprontando logo cedo no trânsito aqui de Balneário Camboriú. Teve também durante o final de semana também.
5: Ali já.
2: Já tá sendo recolhido, então é um...
5: É um Peugeot, né? Um
2: Peugeotzinho. Tá sendo...
4: Meu Deus.
2: Bem em frente tem a casa de bolos ali, bem na esquina aqui, perto aqui, do McDonald's.
4: Aqui em cima, quase perto do Mac, é. Onde tem o semáforo ali, que você desce pra Miguel Mate.
2: Tá, foi estacionar.
3: Deu uma mirada, mirou errado, né?
4: Foi reto, né?
2: Deu ruim estacionada.
4: Acho que ele não viu que a pista, né, que de quatro pistas vai pra duas... Funila. E foi. E aí, será que tava, né? Mamado? Ou não?
3: Às vezes, né, a gente não pode ter ideia, às vezes o cara passa mal, né?
2: Tem o famoso mal súbito, né?
3: É. Pode acontecer.
5: Bom, trazendo os destaques da entrevista de hoje aqui no Bote a Boca no Trombone, a gente vai receber a Ana Nienkitter, ela que é a diretora do Departamento de Políticas Públicas para as mulheres aqui de Balneário Camboriú, e a gente vai falar sobre o Agosto Lilás e também sobre os novos tipos de violência contra a mulher, como por exemplo a deepfake, né, que tem se tornado cada vez mais comum na nossa região e também no Brasil como um todo. Então a gente vai bater esse papo com a Ana Nienkitter daqui a pouquinho na entrevista do BBT.
3: E ainda sobre a política, quando é que nós vamos trazer os candidatos, né, Gerson Felipe? A partir de que dia nós traremos os candidatos da nossa região aqui para apresentarem-se e, se tiver, apresentar propostas também para o público do Bote a Boca no Trombone, né?
2: Exatamente, também estarão aqui os candidatos, né? Agora a partir desse momento de dia 16 agora, né? É isso, ontem 16, né? Mas a partir do dia 16 já começa esse momento também onde os candidatos podem pedir o voto. Então, a partir de agora, também temos a agenda com os candidatos aqui da nossa região.
4: Vocês viram que a Janja virou cantora? Não?
2: Não.
4: Virou cantora, cara. É, na apresentação, né, oficial, a candidatura de reeleição do presidente Luiz Inácio Lula da Silva, a Janja com um pastor aí, um cantor gospel, na verdade, cantou ali pra galera toda no ginásio o jingle da campanha do presidente Lula. Virou cantora, hein?
2: Não tô, ainda bem que por enquanto eu não sei nenhum jingle. Ainda não fui impactado por nenhum jingle, nem de Lula, nem de Flávio Bolsonaro. Ai, não, Jesus, sei nenhuma música.
3: Tem uns que colam, né?
2: Tem umas que, nossa, meu Deus do céu. Tem umas que a gente lembra até hoje.
3: É. Eu, como não tô acompanhando também, quando eu vejo que vem propaganda, eu já pulo fora. Né, eu já vou passando direto, né? Não tô preparado pra começar a ouvir, né, lero lero na minha cabeça. É porque tem muitos que eu já conheço, então eu já sei que, ó, é muito, ó, Miguezinho que tá dando de novo, né? Então tá bom. Eu já te conheço de outros carnavais, meu amigo, né? Vamos lá. Tenta me convencer de novo.
2: Tem uns que aparecem assim, né, que nem o Cometa Halley, né, de tempos em tempos. Ali antes da pré-campanha, começa a aparecer com os projetos polêmicos, um monte de vídeo, aí depois passa outubro, se não for eleito some, se for eleito fica quietinho também, aí dependendo da eleição que for participar, volta de novo com força total. Tem uns que a gente já conhece ali, que eles são esporádicos, sazonais, tem um momento de aparecer e depois um momento de se recolher.
4: Rapaz, mudando de assunto. Quer falar alguma coisa mais
3: não,
4: a respeito
3: disso? Pode falar.
4: Pode falar, depois não, eu mudo de assunto.
3: Tô legal já.
4: Não sei se vocês viram. Nas antigas, mas isso eu tô falando lá de 2000, 99, 2001. Tinham duas entre aspas empresas, não sei se eram empresas ou. Hoje em dia a gente chamaria de portais, mas na época não é. E faziam fotos pelas baladas aqui de Balneário Camboriú.
3: Ah, eu me lembro disso lá em São Brás, lá em Caxias do Sul, lá tinha o Night. Do Jonas.
4: Nightcia teve aqui, né? E teve um tal de Zinabre aqui também, em Balneário Camboriú. Os caras resolveram botar no Instagram as fotos das antigas, cara. E tá virando maior febre aqui na cidade. A galera lá dos anos 2099. E não é que...
3: Te acharam?
4: O pessoal tá me achando numa foto das antigas. Essa foto
3: quem
4: de,
3: é você
4: de
3: ali,
4: 2000, Moisés? De amarelo, rapaz.
3: Ah, tá.
4: Ali. Então, a febre isso, a galera, olha só, nós estamos se achando, ó, não sei
3: tinha,
4: o quê.
3: Tinha, nessa não, foto não sei aí. Quem são. Nessa
4: eu,
3: foto
4: eu não
3: aí,
4: sei
3: tinha,
4: quem são.
3: Ó, tinha um candidato do PT, tinha um candidato do PSDB.
4: Isso.
3: Né? Tu é do PSDB.
4: Do PSDB.
3: Quem é que usa o preto, o azul?
4: Azul, o PL?
3: É, naquela época já, ó.
2: Preto é o PCO. Brasil, o Brasil de luto.
4: É o PCO. Eu acho que esse aqui, cara, esse figura aqui é o irmão do Mário Mota, foi meu professor de universidade, Gilberto Mota. Eu acho que é ele, tá? Não sei, os outros dois, não sei quem é. Não sei quem são.
3: Boa sacada, legal, né?
4: Mas, cara, tá uma febre no Instagram, esse tal de Zinabre BC. Tá colocando foto com todo mundo, olha, daqui a pouco o pessoal lá em 2000 vai se ver.
3: Pena que é só aqui, né?
4: Na balada.
3: Aqui não vou me achar, nem eu, nem você, já.
2: Não, aqui... Mas
3: aqui não.
2: Eu lembro do site do Dani, lá em Caxias do Sul.
3: Dani?
2: Dani era bem famoso também.
3: Tinha mais uma coisa que eu ia falar, que eu me dando um branco, né? Mas daqui a pouco eu falo. Bom, vou me lembrar daqui a pouco. Hoje é Dia Nacional da Construção Social.
4: Hoje também é dia...
3: De você pagar...
4: O pão de queijo.
3: Aí, ó. Não, você já pagou um café sexta-feira, tá liberado, tá?
4: Dois, né?
3: Hoje é. Pra mim foi um só. Pra Camille foi dois? Não, né? Um só.
2: Um só pra mim.
3: Um
2: também.
3: Só, é. Dia, então, dia do pão de queijo, dia de São Jacinto. E dia do patrimônio histórico. E... Estamos prontos, né? A nossa equipa está pronta. Opa, eu não aguento mais ouvir essa palavra. Que me palavra? Deu uns nervos ontem. A equipa! Minha equipa! A equipa está trabalhando. Está trabalhando. Equipa! Equipa! Meu Deus do céu! Não dá mais. Eu não sei mais o que fazer.
4: João Fonseca ganhou ontem. Tá? João Fonseca ganhou em Cincinnati. 2-7-0. Beleza? Vamos ficar por aí.
3: Eu achei interessante que o cara... O Grêmio tinha que ter três jogos por semana. Porque ficar a semana toda trabalhando não dá certo. Ninguém vê o trabalho. Nós estamos trabalhando, nossa equipa está trabalhando, trabalhando. Estamos no caminho. Mas a gente trabalha tanto que eu não consigo ver na hora do jogo o que eles fazem no trabalho deles.
2: Então,
3: incrível!
2: Ruim.
4: Já voltou, né?
3: Meu Deus do céu, né, cara?
4: Já voltou normal, né, Camilo? Discurso.
3: Ai, que loucura. Ainda bem que o Flamengo é nosso amigo. Né? Nossa, que legal, Flamengo, né?
2: Segurou o Mirassol.
3: Pronto. Segurou o Mirassol.
4: Pronto.
3: Olha só.
4: Agora o Flamengo é o time, né?
3: Baita brother, né? Equipa do Flamengo.
4: Vai, 6:17.
3: Flamengo é
4: vamos
3: equipa
4: lá.
3: Também, equipa.
4: Vamos lá, não tem nenhum Jardim. Município de aniversário hoje, vamos lá, tá no ar.
3: A equipa do Bote a Boca no Trombone.
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3: Chuvarada final de semana, hein? Sábado chuva, deu umas tréguas assim, parecia que ia abrir e tal, domingo chuva de novo. Final de semana e agora tá cheio de...
4: Tá chovendo de novo.
3: Nevoeiro, tá com nevoeiro, um pouco de nevoeiro agora.
4: É garoa fina.
3: Garoa? É. É garoa então. Marinho, bom dia.
6: Bom dia, muito bom dia, Dilson Moisés, uma ótima semana aos amigos aqui do Bote a Boca no Trombone. Vamos ter definitivamente o tempo apresentando melhorias, todo aquele tempo enjoado, a umidade, a lestada do fim de semana vai dar lugar a um ar mais seco e o sol que deve voltar a aparecer para boa parte da semana. É uma ótima notícia, daqui a pouco já vamos atualizar e trazer a previsão do tempo completa aqui no Bote a Boca no Trombone.
3: Valeu, Marinho. Então tem sol chegando aí. Opa, que maravilha. Precisamos secar as roupas, as toalhas. Eu tenho umas 4, 5 toalhas lá que não consigo secar, porque cada vez tem que pegar uma nova, porque não dá tempo de secar até o próximo banho. Precisamos de sol, secar roupa, secar tudo.
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4: Atenção, documentos perdidos de Alberto Manuel Conde, gratifica-se. Contato 49 98419 5079.
3: E o Júnior Cavalcante no 549 96745780.
4: Documentos encontrados, Rafael Pirozin. Contato 997295794.
3: Atenção, tá precisando de telhas. Tem uma doação. 300 telhas de cerâmica estão sendo doadas. Tem que ir buscar no local. Você tá precisando, então entra em contato aí. Não tem o nome do cidadão, mas o número é um 996541135.
1: 6:21. 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
4: Atenção, tem vaga para costureira ou costureiro de bolsas e auxiliar de produção. Contato 99948105.
3: Tem vaga para atendente de padaria, auxiliar de limpeza, auxiliar de cozinha. Enviar currículo para o WhatsApp 479-8840-1102.
4: Vaga para auxiliar de cozinha, caixa de atendente, assistente financeiro, assistente de marketing, camareira, copeira, cumim, garçom, maître, cozinheiro e recepcionista noturno. Contato 9-8413-8579.
3: Vaga para trabalhar aqui no condomínio do Camboriú Work Center, onde estamos, aqui onde está sediada a Rádio Menina. Vaga para auxiliar de limpeza. Enviar currículo para o 2103-6012.
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4: 6h23, a gente vai para o nosso primeiro intervalo. Daqui a pouco retornamos já com suas participações aqui no Bote a Boca no Trombone. Já voltamos.
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3: Tá na hora de conversar com a população. Charles, bom dia. Ele mandou pra gente ainda na semana passada, finalzinho da semana passada, dizendo o seguinte, mandou um vídeo dizendo que como uma pessoa passa aí, aonde? Na Marginal Leste, ponte, na ponte na realidade ali, né? Sobre o Rio Camboriú, sentido norte, subindo ali, né? Você vem pela Marginal Leste, vai subir para atravessar em direção à região sul e tá difícil, viu? Tá difícil, por quê? Porque tem muita água, né? Na parte do passeio ali, onde é ou seria para pedestres, ciclistas e o que tiver para passar ali, né? De autopropelido também. Água, muita água. Alagou tudo, né? Não tem nenhum nada que escape água ali, não. Fica assim, acumulado. Como é que vai passar ali?
4: Parece um córrego, né?
3: Ah, como é que você vai passar ali? De bicicleta ou alguma, qualquer outro veículo? Nem a pé, muito menos. Vai se molhar tudo.
4: Não, a pé não tem como.
3: Vai afundar?
4: Sem chance.
3: Meu Deus do céu, né? Eles fazem sem pensar nas coisas, né? Quando eles fazem estreito demais. Não tem uma vazão de água. Aí as pessoas vão passar como? Tem que passar pela faixa. Imagina a pé você indo na via. Onde é de carro. E ele complementa, e os agentes de trânsito no centro de eventos, ali não é área particular, enquanto isso a cidade precisa, não tem. Aí não entendi porque que ele ligou os agentes de trânsito lá, não, tá mostrando uma coisa e falou noutra, mas tudo bem. Valeu, Charles. É, infelizmente, né? Autopista litoral, artérias, né? Tem que se responsabilizar de pelo menos passar uma vassoura ali, mas o problema é botar onde a água, né? Você vai ter que, varrer até a ponta para sair aquela água dali.
4: Sabe o que deve ser isso? Deve ter escoamento, tá? Mas deve estar entupido.
3: Também, pode ser.
4: É?
3: Pode ser.
4: Com certeza.
3: Eu não tenho certeza que tem escoamento. Duvido, hein?
4: Eu acho que tem, né? Porque, sei lá, né? Tem que ter, né? Pelo menos.
3: Não bota a mão no fogo.
4: O projeto tem que ter, né?
3: Vai se queimar, hein?
4: Não, eles fazem certinho.
3: Ah, sim. tá bom. Fazem certinho.
4: Fala, Hélio, o que está acontecendo na Santa Catarina?
12: Bom dia, Adilson, Moisés, Gerson, Camille. Um dia abençoado aí para nós, né? Queria que vocês dessem um toquezinho pro pessoal da Secretaria de Obras de Camboriú. Bem na curva da Central de Luto, ali na sentido Camboriú Balneário, tá arrebentando um bueiro ali, que passaram o caminhão por cima, ou sei lá o quê. Bem na curva do sítio do Pica-Pau Amarelo ali, também tem uma cratera ali, que caiu uns meteoros, acho que ninguém notou. E antes da sinaleira, do lado direito também, tem outra cratera. Se isso aí vai dar acidente, tá? Se um motociclista ou um propelido desse cair ali dentro, vai se machucar feio. pede pro pessoal dar uma olhadinha pra nós aí, por gentileza, tá ok? Um bom dia, pessoal, um dia abençoado aí pra nós. Quem tá falando é o Hélio.
3: Hélio, obrigado. Santa Catarina, será que alguém já furou um pneu, estourou uma roda na Santa Catarina? Porque tá cheia de buraco, tá virado num queijo suíço. E atenção, hein? Atenção, Zé Branco, o Marinho deu a letra. Vai ter sol. Bora, Secretaria de Obras. Vamos colocar um asfalto ali direitinho. Falando nisso, eu recebi aqui, ó, na semana passada não comentei, e ainda recebi do Wilson Júnior, né? E ele tá mandando um bom dia agora. Eu respondi agora, final de semana, eu dificilmente olho esse telefone aqui, sobre a qual que é a rua? Dia 10, pouco tempo que abriu, parou a chuva, fizemos alguns reparos na Santa Catarina. Olha só, justamente na Santa Catarina. Só pedimos a compreensão, pois é utilizado o asfalto frio como paliativo, pois o reparo permanente com asfalto quente deverá ser feito na segunda. Ah, hoje. Finais de semana, mas devido à chuva não durou. Pois é, então deve ser hoje, né, Wilson? O Wilson tá aí, ó, que é diretor de obras lá. O Marinho já deu a letra, vai ter sol. E ele diz, agora cedo as equipes estarão iniciando o reparo definitivo com o asfalto quente, então. Ok, hoje, vai começar. Aí o que, que vai acontecer hoje, chegar recado? Isso é hora de parar o trânsito, calma. Wilson, cuidado, né? Não tem agente de trânsito, né, para dar uma ajudada ali. Mas tem que consertar e ao mesmo tempo tem que deixar o pessoal ir trabalhar. Não complica muito cedo. Depois não vai ter reclamação.
4: Depois das 9, Wilson. Aí o trânsito já tá mais tranquilo ali, tá bom? 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
3: 6:30, 6:30 da manhã. 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
4: E o Alessandro participando conosco aqui, na verdade, ele fala sobre uma calçada na rua João Moraes.
14: Bom dia, pessoal, bom dia, tudo certo com vocês? Como é que tá a programação do Na Benção? Ô, pessoal, olha só, eu entrei em contato esse dia sobre a calçada lá no centro de Camboriú, esquina da rua João Moraes e a Boca de Lobo. Até agora o Zé Branco não apareceu lá para resolver essa situação, tá? Será que eu tenho que pegar o meu carrinho de mão, meu comprar um cimento, uma areia e fazer aquela rampa, arrumar aquela calçada lá pelo jeito? E pegar a pá e a cortadeira, desentupir aquela boca de lobo? É brincadeira, né, a situação, né? Chega a hora de política, na época de política estão aí, né? Agora vamos fazer asfalto e calçada do lado do cemitério, onde certos mortos vão pagar IPTU, imposto para a prefeitura, né, para arrecadação, né? Só pode ser, né? É uma brincadeira, uma palhaçada a Secretaria de Obras, né? Meu Deus, por isso que eu detesto a política, meu amigo, detesto a política.
3: Tá dado o recado, botou a boca no trombone.
4: Mais uma vez. Ah, ficou bom, hein? Esse ficou bom.
3: É isso aí, então, hoje o tempo tá bom, será que dá pra ir lá na esquina da João Moraes, no centro de Camboriú, dar uma arrumada?
4: E a Alessandra aqui, ó, tá pedindo ajuda com a fila pra tomografia em Camboriú também. Será que vocês podem me ajudar? Tenho uma tomografia para fazer, tô com muita dor, estou na fila de espera. 3.000 e... Meu Deus. 3.000 e pouco, Adilson de Souza. Na fila de espera.
15: Ela tem que procurar um médico, se o médico não deu urgência, porque não tem como você passar à frente de outras pessoas se o caso não for diagnosticado como grave. O médico tem que fazer isso para poder, acredito, né, você conseguir ser atendida antes, porque senão é como qualquer outra fila, tem que esperar a sua vez. Mas quando o médico pede urgência, aí eu acho que as coisas podem andar um pouquinho mais rápido.
4: Olha só, hein, acidente, é isso? Acidente em Itajaí agora, Dilson, na Mário Uriarte, moto com bicicleta elétrica. Fábio Costa mandando pra gente aqui, Mário Uriarte, bairro Cordeiros, em Itajaí. Mais uma vez, né? Bicicleta elétrica se envolvendo em acidente de trânsito. Até quando vamos noticiar isso aqui no BBT?
15: Seis, direto, não vamos parar nunca. Nunca, vamos continuar dando notícia de acidente eternamente, justamente por conta da falta de atenção, da falta de educação e por aí vai, né? E até por conta das vias esburacadas.
4: 6h34, vamos lá de recadinho, gente, porque são mais de 30 anos de tradição. 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
15: Agora 6h36, vamos falar sobre educação? Salários dos profissionais, não, vamos falar sobre saúde, é o salário dos profissionais da saúde que a Jennifer está se referindo. Acho importante compartilhar um áudio com a gente aqui, porque sempre colocam a culpa nos profissionais da saúde. Mas e os governantes que não se importam com quem trabalha? Você entregaria um Boeing na mão de uma pessoa que nunca fez esse tipo de viagem? Jennifer é profissional da saúde há muitos anos e não trabalha no hospital, pois acha os salários injustos.
4: Eu acho que esse áudio é sobre aquela história do bebê ainda, viu, Dilson?
15: Vamos ouvir.
17: Bom dia, Rádio Menina. Eu queria falar que isso, esses acontecimentos são reflexo dos baixos salários que eles querem pagar para o pessoal da área da saúde. Engraçado que quando se quer um bom jogador, ou se quer um bom maquinista, ou se quer um bom motorista, se paga mais para eles. Na área da saúde é o contrário, cada vez querem pagar menos. Qualquer profissional com experiência, se fosse dose errada, saberia na hora que o médico prescrevesse e não faria. Então, eu acho que a política tem que mudar em relação a isso. Entender que bons profissionais vão precisar ganhar um pouco mais. E aí pensar na saúde da população.
15: Daí a opinião da Jennifer. É, cada categoria tem a sua faixa salarial, né? seu piso salarial. E quanto ao desempenho, de cada um, não sei se dá para relacionar ao salário, né? Porque, né, alguns pode até sim, mas e a opção por cuidar da saúde das pessoas e o amor à profissão? É claro que ninguém trabalha, né, por amor somente, né? A gente precisa do dinheiro, mas quando a gente se dedica, presta atenção, independente do que você ganha, quando você realmente ama o que faz, cuida das pessoas, principalmente quem trabalha direto com o público, né? Em que a margem de erro é mínima. Outros não podem errar. Como ela falou, assim, um piloto de avião, ele não pode errar. Porque se ele errar, ele acaba com a vida de muita gente de uma vez só. A questão do valor para você desempenhar uma função de certa forma melhor, não sei se é o valor, né? Tenho minhas dúvidas com relação a isso, mas respeito a opinião da Jennifer aí.
4: O Raul tá só chamando atenção aqui que tem um buraco na rua Vitor Juvencio Mafra, lá em Camboriú, no centro da cidade. E também, olha só, voltando a falar da Santa Catarina, Adilson, lá embaixo o Carlos mandou um monte de fotografia. Meu nome é Carlos, moro na Avenida Santa Catarina. Em frente à minha casa tem buraco. Olha só, a prefeitura já arrumou 3 vezes durante essa semana. Foi arrumado na segunda, na quarta e na sexta, semana passada, né? Que tipo de material estão usando que não dura um dia? É justamente o asfalto frio, né? Que sai, não tem jeito. É só pedrinha que é jogado lá, né? E dando prejuízo aos motoristas. Esse buraco furou o pneu da minha motocicleta. Olha só, hein? Olha, rasgou o pneu, na verdade. Buraqueira. Tá perigoso mesmo. Tomara que arrume rápido. Bom, o Wilson Júnior já disse que hoje de manhã tá arrumando, né? Tem que arrumar antes que um acidente mais grave aconteça.
15: Hoje, daqui a pouco, a equipe está na Santa Catarina. Está na Santa Catarina para fazer os reparos com o asfalto quente. Tem mais recados? Deixa eu puxar aqui agora que pulei agora. Buracos em BC e Camboriú, David. Pois é, né? Tá complicadinho. Eu estava passando pela Atlântica ontem. Tem uma parte da Atlântica. Não chega a ser um buraco, sabe? Mas está tudo desnivelado. O próprio asfalto, ele vai cedendo e aí se transforma num buraco. Não chega a sair o asfalto, mas fica um buraco. Já falei isso na Brasil, já falei isso na Atlântica. Atlântica também, a gente, olha, a Transluzia tá melhor de andar do que na Atlântica, por conta do asfalto, da qualidade do asfalto. Vamos ouvir o que fala o David.
18: Bom dia a todos os ouvintes, aos nossos amigos aí jornalistas. Gente, mais uma vez, como toda a população de Balneário Camboriú e Camboriú, né? Todo dia, toda semana é a mesma reclamação e a desculpa sempre é a mesma. A relação é o quê? Os buracos. Agora com essa chuva, só piorou. Pelo amor de Deus, cara, não dá pra chamar mais de buraco. É cratera, vala, entendeu? Desvia de um, cai no outro. Desvia do outro, cai no outro. Gente, Balneário tá jogado às traças. Essa operação tapa buraco deles aí, vem com um pozinho de gesso ali e joga por cima. Entendeu? Argamassa, joga por cima, isso aí não resolve nada, gente. Vamos usar um material de qualidade, vamos fazer um serviço adequado. Tá impossível de andar nessas ruas, tá impossível, impossível. Quer ver ali na Marginal Oeste, depois dá uma olhinha ali. Abriu um buraco ali que cabe um ônibus dentro. Um ônibus, tudo bem, a chuva, tá, o movimento dos carros, ok. A prefeitura não consegue fazer uma operação de imediato? Colocar uns plantonistas pra fazer isso, uns operadores pra fazer isso? Gente, tá impossível. A Santa Catarina também, pro lado de Camboriú. Camboriú nem se fala, né, cara? Camboriú, meu Deus do céu. É, parece a faixa de Gaza. É buraco e mais buraco. Tá doido, cara. Não aguenta mais. A população não aguenta mais isso. Qualquer rua que a gente anda, qualquer rua que a gente anda, tem no mínimo, dois buracos. No mínimo. Fica aí minha indignação, uma boa semana a todos, Deus abençoe.
15: Olha o David aí, né? Falando sobre os buracos. Tirando a marginal, ou as marginais, que é a responsabilidade da Arteris, o resto o David observou bem aí na cidade, tanto em Balneário Camboriú, como em Camboriú, alguns lugares que estão, olha, quase intransitáveis, tá bem complicado. 6h44, tem intervalo, daqui a pouquinho a gente volta, vamos falar sobre futebol e outros esportes também, é os destaques que estão chegando.
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0: Gerson Felipe, começando a falar aí sobre esporte, vamos falar de Série A, Gerson. Nossos clubes não andam muito bem, né?
1: Tá difícil, hein? Tá difícil. A gente pode falar que tem dois times na Série A do Campeonato Brasileiro, Palmeiras e Flamengo. Os outros estão todos ali num limbo, né? Uma hora ganha, perde, empata, né? Fica uma troca de pontos entre estes outros clubes. E até o Palmeiras perdeu na rodada, logo na abertura da 23ª rodada, o Fluminense derrotou o Palmeiras pelo placar de 3-2. Hulk, Serna e Germancano fizeram os gols do Fluminense, inclusive o gol do Cano aos 46 do segundo tempo, quando estava empatado em 2-2, porque o Gustavo Gomes e o Maurício marcaram os gols palmeirenses, só que o Cano, no finalzinho, fez o gol da vitória do tricolor carioca. Atlético Paranaense e Red Bull Bragantino jogaram na Arena da Baixada e o empate foi por 1-1. O gol do Bragantino marcado por Pedro Henrique e Vargas empatando para o Furacão Paranaense. São Paulo e Coritiba também jogaram, o jogo foi em São Paulo, no Morumbis. O Pablo Maia abriu o placar para o tricolor paulista no primeiro tempo e Thiago Kozer empatou para o Coritiba na etapa complementar. Ontem, domingão, a gente teve a Chapecoense empatando com o Bahia 3-3, jogo bem movimentado. Tivemos aí o Bahia saindo na frente, a Chape empatando com o Giovanni Augusto. Depois tivemos novamente o Bahia à frente com um gol contra de Cauã Faria. A Chape empatou com o Marcinho. Nós tivemos o Bahia fazendo o terceiro com o Acevedo, mas o Túlio Eduardo, aos 25 do segundo tempo, fez o terceiro gol da Chape, empatou e deixou tudo igual e acabou assim. Chape 3, Bahia também 3. O Vasco da Gama recebeu o Santos em São Januário e tomou 3-0. Gabigol, William Arão e Luan Pérez marcaram os gols da equipe santista. O Atlético Mineiro jogou em casa e também aplicou 3-0. A vítima foi o Grêmio, que tomou 3-0, gols marcados por Victor Hugo, zagueiro, Coelho, atacante, bom de bola do Atlético Mineiro, marcando aos 17 e aos 20 do segundo tempo, e o Galo de Minas goleando o tricolor gaúcho. No duelo entre Mirassol e Flamengo, melhor para o Flamengo. O rubro-negro carioca aproveitou a bobeira do Palmeiras na rodada e está se aproximando do líder. Goleada rubro-negra, 5-1 do Flamengo. Carrascal, Luiz Araújo, Pedro duas vezes e Samuel Lino marcando os gols da equipe do Flamengo. João Victor fez o gol de honra do Mirassol. O Vitória da Bahia derrotou o Botafogo por 1-0. Lá no Barradão em Salvador, é difícil tirar pontos do Vitória. E ele fez mais uma vítima, venceu o Botafogo por 1-0, gol anotado por Mateuzinho aos 26 minutos do primeiro tempo. E o Corinthians em casa perdeu para o Cruzeiro por 2-1. Nós tivemos o Cruzeiro abrindo o placar com Bruno Rodrigues aos 35 do primeiro tempo. Gustavo Henrique, zagueiro artilheiro corintiano, empatou aos 12 do segundo tempo, só que o Wanderson fez o gol da vitória da Raposa Mineira. O Cruzeiro marcou com o Wanderson aos 36 do segundo tempo e, mesmo fora de casa, venceu o Corinthians por 2-1. Hoje, às 8 horas da noite, para fechar a rodada, tem Internacional e Remo, às 8 horas, no Beira-Rio, lá no Rio Grande do Sul.
2: Então, Gerson, a gente tem a participação do nosso ouvinte Cassiano. Para você e para o Adilson, ele mandou esse vídeo, tá?
3: Eu sabia, né? Quando ela pega o microfone rápido, assim, com um sorrisinho no rosto, é corneta para nós, né?
1: Nunca vi pegar com tanta vontade o microfone, como é para zoar os gremistas.
2: Eu e meu amigo flamenguista Cassiano temos que mostrar esse vídeo para vocês.
3: É um complô.
4: Amor. Tá chorando pelo Grêmio de novo?
5: Não, porque eu tô cortando cebola.
4: Mas esse é um tomate.
1: Lamentável. Só isso que eu tenho a dizer.
3: Deixa nossa equipa treinar.
1: Quero cortar no meio um pastel de Belém. Dar uma facada no pastel de Belém. Bom, hoje então, como eu disse, o Internacional fecha a rodada contra o Remo. Pode ficar pior ainda, né? A vida dos gremistas com o jogo do Internacional contra o Remo, mas é os jogos aí, são os jogos que nós tivemos nesta rodada de Série A do Campeonato Brasileiro. Não deu pro tricolor gaúcho.
0: Série B, Gerson.
1: Na Série B, a gente teve os times de Santa Catarina 100%. O Criciúma derrotou o Goiás pelo placar de 1-0 e é o líder da competição. Mais uma vitória do Tigre Catarinense. E o Avaí, mesmo fora de casa, ontem pela parte da manhã, foi às 11 horas da manhã, o Operário recebeu o Avaí e o Avaí venceu pelo placar de 2-1, Vitória importante, o Avaí segue dentro da zona de rebaixamento, mas já começa a vislumbrar uma possibilidade de sair nas próximas rodadas.
0: Série C.
1: Na Série C do Campeonato Brasileiro, a gente teve no final de semana 3 times aqui de Santa Catarina jogando, né, times importantes que lutavam por momentos diferentes na tabela. Eu vou começar falando do Barra, porque o Barra teve uma vitória muito importante ontem no Domingão, venceu por 1-0 o Itabaiana com um gol do zagueiro Vavá aos 48 do segundo tempo. E esse foi o gol que, além de dar a vitória ao Barra, tirou o Pescador da zona de rebaixamento. Estava dentro do Z2 o Barra, e com essa vitória foi a 18 pontos, saiu, né, entre os dois times rebaixados, deu um respiro na competição. O Figueirense, lá em Caxias do Sul, derrotou o Caxias pelo placar de 2-1, né, foram os jogos aí que nós tivemos no domingo pela Série C do Campeonato Brasileiro, e no sabadão o Brusque venceu a Inter de Limeira por 3-2, resultado que recoloca o Brusque na liderança da Série C.
0: E a D, como é que tá?
1: Na D nós tivemos os times que subiram, já todos eles definidos. A gente teve neste final de semana os jogos das quartas de final. A equipe do Asa de Arapiraca venceu nos pênaltis o Goiatuba por 5-4, após 2 empates, um por 0-0 e outro por 1-1. O Asa então está subindo da D para C. Quem também sobe é o Gama, do Distrito Federal, que goleou o São José de Porto Alegre ontem por 4-0. Também tivemos no sábado o Uberlândia, que venceu o CSA de Alagoas por 2-0. Uberlândia, que é curiosamente patrocinado pela Uber. Eles acabaram patrocinando por causa do nome, né? Falaram, vamos fazer um patrocínio de

0: 2 a 0. E o João Fonseca avança. Amanhã tem partida já contra o australiano O'Connell para definir, então, mais uma vez quem vai seguir vivo, né? No tênis é assim. Sempre é matar ou morrer. Ou ganha e avança, ou perde e volta para casa. E o João Fonseca em mais uma grande competição do tênis internacional.
1: Mais algum destaque, Gerson?
0: Por hoje é só. Daqui a pouquinho a gente volta para falar de trânsito no Bote a Boca no Trombone.
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2: Para quem quer secar roupa, para quem quer trabalhar na obra, quem quer o secretário de obra juntar a equipe e mandar arrumar os buracos das ruas das cidades por aí afora, tudo isso está se esperando, mas até agora ainda está meio fechadinho o tempo, né?
1: Pois é, né? Mas Marinho Stringari está chegando e já no comecinho do programa de hoje disse que o sol vem por aí. Será que vem logo, Adilson?
2: Vamos saber dele. Bom dia.
4: Muito bom dia, amigos do Bote a Boca no Trombone. Uma ótima semana abençoada a todos. Temos boas notícias em relação às condições do tempo. Todo aquele tempo fechado, carrancudo, enjoado, lestada do fim de semana, a umidade bem elevada, agora nós vamos ter o tempo apresentando melhorias. O ingresso de uma massa de ar mais seco deve trazer aí o retorno do sol para todas as regiões. A semana será com pouca chuva, alguma instabilidade, chuvisco isolado ainda pode ocorrer. Vamos ter então um tempo mais seco, o sol deve predominar com a formação de nevoeiros nas primeiras horas, comum para a época do ano. As temperaturas ainda ficam elevadas para a época, porque teremos aí a temperatura já entrando em elevação, porque os ventos que entram agora é de noroeste a nordeste e deve ser com maior frequência durante boa parte da semana aqui no litoral e áreas próximas. Esse vento contribui para a rápida elevação das temperaturas, que devem superar os 25 graus. Então, teremos aí uma semana mais seco e com temperaturas altas, vai até fazer um calor no período das tardes. Não há previsão de chuva significativa, então, chuvisco isolado nos extremos dos dias não está descartado, mas teremos então esse tempo bem melhor. A boa notícia para esta semana, já que a semana passada foi bem complicado com chuvas direto, né? E agora vamos ter então um tempo bem mais seco para esta semana aqui no litoral. Na área marítima, visibilidade melhorando, estado do mar bastante agitado ainda hoje, com tendência de baixa nas ondulações aqui nas praias, notadamente entre a Grande Florianópolis e a ilha de São Francisco do Sul. Todas as praias aqui do litoral com o mar bastante agitado, maré alta à tarde, mas a tendência de baixa a partir de amanhã, de quarta-feira, já teremos aí o estado do mar já bem mais calmo, oferecendo condições à navegação e à prática da pesca. A visibilidade também melhora na área marítima e também nos aeroportos da região. Desejando a semana abençoada a todos, Adilson Moisés, com as primeiras informações da previsão do tempo atualizadas, Marinho Stringari para o Bote a Boca no Trombone.
1: Valeu, Marinho, obrigado pelas informações. 6h57.
2: Intervalo, né? Tem alguma informação, tudo certo no trânsito por aí? Algum recadinho especial? Não, de trânsito, tudo certo, então tá bom, né? Daqui a pouco a gente volta com os destaques de segurança e também com outros recados que estão chegando aqui também sobre os problemas da nossa região.
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6: Adilson de Souza e os destaques desta segunda-feira.
7: Vamos lá, começando por sábado em Itajaí, a polícia militar foi acionada, atendimento no bairro São Vicente, denúncia de disparos de arma de fogo, teve tiros no local, os policiais identificaram o imóvel e ainda visualizaram que a janela do sobrado de 2 pisos havia sido quebrada por disparos de arma de fogo. O suspeito estava dentro da residência. Não foi possível estabelecer contato visual com ele. Foi iniciada a verbalização com o suspeito. Ele tem 46 anos, apresentava sinais de delírio, falas desconexas, afirmando que estaria ocorrendo uma invasão na sua casa, demonstrando não acreditar que os policiais estavam no local. Depois de mais de 30 minutos de negociação, inclusive o BOPE de Florianópolis teve que vir. O homem continuava atirava contra os policiais, alguns a esmo também, para qualquer lugar. E posteriormente retomando os tiros contra as guarnições. Ao todo, mais de 30 tiros foram disparados por este homem, que estava com uma pistola calibre 380. Depois de mais de 2 horas de negociação, ele cessou os tiros, cooperou com os policiais e acabou se entregando. Foi algemado e conduzido à central de plantão policial. Ainda bem que ninguém ficou ferido, nem o inocente ficou ferido, né? Que a possibilidade era gigantesca, né? Ele começava a atirar para tudo que era lado. Começou a atirar, imagina, né? Aquela famosa bala perdida, né? Atinge um inocente. Ainda bem que não, deu tudo certo, parabéns ao trabalho da Polícia Militar. 2 homens também foram presos por tráfico de drogas na tarde de sábado, ali no Cidade Nova, durante a abordagem na rua Ana Mafra Pereira. Um homem de 43 anos foi flagrado com 2 pedras de crack, o outro, 39 anos, mais 30 pedras de crack, R$50 em dinheiro. Ele admitiu que vendia a droga para obter o dinheiro. Os 2 foram presos e encaminhados para a central de plantão policial. Também tem destaques de ontem para hoje em Itajaí, novamente Cidade Nova. Um homem de 27 anos foi preso por tráfico. Ele estava com 19 porções de maconha, 2 de cocaína e R$389 em dinheiro. Durante a ocorrência, os 2 foram, inclusive, mordidos. 2 policiais mordidos por um cão da raça Pitbull. Em uma outra ocorrência, 5 pessoas foram presas por receptação dolosa e associação criminosa. A Polícia Militar recuperou objetos furtados avaliados em aproximadamente R$70 mil, incluindo um notebook e mochilas. E ainda no domingo, um homem de 38 anos foi preso após tentar furtar 6 peças de carne em um supermercado no centro de Itajaí. Produtos avaliados em R$512. Eles foram recuperados. Vamos para o Conde Vila Verde, em Camboriú, agora, porque a ROCAN e a Agência de Inteligência do 12º realizaram uma operação contra o tráfico de drogas. 2 homens foram identificados como envolvidos na comercialização desta droga. A ocorrência terminou com prisões e apreensão. Em uma outra ocorrência, uma moto com registro de furto foi localizada escondida no meio da vegetação, no meio da mata, nas proximidades da rua João da Costa, perto do Colégio Agrícola, em direção ao Rio do Meio. O veículo foi recuperado e encaminhado para a delegacia. No Monte Alegre, 2 homens foram presos por receptação. Eles estavam em uma moto Honda CB300 com registro relacionado a furto. Segundo a PM, a dupla tentou fugir, mas caiu com a moto e foi localizada pelas equipes nas proximidades. Os 2 possuem antecedentes pelo mesmo crime. Guarda Municipal de Balneário Camboriú e Itajaí prendeu um homem de 33 anos. Ele é suspeito de agredir uma pessoa na Praia Central, em Balneário Camboriú, na manhã de domingo. Após tomar conhecimento da ocorrência, o núcleo de inteligência da guarda identificou o suspeito e iniciou as buscas. Ele foi localizado à noite na divisa entre a Praia dos Amores e a Praia Brava. Ele confessou a agressão e foi preso, encaminhado para a delegacia de polícia. Outra da guarda, um homem de 28 anos, foi preso também na noite de sábado na Avenida Atlântica, em Balneário Camboriú. Um Ford Fiesta abandonado com alarme ligado, sinais de colisão. No veículo foi localizada uma pequena quantidade de maconha. O cão farejador, o Kirsch, do K9, ajudou esse trabalho dos guardas municipais. O condutor foi identificado através das câmeras dos estabelecimentos próximos. Ele tentou fugir, jogou uma pochete sobre o carro que estava estacionado. Foram encontradas 7,8 gramas de crumble, além de 3,2 gramas de maconha e quase 2 gramas de haxixe. Crumble, uma nova droga, né? Deve ser outra coisa aí, já que eles já trouxeram para, segundo a guarda municipal, o crumble é um concentrado derivado da cannabis com alta concentração de THC, ou seja, é mais forte. A Polícia Militar, 12º, sábado, mandado de prisão contra um homem de 38 anos no São Judas, bairro de Balneário Camboriú. Segundo a PM, ele tem uma condenação definitiva por estupro de vulnerável com pena de 18 anos, 1 mês e 23 dias de prisão fechado. Ele foi encaminhado para Caianduba. A Polícia Militar prendeu também 2 homens por tráfico de drogas e associação para o tráfico no bairro Conde Vila Verde. Eles estavam com cocaína, maconha e crack. Os 2 foram presos e conduzidos à central de plantão policial. Indo para Tijucas, na manhã de sexta-feira, durante buscas a uma pessoa desaparecida desde a noite do dia 8 de agosto, a localização ocorreu na região conhecida como Prainha. O corpo de uma mulher foi encontrado próximo à saída do rio Tijucas. Era justamente da mulher que estava desaparecida. Segundo o Corpo de Bombeiros, há fortes indícios de que se trate dessa pessoa desaparecida, mas a identidade ainda depende da confirmação oficial da polícia científica. Daqui a pouco, outras informações.
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7: Vamos a Navegantes agora, porque uma mulher foi esfaqueada no peito durante uma briga motivada por ciúmes. Sábado à tarde, ali no Nossa Senhora das Graças. A PM também foi acionada por volta de 15 horas para atender essa ocorrência na rua Manuel da Luz. Segundo os policiais, a vítima estava na residência de um homem quando a companheira dele chegou e iniciou uma discussão por suspeitar que os dois mantinham um relacionamento. A discussão continuou na rua e evoluiu para uma luta corporal entre as duas mulheres. Durante o confronto, o companheiro da mulher teria intervindo na briga utilizando uma faca, aparentemente de açougue, para atingir a vítima com um golpe no lado direito do peito. Ela também relatou aos policiais que teria sido atingida com uma paulada na cabeça. Uma testemunha que presenciou a situação afirmou ter visto a vítima sendo agredida e, posteriormente, o homem desferindo o golpe de faca. Após o ataque, ela ajudou a vítima e colocou uma compressa sobre o ferimento até que fosse levada ao hospital Nossa Senhora dos Navegantes. Policiais no local encontraram a faca com marcas de sangue. A área foi isolada para a Polícia Civil e a perícia, que foram também acionados. Enquanto a ocorrência era registrada, a mulher que teria participado da briga retornou ao local. Ela recebeu ordem para permanecer durante a abordagem, mas desobedeceu e tentou fugir. Os policiais precisaram utilizar técnicas de mobilização para conter esta mulher. Outra ocorrência, um homem com camisa da Polícia Civil, pois é, tá circulando aí, né? Ali na rua 980, denúncia desse homem vestindo uniforme da Polícia Civil, portando arma de fogo, teria proferido ameaças contra um morador. O motivo das ameaças seria por um pedido feito pelo morador a uma senhora para que ele recolhesse as fezes do cachorro em frente ao portão. É isso aí. Aconteceu o quê? Né? O cachorro estava por ali passeando, fez as necessidades na frente da casa do cidadão. O cidadão viu, ela não recolheu, chamou a atenção. Aí apareceu esse cara, né, que mora, ou supostamente mora, estava na mesma residência da mulher e estava com o cão. E saiu bravo, né? Com a camisa da Polícia Civil, com uma arma em punho. Eu tratei desse assunto também no final de semana, conversei com autoridades da região que comandam a Polícia Civil e eles apuraram outras informações. E a informação que a gente tem agora é de que aquele cara não é policial civil. Ele estaria com a camisa da Polícia Civil, o que é fácil de conseguir, estava armado, mas não seria policial civil. Agora, a Polícia Civil está investigando o caso justamente para chegar até esse homem que supostamente se passou por policial civil e estava todo machão, como se diz, né? Todo brabo por conta do morador ter chamado a atenção da mulher que não juntou os dejetos do seu cão. É um absurdo, né? E uma conveniência foi interditada na noite de sábado na rua 1300, no centro de Balneário Camboriú, após uma fiscalização motivada por denúncias de perturbação de sossego. A ocorrência foi atendida na uma operação integrada da Guarda Municipal e a posturas. Durante a fiscalização, as equipes constataram a situação e verificaram que o estabelecimento já possuía histórico de ocorrências semelhantes. Um cão farejador do canil da Guarda Municipal também realizou inspeção do local, mas nada foi encontrado. Diante da constatação de perturbação de sossego, a fiscalização de posturas determinou a interdição do estabelecimento. A medida foi aplicada com base no decreto que permite a interdição cautelar de locais que comprometam a ordem pública. É isso aí, tem que fazer isso, né? E tá certo, como já vinha dizendo e avisando o tenente-coronel Rafael Vicente, né? Tinha que colocar horário para alguns estabelecimentos comerciais trabalharem durante a noite, até meia-noite seria o horário ideal, depois disso é só curva de rio, e até meia-noite tem que ter fiscalização também, porque tem uns que já começam cedo a fazer bagunça e a aprontar, mas, né, pelo menos essa aí já foi. Vamos ter outros problemas, com certeza, né, em breve a gente vai ver aí mais estabelecimentos sendo fechados, porque o pessoal insiste e eles não desistem. Vamos para um recadinho, agora acabou de ocorrências policiais. Por enquanto, né?
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7: Olha, tem um acidente, já tô vendo, recebendo do Robson aqui, sentido sul, ali depois do posto Grau, né? Tem um acidente sentido sul. É, antes um pouquinho de chegar em Penha, por ali, o Robson Breda, nosso ouvinte e que tá no trecho sempre nos acompanhando, já passando essa informação. Gerson Felipe, contigo agora.
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4: Estamos chegando com as informações do trânsito aqui no Bote a Boca no Trombone. Final de semana sempre acaba tendo mais ocorrências. A gente está aqui no topo da Avenida Panorâmica, movimento bem tranquilo, pista bastante molhada aqui nesta região de Balneário Camboriú. Temos uma garoa bem leve já no começo desta segunda-feira. E eu, infelizmente, começo falando de um acidente com vítima fatal. BR-470, quilômetro 1 em Navegantes. Sexta-feira, por volta das 5 horas da tarde, nós tivemos um acidente que acabou gerando a morte de um motociclista. Motociclista de 45 anos acabou perdendo a vida. O acidente foi na altura do bairro São Domingos e a vítima, identificada como Reginaldo Pacheco, conhecido popularmente como Regi. Segundo informações apuradas pela reportagem do Portal Menina, ele teria colidido contra uma caminhonete, depois ficou caído na pista e foi atingido por um caminhão que vinha logo atrás, foi atropelado por esse caminhão. O Reginaldo não resistiu aos ferimentos e morreu no local do acidente. O corpo de bombeiros foi acionado. Quando as equipes de resgate chegaram até o local, encontraram os dois ocupantes da caminhonete fora do veículo, né, sem nenhum tipo de atendimento necessário, e as duas vítimas foram encaminhadas para atendimento médico. O veículo sofreu bastante danos após o acidente e o motociclista, este foi encontrado na rodovia sem os sinais vitais. Já estava morto quando as equipes chegaram no local. A Polícia Rodoviária Federal também foi acionada, né, e fez os procedimentos ali relacionados à ocorrência. Tivemos mais ocorrências no final de semana aqui em Balneário Camboriú. Por volta de 5 horas da tarde também da última sexta-feira, teve acidente na Avenida Martin Luther, esquina com a Rua Noruega. Uma idosa de 71 anos, ela acabou caindo no chão após ser atingida por uma Honda Biz de cor prata. O condutor de 52 anos não teria dado preferência a pedestre e acabou então atropelando a idosa, que sofreu ferimentos na perna direita. Ela foi encaminhada para atendimento médico na UPA das Nações, né, e a Polícia Militar também foi acionada para atender esta ocorrência. Na noite de sábado, a gente teve um veículo que acabou invadindo a calçada e colidindo contra um prédio na esquina da Avenida do Estado com a Rua 901. O condutor, ele acabou ficando ferido, foi atendido pela equipe do SAMU e, considerando que o carro estava obstruindo parcialmente a via, ele foi removido então pelos agentes de trânsito. Acabou subindo na calçada, colidiu ali contra um prédio bem próximo à região das Casas Bahia, na Avenida do Estado. A gente também teve, já no domingo, na parte da madrugada ainda, um acidente que aconteceu na Rua Miguel Mate, na esquina com a Avenida Atlântica. Este acidente, segundo informações dos agentes de trânsito, ele envolveu um cadete de cor cinza. Ele acabou subindo no canteiro após o veículo colidir contra o meio-fio. O condutor, de 41 anos, relatou aos agentes de trânsito que perdeu o controle da direção e acabou então atingindo o meio-fio. Com impacto, o veículo foi projetado para o sentido oposto e subiu no canteiro. Durante o atendimento, foi ofertado o teste do bafômetro para o motorista, só que ele se recusou a fazer o teste. Aí já fica aquela suspeita de que ele pudesse estar sob efeito de álcool. 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Tá aí a turma que passa aqui pelo topo da panorâmica, dá aquela buzinada, né, para avisar que tá levando também as informações do Bote a Boca no Trombone de carona. Vamos seguindo, a gente tem também, né, outras ocorrências aqui para atualizar do trânsito e, infelizmente, acidente com vítima fatal. A gente teve lá na localidade do Brás, em Camboriú, um homem que acabou morrendo após perder o controle do quadriciclo que conduzia e colidir contra um muro, né? Atingiu o muro de uma residência lá no braço, no interior de Camboriú, e infelizmente esse motorista acabou não resistindo. Não tivemos mais detalhes sobre este acidente, mas apenas então que ontem, né, tivemos esta morte lá no interior de Camboriú. Muitos veículos, né, as gaiolas, os quadriciclos, que acabam circulando pelo interior de Camboriú e se envolvendo em acidentes. Não é a primeira vez que isso acontece e também não é a primeira vez de um acidente desta natureza com óbito. Também tivemos acidente com vítima fatal na BR-101. Ontem, às 10 horas da noite, em Balneário Piçarras, um atropelamento, um pedestre que não teve a identificação revelada, ele foi atropelado por uma Ford Export com placas de Blumenau. Essa Export conduzida por um homem de 51 anos. O acidente foi no quilômetro 103 da BR-101, ontem à noite, lá em Balneário Piçarras. Tivemos hoje cedo também aquele acidente onde um Peugeot acabou subindo em cima do canteiro na Avenida do Estado, na região do Pioneiros, próximo ali da rótula da Baltop. Ainda não tivemos aí detalhes sobre algum ferido neste acidente. E também aproveito ainda para destacar aqui nas informações de trânsito, né, informação que chega do nosso ouvinte, do Alexandre. Nós tivemos um caminhão que ontem acabou invadindo, né, o estacionamento da Zichelli. Esse caminhão invadiu ali o estacionamento da Zichelli. O Alexander, né, que está nos informando aqui, na verdade uma carreta, né, invadiu o pátio da metalúrgica Zichelli na BR-101 e acabou provocando um estrago danado. Está aí as imagens da nossa live também da carreta bem danificada após invadir o pátio da metalúrgica Zichelli. Não tivemos também informação ainda sobre pessoas feridas neste acidente. Deixa eu falar um pouquinho também da movimentação de momento, até porque a gente já começa a ter alguns pontos de lentidão aqui na nossa região. A gente tem, por exemplo, no sentido sul, um acidente que aconteceu em Balneário Piçarras. Este acidente, ele vai gerando lentidão, né, ali próximo do posto Graal. Não temos detalhes ainda da ocorrência, mas foi ali próximo do quilômetro 103 da BR-101 no sentido sul. Já tem inclusive lentidão entre as cidades de Barra Velha e Balneário Piçarras, mas o acidente ali já na região de Piçarras, como eu disse, né, próximo do quilômetro 103, né, um pouquinho depois ali do posto Juninho, no sentido sul. Também no sentido sul tem lentidão entre as cidades de Navegantes e de Penha e Navegantes, melhor dizendo, né, desde a saída ali de Penha até o acesso à BR-470 tem lentidão neste trecho. Também tem lentidão em Itajaí, no sentido sul, entre o posto Santa Rosa até as proximidades da rodovia Antônio Raio, e no sentido norte tem lentidão também ali próximo do posto Santa Rosa. São dois pontos de lentidão na BR-101 em Itajaí. Também está um pouquinho mais complicado o trânsito para quem está circulando, né, pela região de Camboriú, na Avenida Santa Catarina, com alguns pontos de lentidão, principalmente na saída de Camboriú. Avenida Santo Amaro, no bairro Barranco, também apresentando lentidão, e a Rua Rio Amazonas, lá no Rio Pequeno. Dou uma passadinha no centro de Camboriú, porque nós temos alguns pontos de lentidão. Rua Paulo Faquete, também com trânsito mais carregado, e a Justiniano da Silva Neves, né, algumas vias de Camboriú que apresentam lentidão logo cedo. Em Balneário Camboriú, aí a situação é um pouco diferente, apenas a Dom Afonso lá na Vila Real registrando lentidão, justamente porque segue o bloqueio na rua 3700. Estas são as informações do trânsito com o repórter Gerson Felipe, falando sempre para a Rádio Menina, o tempo todo com você.
7: Valeu, Gerson, obrigado. A gente continua por aqui esperando qualquer informação, você sabe, né? O Gerson e você que é ouvinte também, que está circulando pela região, tem informação diferente de trânsito aí, aconteceu algo, passa para cá e a gente compartilha com quem precisa. Vamos dar recadinho agora?
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7: Agora 7:23, tem intervalo, daqui a pouquinho a gente volta com mais informações para você que está acompanhando. 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
7: Vamos lá de volta, bote a boca no trombone 7:25. Vamos falar sobre o Agosto Lilás, campanha de conscientização, enfrentamento à violência contra a mulher. Como a gente tem falado nisso, né? Como a gente tem comentado sobre ocorrências, inclusive, e campanhas, né? Também, e proteção e programas que os municípios têm, que as forças de segurança têm. É uma luta. Durante o mês de agosto, a gente centraliza mais ainda, reforçando a importância da prevenção, da denúncia, da rede de proteção às vítimas e também abrindo espaço para discutir novas formas de violência que surgem, né, Moisés?
6: Pois é, né? São vários, né? E, meu Deus, né? Surgem com o avanço da tecnologia, como os deepfakes, né, Adilson? Podem ser usados para criar, inclusive, imagens e vídeos de mulheres e meninas, inclusive com conteúdo sexual sem consentimento, gravíssimo demais, né? E justamente para bater um papo sobre todos esses assuntos, sobre o Agosto Lilás, inclusive, a gente convidou Ana Nienketer, que é diretora do Departamento de Políticas Públicas para as Mulheres aqui de Balneário Camboriú. Bem-vinda ao Bote a Boca no Trombone, falar um pouco sobre a importância desta campanha Agosto Lilás e sobre a conscientização também. Bom dia.
16: Obrigada, bom dia a todos os ouvintes. Muito obrigada, Rádio Menina, mais uma vez por esse convite. A importância de nós levarmos a informação com responsabilidade. Bom, falando do Agosto Lilás, né, a importância desse mês que a gente vem trazendo a reflexão, a conscientização e a prevenção da violência contra a mulher. Eu sempre digo, infelizmente, ainda nós continuamos como o quinto país que mais mata mulheres no mundo. E, de fato, violências como essa que você acabou de falar, as deepfakes, elas vêm aumentando consideravelmente, principalmente com o advento aí da inteligência artificial. E quando a gente traz a questão das deepfakes, até a Dilson, né, e todos que estão nos ouvindo, a gente precisa entender que o problema não é a inteligência artificial, mas são os algozes que, por trás dessa inteligência, usam de uma forma extremamente errada para ofender, atingir e replicar a misoginia com as mulheres e meninas. E como é que isso é feito? eles pegam fotografias dessas meninas ou dessas mulheres, né? E acabam montando filmes pornôs ou até mesmo fotos extremamente sensuais e divulgando, inclusive, em Instagram, em redes sociais, em plataformas. E também por meio de WhatsApp. Nós tivemos aqui na UDESC, né? Isso não é prerrogativa de Balneário Camboriú, quero deixar bem claro, isso acontece no mundo inteiro. Vem acontecendo muito entre os adolescentes, isso é o que nos preocupa, normalizando uma forma de violência, né? Então, o que a gente tenta fazer enquanto, né, política pública é também estar dentro das escolas, e nós fizemos aqui no Agosto Lilás, dentro de escolas, movimentos para falar sobre a violência contra as mulheres, mas falar sobre essa nova forma de violência que, de fato, você pode estar acabando com a vida de alguém, né? Por vezes, você replicar um conteúdo sexual, essa menina ou essa mulher não consegue mais ter a sua saúde mental plena ou estar de volta ao estudo, ou à escola, ou permanecer naquele ambiente. Então, a responsabilidade, né? Quando a gente fala de um adolescente que perpetua o que está fazendo esse ato de uma deepfake da sua colega, ele de fato está acabando com a vida dessa menina ou dessa mulher. Isso a gente precisa debater muito, isso vem ocorrendo de uma forma exponencial. Até uma juíza, inclusive, do Rio de Janeiro falou que os processos de violência contra a mulher na infância e na juventude, quanto a gente tinha aí processos de adolescentes cometendo atos infracionais, né, perpetrados contra as mulheres, em média com 17 anos, nós baixamos de 2019 a 2025 a idade para crianças cometendo atos de violência contra a mulher com 12 anos de idade, né?
7: E então, é justamente, Ana, essa idade, né, que a gente não está acostumado a estar divulgando aqui permanentemente, semanalmente, diariamente, como acontece em casais, ex-maridos que não aceitam uma separação, que vão para a violência, seja ela qual for, até chegar, infelizmente, a um feminicídio. E Santa Catarina, até o momento, inclusive, já passa dos 30 nesse ano, somente neste ano, mas entra nessa questão do adolescente, justamente, que é a arma que eles mais têm habilidade hoje. Exatamente. O celular.
16: Exatamente. E o que mais nos assusta é a normalização, né, desses movimentos de red pills, ou seja, o que são os red pills, né? Esse ódio, essa misoginia perpetrado por trás do meio digital. Veja, é muito importante falar que não pensem as pessoas que estão cometendo esses atos que eles não serão punidos, né? Hoje em dia a polícia consegue identificar com certeza quais são esses algozes que estão por trás desse meio digital. A gente vem aí agora com a questão política, essa questão da violência digital, a violência política também perpetua aí por trás, né? Inclusive de mulheres que estão aí se candidatando. A gente sabe que a violência política é uma realidade também. E o meio digital, por muitas vezes, com montagens, também vem acontecer. É muito importante a gente falar, Dilson, que estavas falando das mulheres do nosso estado, né? Até julho, 32 mulheres do nosso estado faleceram de feminicídio, né? 2025, a gente traz aí, infelizmente, no Brasil, 4 mulheres mortas por dia. Então, a gente precisa falar, porque isso é histórico, isso é urgente, a gente precisa debater isso. Eu acredito muito em trabalhos dentro de escolas, como a gente tem feito aqui, né? Abrir o que vem acontecendo, mostrar para esses adolescentes que um ato, por exemplo, como as deepfakes, eles respondem por ato infracional, né? Isso, eles estão cometendo algo, por menores de idade que sejam, eles cometem um ato infracional. Inclusive, falando com a diretora Candice, aqui do SUAS, dentro da Secretaria de Assistência Social, Mulher e Família, ela estava dizendo que ela está acompanhando 2 adolescentes que cometeram o ato infracional, violência contra a mulher, aqui em Balneário Camboriú, e que estão sendo assistidos pelo CREAS, né, aqui do nosso município. Então, veja, isso é uma realidade e a gente tem que debater e falar da importância de políticas públicas que envolvam não só meninos e meninas, mas toda uma sociedade.
6: Ana, quando a gente fala assim, né, de campanhas Agosto Lilás contra a violência contra mulheres, enfim, a gente, eu acho que inconscientemente, a gente sempre leva assim as campanhas relacionadas e direcionadas ao público adulto, né? Como é que tá essa política voltada para justamente a campanha, para dar atenção a esse público cada vez mais jovem que está com o celular na mão e que está cometendo esses crimes?
16: Perfeito. Então, dentro das escolas, a gente tem levado a questão da violência contra a mulher. E dentro da violência contra a mulher, né, a gente tem falado muito dessas questões da violência digital, que é uma realidade, né? Colocando eles na responsabilização desses atos. Nós percebemos que eles estão abertos a discutir o assunto, mas muitas vezes eles normalizam isso. Então, a gente consegue adentrar. Hoje, inclusive, na UDESC, né, tem um ato que aconteceu, a questão da deepfake, uma suposta montagem também com meninas, né, e uma lista aí das mais estupráveis, e está sendo reverberado aí tanto nas rádios e noticiário. Nós teremos lá um momento com um abraço, que vai fazer inclusive uma roda de conversa lá, e eles vão fazer um ato exatamente sobre todas essas questões que vêm acontecendo, né? Nós não podemos fechar os olhos, isso é uma realidade, tem crescido muito entre os adolescentes, e a gente tem feito esse trabalho dentro das escolas, inclusive com a lei municipal que nós temos aqui, que é a Lei Maria da Penha Vai à Escola, onde a gente debate sobre a questão da Lei Maria da Penha, mas vem trazendo todas essas violências que, infelizmente, estão fazendo parte da nossa sociedade. Infelizmente. Até eu queria reiterar aqui, a gente tem na Lei Maria da Penha, né, mais um tipo de violência, que é o vicaricídio, né? Então, a gente tem 5 tipos de violência: física, psicológica, sexual, a patrimonial, né? E a física, psicológica, sexual, patrimonial e moral. E agora, em 2026, entrou com mais um tipo na Lei Maria da Penha, que é o vicaricídio. O que, que seria isso, para as pessoas entenderem? É quando o homem usa de parentes, ou de filhos, de enteados, ou dos pais dessa mulher, para causar sofrimento. Ou veja, ele acaba, muitas vezes a gente conseguiu já ver, ultimamente, infelizmente, o que eu vou trazer aqui é uma realidade, né? Do homem que mata os filhos para atingir essa mulher, para causar sofrimento. Então, veja, a gente precisa compreender que é urgente. A questão que a gente fala aqui é muito séria, e o quanto a gente, como sociedade, tem que reconhecer que a violência contra a mulher é uma grave violação de direitos humanos. E que, de fato, os municípios precisam não só fazer campanhas importantes, mas estar reconhecendo essa violência e poder partir para ação para que os índices do nosso estado, do nosso país, realmente possa mudar.
7: A questão dos adolescentes, voltando à questão dos adolescentes, a punição branda que os adolescentes hoje têm para tudo, na realidade, isso não dificulta ainda mais, porque a gente sabe que nada acontece com um adolescente, né? Mesmo quando ele mata alguém, ele responde. Tem todos os seus direitos preservados, né? Pela legislação. As leis que os nossos deputados, senadores, poderiam transformar em mais rígidas, em todos os sentidos, poderia ser melhor.
16: Eu acredito, Adilson, né? Eles respondem por ato infracional, e acredito que isso pode ser revisto, mas acredito também que a gente precisa não somente punir, né? A gente precisa educar uma sociedade, isso sem dúvida alguma. A gente precisa rever o que está acontecendo na nossa sociedade, de fato, os crimes. Estamos falando agora de violência contra a mulher, eles vêm aumentando, e a gente percebe, como eu falei no início, um aumento desses crimes perpetrados por crianças de 12 anos. Então a gente precisa compreender, reconhecer que isso existe, e também cobrar algo que seja mais efetivo, né? E diminuir os índices que a gente vem vendo aí, que nos assusta, né? O que não dá é para normalizar que um adolescente possa, né, ou qualquer pessoa, perpetrar um crime violento. E quando a gente fala de crimes contra as mulheres, são crimes extremamente violentos, né, que desfiguram a face da mulher. Não é uma facada, são mais de 30 facadas. Não é um soco, são mais de 60 socos, né? Então a gente percebe esse ódio perpetrado e essas condutas realizadas, sim, por vezes por menores de 18 anos.
6: Desafio também gigante é de fazer com que grande parte dessas mulheres denunciem, né?
16: Exatamente.
6: Porque elas se sentem, eu acho que muitas vezes, acuadas, e não têm a coragem. Não só aquela coragem de denunciar, mas a coragem de se expor, né, mediante a pessoas que convivem com elas.
16: Tem muitas questões aí que a gente tem que compreender, eu digo que sair da caixa, né? Porque veja, uma mulher quando sofre violência, ela tem, por muitas vezes, a dependência emocional, a dependência financeira, os filhos, né? Então, veja, são vários fatores que a gente tem que entender. Nós tivemos no ano passado, em 2024, aqui em Santa Catarina, das mulheres que sofreram feminicídio, 82% dessas mulheres não fizeram nenhum registro de boletim de ocorrência, né?
6: 82%.
16: Então, veja, e a violência, ela não começa exatamente com o feminicídio, isso é claro, né? Ela começa com violências sutis, violência moral, uma violência psicológica, e isso vai tendo aí uma espiral da violência, né? Um aumento dessa violência. O que a gente precisa fazer é estar nas escolas, estar debatendo sobre isso, porque veja, se você faz um movimento na escola, essa criança, esse adolescente acaba levando para o lar informações importantes também para essa mulher, né? Então a gente acaba atingindo os lares também. Eu acredito que essa forma de trabalhar é o que a gente pode mudar a nossa sociedade, mas de fato, apesar das redes existentes, preciso falar que as redes existem em Balneário Camboriú, não só aqui, mas em Santa Catarina, fazem um excelente trabalho, né? A gente tem a Delegacia da Mulher, com a doutora Ruth, a gente tem o Grupo de Proteção à Mulher aqui da Guarda Municipal, 153, com a Tássia, que vem desenvolvendo um trabalho fundamental, Rede Catarina, Conselho Municipal da Mulher, Procuradoria da Mulher. A gente precisa falar que essas redes existem, né? A Diretoria de Políticas Públicas fazendo um excelente trabalho, isso eu posso confirmar a vocês. Inúmeras mulheres, né, que nos procuram várias situações de violência. E o que a gente está tentando fazer ao trabalho é que elas realmente não se calem e a gente possa mudar os números aí, que infelizmente ainda coloca o Brasil como o quinto que mais mata mulheres no mundo.
7: Em Balneário Camboriú, vamos falar um pouquinho também do que está sendo realizado nesse mês, especificamente, diretamente, campanhas, palestras, o que que temos?
16: Vamos lá, é muito importante falar de os que a gente vem contribuindo com Balneário Camboriú, né? E falando do Agosto Lilás, não só no mês do Agosto Lilás, mas especificamente a gente vem desenvolvendo desde a iluminação, né? Trazendo aí a Secretaria de Turismo como apoiadora, Rodas Gigante, está iluminada de tom lilás a partir das 11 da noite, às 23 horas, o Paço Municipal, trazendo e reconhecendo que essa violência existe para combater e conscientizar. Isso é muito necessário, a gente possa ver e falar disso abertamente, né? Antigamente você não se via sequer uma prefeitura falando abertamente sobre a violência contra a mulher, sequer se falava, era algo velado. Hoje a gente consegue fazer esse movimento e precisamos muito do apoio da prefeitura. Nós estamos realizando palestras nas escolas, foi realizado no Centro Municipal Vereador Santa, dia 4, 5, 12, 19, 20, 26, nós estamos na Feira da Orla, né? Na Feira da Orla, que acontece na Barra Sul, uhum. Está agendado para todas as quartas-feiras estarmos lá fazendo esse movimento de conscientização e prevenção. Uhum. Devido às chuvas, nas outras quartas-feiras isso não ocorreu, mas nessas próximas quartas-feiras a gente tem visto que realmente o tempo vai nos ajudar e estaremos lá com todas as redes de apoio. É muito importante estar nos espaços públicos falando sobre isso. Passamos também pelo Vila Real, dia 6 de 8, Centro Comunitário. Precisamos estar nos bairros falando sobre isso. As pessoas, nós temos que falar aqui que a violência contra a mulher, ela não só acontece em lugares em vulnerabilidade social. Ela acontece nesses arranha-céus de Balneário Camboriú, com classe média e classe alta. Então, todo esse trabalho que tem sido feito tem sido olhado para essas duas vertentes, né? Pessoas em vulnerabilidade social e pessoas da classe média, porque a gente tem que falar que a violência contra a mulher e a violência doméstica, ela atinge muitos lares. Nós tivemos dia 7 do 8, para quem acompanhou o ônibus Lilás, a Secretaria de Estado esteve dentro da Univale, aí com praticamente 150 alunos, e à tarde no Senhariribá, onde teve o grupo de proteção à mulher, falamos sobre a deepfakes, né? Então a gente vem construindo um excelente trabalho. Depois tivemos dia 12 e 13, palestra na Unipraias também para os funcionários. Tivemos palestras dentro do Grupo Oceânico, somente para os homens, isso é muito importante. Trazer os homens para essa questão do combate à violência contra a mulher, né? Dia 13 do 8 foi no Centro Comunitário da Barra. Dia 20 do 8 será no Centro Comunitário de Saleiro. Dia 27 no Centro Comunitário Nova Esperança. E dia 31 do 8 nós fomos convidados em Porto Belo pela Secretaria de Assistência Social Mulher e Família, pela Silvana Stadler, a secretária de lá, para poder falar o que Balneário Camboriú fez no Agosto Lilás e trocar informações. Isso é muito importante entre os municípios. Até reitero que eu estive quinta e sexta, Dilson, lá no Rio de Janeiro, com o desembargador do Tribunal de Justiça, Dr. Wagner Sinelli, com a juíza da Vara de Violência Doméstica e Familiar, doutora Luciana Fiala, que ela inclusive lançou esse livro aqui, A Rede do Ódio, né? Onde ela traz o impacto da saúde mental das mulheres que sofrem situações de violência digital, tudo que a gente tem falado, né? do que a gente tem dito, como esse ódio vem sendo perpetrado dentro dessas plataformas e a saúde mental dessas mulheres. É um livro, eu comecei a ler, extremamente importante, fica a dica do que a gente realmente está impactando a vida dessas mulheres e a nossa responsabilidade enquanto tudo isso, e obviamente a responsabilidade dessas plataformas, né, com esse ato de violência, inclusive elas também respondem.
7: Vamos continuar sempre com espaço aberto para trazer esses projetos, programas, né, e acima de tudo a fala forte das mulheres tendo espaço aqui na nossa Rádio Menina, tá bom, né?
16: Obrigada, Dilson. Só lembrando que o tema, né, deste ano, da campanha de Balneário Camboriú, é BC diz não à violência contra a mulher. Então, a gente vem fazendo, que é um trabalho de formiguinha, mas extremamente necessário, e que estejamos todos na luta conjunta, e agradecendo sempre a Rádio Menina, que traz, né, a informação com responsabilidade, e a gente precisa falar sobre isso, reconhecer que isso existe e mudar os índices que vem acontecendo no nosso país. Meu muito obrigado.
7: Obrigado.
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19: Moradores do bairro Gravatá, da Praia de São Miguel e dos loteamentos Santa Regina, Flor de Lótus e Pedro de Borba já podem fazer a ligação definitiva de seus imóveis à rede pública de esgoto. 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
6: Estamos de volta. Gerson Felipe já está nos acionando com a Unidade Móvel. Onde você está, Gerson?
23: Moisés e Adilson, vocês querem que eu comece pela boa ou pela má notícia?
6: Pela boa, né? Vamos pela boa primeiro?
23: Então vamos começar pela boa, porque já tem equipe da prefeitura, eu tô aqui na Avenida Santa Catarina, já tem equipe da prefeitura com a Bobcat, os trabalhadores também com o asfalto, já começando a operação tapa-buraco. Como tinha sido adiantado pela Secretaria de Obras, a Dilson comentou também, já temos os trabalhos iniciando hoje, mesmo com o tempo ainda um pouco chuvoso, tem uma garoa fina aqui na região da Santa Catarina, mas as equipes da Secretaria de Obras já estão trabalhando. Nós temos dois pontos na Santa Catarina que são os mais complicados, ali perto do portal, né, daquele portal mais antigo, não o portal novo ali bem próximo do acesso à Avenida do Estado, aquele portal mais antigo ali nas proximidades do Comprão, e também um outro ponto um pouquinho mais à frente, já quase chegando ali na Rua Leopoldo Leite, para quem está indo sentido centro de Camboriú, inclusive aquele lá sinalizado até com alguns galhos, né, dentro do buraco. Bom, essa é a boa notícia, que a equipe já está começando a fazer a operação tapa-buraco. A má notícia é que nós temos buraco também na Marginal Oeste, né? Esse trecho que inclusive, né, rotineiramente, de forma comum, a gente fala que é um trecho de Camboriú, mas é um trecho de Balneário Camboriú. Então nós já temos ali naquela região inclusive até um bloqueio, trânsito em meia pista devido a buraco bem naquele trecho que fica entre o posto de Estriboi até as proximidades ali da Rua Peroba. Os condutores são obrigados a desviarem do buraco, ele está sinalizado com cones, e nesse trecho eu acredito que a Prefeitura de Camboriú não vai fazer a tapa buraco por não ser, né, no perímetro urbano da cidade. Balneário Camboriú tem uma parceria com Artéres, então pode fazer a recomposição ali. Eu estou até encaminhando esse vídeo aqui para a equipe da BC Trânsito para saber, né, se é um trecho onde Balneário Camboriú poderá ou não fazer o reparo, mas o fato é que o trânsito chega a ficar em meia pista devido à buraqueira na Marginal Oeste aqui na nossa região. São as informações da Unidade Móvel com o repórter Gerson Felipe, falando sempre para a Rádio Menina, o tempo todo com você.
7: Valeu, Gerson, obrigado, atualizando as informações com relação a essa buraqueira por aí, que em algumas ruas estamos tendo problema para os motoristas. Agora 7:50. Qual é o recadinho que nós temos agora do Forte?
6: Tem recadinho do Forte? Vamos lá então.
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7: Agora vamos a recados e respostas, começando com resposta do diretor da BC Bus.
6: Da BC Trânsito, né?
7: BC Trânsito, né? Isso, da BC Trânsito, o coronel Evaldo Hoffmann, sobre as entradas de caminhões no Nova Esperança, que o morador reclamou, lembra? Que os motoristas tinham que manobrar para conseguir passar, vamos lá.
24: Wilson Moisés, sobre essa reclamação do ouvinte quanto ao tráfego irregular de caminhões lá aí na Marginal Leste, no Nova Esperança, já estou encaminhando imediatamente para a coordenação operacional dos agentes de trânsito para que a gente possa intensificar a fiscalização e corrigir essa situação. Agradeço o ouvinte pela informação, ela é muito importante para que a gente possa estar tomando decisões e fiscalização correta nessa situação. Oriento o ouvinte que também ligue para o telefone de emergência 153 para que a gente possa estar deslocando imediatamente uma patrulha para o local e estar fazendo a fiscalização com mais rapidez. No mais, desejar a todos um excelente final de semana.
7: Na sexta ele mandou, né? O final de semana já foi, né? Bom, aí tem o Leandro, que ali na Carlos Drummond de Andrade, Praia dos Amores, que é do lado de Balneário Camboriú, onde passa o ônibus da linha amarela, não tem nenhuma placa indicando onde é o ponto. Precisa de uma placa indicando, ó, ponto de ônibus.
6: E a Rosana também, ó, bom dia. Com relação à placa de ponto de ônibus, deveriam sinalizar dos dois lados. Quando se procura um ponto, é difícil de localizar. Tem a indicação só do lado em que o ônibus vem.
7: Ponto de ônibus também. 7h53, bom dia, Jéssica. Ela gostaria de esclarecer uma dúvida. Em uma entrevista realizada no dia 4 de agosto, foi informado que havia cerca de 600 crianças na fila de espera, crianças autistas. No entanto, agora estamos sabendo.

0: todas as clínicas possam participar e depois o município fechar um contrato de parceria com uma dessas, né? Não simplesmente uma clínica, vamos escolher aquela e ponto, né? No público não é assim que funciona.
1: Olha a Grace aqui participando também, ó. Já que estão falando sobre pontos de ônibus, falar sobre o ponto da 4ª Avenida em frente ao Forte Atacadista, que em dia de chuva é impossível esperar o ônibus ali. Por que será? Não tem telha? Não tem cobertura? Não tem telha?
2: Esse ponto de ônibus, frequentemente chegam reclamações pra gente, é aquele ponto em frente ao Forte, e ele não tem uma cobertura, não tem nada. É só as madeirinhas que tem os espaços entre uma e outra, e acaba chovendo. É quase que inútil aquele ponto de ônibus em dia de chuva.
1: Tem uma pessoa doando 300 telhas hoje, na utilidade pública, lembra? É, vai que, né? Vai que cabem lá as telhas no ponto de ônibus.
0: Falando em cobertura, a Márcia diz que alguns dias ela denunciou no centro de Camboriú os cavalos sem cobertura. Pois bem, tiraram os cavalos de lá depois da denúncia na reportagem. Porém, colocaram de novo. Os cavalos não estão com as patas, ou estão com as patas mergulhadas no barro durante toda a semana, debaixo de chuva, ninguém faz nada, por favor, ajude. Não sei mais a quem denunciar. Já coloquei até no Instagram do nosso prefeito, acho o trabalho do prefeito fantástico, mas esses animais estão sem solução há muito tempo e não entendo por quê. Ela mandou fotos, inclusive, Rua Mônaco, rua pequena de duas quadras que termina na São Paulo. O animal está desesperado.
1: Não tem nem comida, né?
0: Para sair dali. Está fechado com uma porteira, cadeado, corrente, no tempo. E tem uma outra foto de longe, são dois, um branco e um marrom. Rua São Paulo, exatamente na frente da delegacia Bombeiros. Ali naquele complexo das forças de segurança, né? Tem ali que está o terreno. Bom, tem que notificar o proprietário dos animais, né?
1: Uhum.
0: Notificar o proprietário dos animais. Acredito que o trabalho da FUCAM possa ser feito. Quem que está na FUCAM agora, afinal? Adriano Gervásio. Ele não veio aqui ainda, né? O Adriano Gervásio. Faz tempo que a gente não conversa com ele, agora na frente da FUCAM, para até ampliar um pouco mais o seu trabalho.
1: Olha só, o Ângelo mandou uma foto, inclusive, aqui, ó, na Martin Luther, quase na esquina com a Rua Itália. Tem uma tampa de bueiro que tá destampada. Na verdade, né, ela tá pro lado ali. Quase na esquina da Rua Itália com a Martin Luther, um pouco antes do semáforo da Israel. Alguém pode passar ali e cair, e até ter acidentes, ferimentos, ao lado da academia pública na praça. Já tá assim há mais de um mês, de acordo com o Ângelo, fazendo essa denúncia aqui no Bote a Boca no Trombone. Isso é relativamente fácil de resolver, né? Pedir para uma equipe lá e consertar, então, colocar essa tampa no lugar, né?
0: O José fala da Santa Catarina.
3: Bom dia, sou o José, motorista de aplicativo. E em relação aí aos buracos ali da Avenida Santa Catarina, eu estava ali passando ali no sábado, à tardezinha ali, e vi ali um pessoal da prefeitura tampando ali alguns buracos. Mas eu não entendo e não entendi ali direito o que eles estavam colocando naquele buraco. Deu para entender que era areia, na verdade, né? Porque, veja só, no dia seguinte ali, os buracos estavam ali novamente. Então, eles estavam colocando alguma coisa ali dentro, mas, pelo que eu vi ali, era areia. Não tem outra explicação. Inclusive hoje, passando pela Avenida Santa Catarina, tem até uns cones ali, que a prefeitura ali de Camboriú colocou em alguns buracos. Pedir atenção aí dos motoqueiros. Pode causar um acidente aquilo ali, né? Tem que ter muita atenção. Realmente, muito buraco na Avenida Santa Catarina aí. Vamos pedir aí o prefeito Pavan que dê uma atenção aí para consertar isso aí. Um abraço a todos.
0: A princípio é para ser o asfalto frio, né? Asfalto frio que colocaram. Mas ainda sobre Santa Catarina, o João.
4: Bom dia pessoal da Boca do Trombone, bom dia para todas as equipes aí. Rapaz, tá feio ali na Santa Catarina, tem uma panela ali que o motoqueiro

0: cair dentro, ele vai ser atropelado todo. Bati a roda do carro lá agora, que meu Deus do céu, vai se acabar. Manda eles dar uma olhada naquele buraco ali, por favor.
1: Valeu, João, obrigado aí. Esse já está sendo avaliado, está sendo, na verdade, tampado já, né, pela Secretaria de Obras de Camboriú. Ô, Camille, o Mazotto mandou uma fotografia aqui, já que está falando em buraco, na rua Madagascar, bairro das Nações, em Balneário Camboriú. Diz ele que chamou na quinta-feira e ninguém vem, hein? Pra tapar o buraco na Madagascar. Tá bom, vai parar de chover, agora é hora da secretaria também fazer esse tipo de trabalho, né? Tapa buracos na cidade.
2: Também tem reclamação da COSIP de Camboriú, rua Tarumã, no bairro Tabuleiro. Fala, Paulo.
3: Bom dia, Deus. Bom dia, Moisés. Ô, adeus, Moisés. Quero falar sobre a COSIP de Camboriú. Eles estiveram aqui na rua Tarumã sexta, tinha três lâmpadas queimadas. Eles foram na esquina, arrumaram uma, bateram a foto. E eu estava aqui na frente da minha casa. Aí, quando eles estavam arrumando lá, e eu pensei, vim aqui dentro de casa. Nesse momento, eles acabaram de ir lá na esquina e foram embora. Será que essa turma são cegos? Que não viram que tinha mais duas queimadas do lado deles? Isso eu digo porque eu vi. Eles bateram a foto da esquina e passaram pelas outras duas, que nós, semana passada, já reclamamos para vocês aí, que a Leonil reclamou. E trocaram lá fora e deixaram as outras do meio tudo no escurão. Tem uma que acende e apaga direto. E em frente da minha casa está queimada já faz 15 dias. Aí, se vocês puderem ajudar nós aí sobre essa coisa, porque eles são cegos e não são pessoas normais, mas são cegos. Então, essa é a indignação nossa. Porque a gente, se tu for para analisar, aqui na rua, nessa lâmpada, tem mais de 30 taxas de iluminação. Então, esse é um problema. Olha o quanto a gente paga por uma lâmpada. E eles passar aqui e não ver a lâmpada queimada, cambada de cego.
2: Valeu, Paulo. Um abraço para você. Dado o recado. 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
2: Peraí, vamos fazer mais recado aqui, tá bom? Tô gostando aqui. Continue. Vinícius, Oswaldo Minella, cadê o Zé Branco? Vou pegar aquela musiquinha que era do Tatá, né?
4: Telefonei pra casa do Zé Branco.
2: Vamos trocar.
1: Ai, que
2: vamos botar. Cadê o Zé Branco? Camboriú, marketing são bom, na prática tá difícil. Oh, meu Deus do céu. É, meu Deus, cadê o Zé Branco? O Vinícius não falou ainda, vai falar.
5: Oswaldo Milena é pra acabar com o carro, né, cara? Os caras abrem buraco aí, não fecham. Abrem vala, abrem um monte de coisa. Deixa tudo exposto, aberto. Aí chovendo, às vezes a gente não vê cair num buraco desse. Tá doido, cara. Isso é só um pedacinho, a rua tá... É uns 200 metros de buraqueira, cara. Pelo amor de Deus.
2: Pelo amor de Deus, que tem serviço para a Secretaria de Obras depois dessa chuvarada toda aí, o pessoal botando a boca no trombone. A gente vai pro intervalo agora sim, depois voltamos. Tem mais. Tem, inclusive tem até resposta do Zé Branco em algumas situações aqui, né? Fique aí.
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2: Tá chegando a hora, hein? Daqui a pouco vai começar as comemorações do acampamento Farroupilha. Os acampamentos Farroupilha que teremos aqui na nossa região e teremos em várias cidades, inclusive esse ano Florianópolis vai fazer o primeiro acampamento Farroupilha. A capital Floripa também tá se organizando aí pro acampamento Farroupilha com vários eventos, shows, enfim, comemorações. Nós não estamos conseguindo conectar com o Osmar Fernandes, que é o presidente da GTESC, nosso colega apresentador do Rancho de Taura, nos domingos aqui na Rádio Menino. O Osmar está acompanhando essa cavalgada e, infelizmente, onde eles estão, se eu não me engano, até ontem eles estavam na Coxilha Rica e não deve estar pegando bem o sinal. Mas eu tenho algumas informações que o Osmar me passou. Deixa eu pegar e passar umas fotos aqui para Camille. Primeiro, para a gente mostrar um pouquinho, né, do, como é que está o pessoal lá. Para quem tem a live e para quem está na TV Mocinha também pode acompanhar. Esse ano nós teremos em Camboriú, em Balneário Camboriú, um acampamento, Semana Farroupilha, né, as comemorações. E a GTESC está fazendo alguns agradecimentos especial. E a chama chega essa semana, viu? Essa semana. Agora, no sábado, tem um evento especial no Savana, ali no bairro Nova Esperança. O agradecimento da GTESC, o qual Osmar Fernandes é o presidente, está agradecendo ao CTG Barra Mansa, na pessoa da Adriana, patroa do CTG, representando o nosso querido velho bicudo, ao grupo Parceria Campeira e aos cavaleiros Diego, Jonathan e Carlos, que com coragem, dedicação e espírito de união ajudaram a conduzir essa chama. A Juralice, nossa guerreira de sempre. Vilton Souza, importância fundamental para o sucesso. Tchê Salgado, um exemplo de boa amizade, credibilidade, parceiro velho de longa data. Tchê Salgado, esse é campeão também, né? Tá lá, com certeza. O Hans, diretor campeiro da GTESC, pela liderança e pela altivez com as quais conduz este momento. Gratidão também ao MTG de Santa Catarina, diretoria e na pessoa do coordenador da região, Sargento Marcos Antônio, ao diretor de cavalgada, ao nosso padrinho Samuel Paz, Bebeto Martins, coordenador do Terral da Canção Gaúcha, Juan Daniel, diretor de eventos da GTESC, e todos que estão ao lado, né, irmanados nesta camperiada, nessa missão. Muito obrigado por fazer parte de uma história que ficará guardada nos corações. A chama crioula não é apenas uma chama que se conduz, é um sentimento que se carrega, é uma tradição que se honra, é uma história que se mantém viva. Desde desta maneira, a chama se espalha e segue viva no coração de todos os tradicionalistas. Obrigado mais uma vez, tá aí, né? E essas fotos são estão sendo apresentados. Osmar com a Sarinha ali também, a Sarinha está acompanhando eles a cavalo. É a caminhada, a cavalgada que vem e vai. Agora eu não me lembro o nome do local que a gente teve ano passado, que a gente vai estar quinta-feira, essa chama vai estar chegando ali os lados de Brusque. Nós tivemos lá na fazenda o ano passado, não me lembro exatamente o nome da localidade. E depois sábado então tem um evento aqui na no Savana, ali no bairro Nova Esperança. E a programação é a seguinte, ó, Chama Crioula, dia 22, 9 horas da manhã, dia 22, que dia é?
1: Hoje é 17, sábado.
2: Então é sábado, né? Cavalgada aberta todos para a chegada da chama, trajeto vai ser do Expo Centro de Balneário Camboriú até o Savana Garden com os aporreados. Meio-dia tem a recepção da chama crioula por autoridades municipais e municípios parceiros. 1 hora da tarde, costela fogo de chão e os acompanhamentos, pode ser inclusive vendas antecipadas, vendas de lanche, sobremesa, enfim. E da 1:30 da tarde às 4, tem um show baile que vai acontecer aqui em Balneário Camboriú, ali no Savana Garden. Então essa é a programação. E o convite, né, para que todos possam participar. Então, sábado, cavalgada, chegada da chama crioula aqui em Balneário Camboriú. Osmar Fernandes está acompanhando. A gente ia conversar com ele, mas provavelmente ele está num local sem sinal, não está conseguindo nos responder. Abraço, Edson, meu amigo Edson, tudo bem? Boa semana, um abraço para você. Quanto tempo, né, que a gente não se fala, Edson? Tudo de bom, meu amigo? Obrigado aí pela audiência do Bote a Boca no Trombone.
1: Diana Dietz participando conosco aqui. Bom dia para você, Camille. Você tem o aplicativo BC Digital da Prefeitura? Ela perguntou, né? Então, não tá funcionando desde sexta-feira. Falei lá no agito no bairro que teve nos estados, na BC Trânsito, registraram, mas hoje observei que ainda não está funcionando. Então ela está pedindo uma atenção aí para a prefeitura, porque o BC Digital, o aplicativo, de acordo com ela, está fora do ar.
2: Bom, vamos lá. Também tem o Alessandro, que levou uma multa após passar o semáforo vermelho, que segundo ele estava com problemas na rua 2500. Ele diz o seguinte, há uma denúncia sobre o serviço negligenciado do 153. A multa chegou. Semáforo da 2500, Quarta Avenida, fechado nos dois sentidos. Só abria para Quarta Avenida e deixava o fluxo travado na 2500. A multa chegou e a câmera que deveria ver o problema só viu a placa. E quantos outros tomaram essa multa? Ajuda aí. Tem que comparecer lá na BC Trânsito, explicar. Eu não entendi qual que é a situação. Os dois semáforos estavam no vermelho, é isso?
1: Deve ser o da 2500 para que continua na Quarta e o da 2500 que vem, que entra a terceira e a Quarta para cruzar a Quarta, né?
2: A 2500 é o posto lá, posto de gasolina, né? Quando a gente vai, desce da 2500.
1: Mas isso na terceira, né?
2: Até a terceira.
1: Mas ele tá falando da Quarta.
2: Aí chega na Quarta, lá onde tem o pessoal do Empório do Cordeiro, então.
1: Isso, lá mesmo.
2: Né? Tem ali semáforo. Tem um sinal. Isso. Tanto para quem vai que cruzar.
1: Cruza a Quarta para Marginal.
2: Isso, indo e
1: passa vai direto na Quarta Avenida.
2: E aí estava tudo vermelho.
1: Estava tudo vermelho.
2: E aí não tinha o que fazer. Tinha que passar. Porque senão eles iam ficar o dia todo ali. Aí ele passou. Daí ele tomou a multa.
1: Mas eu creio que bom, se for lá na BC Trânsito, né?
2: Vai se ser o problema, resolvido. Se o problema era do equipamento, né? E com certeza tem como ver isso nos registros. Tem que ir lá recorrer, meu amigo. Vai perder um tempinho agora, né? A culpa não é sua, ok, mas tem que reclamar, senão vai acabar ficando com essa multa aí pra pagar.
1: Agora 8:13, olha, vou falar a verdade pra você. 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
1: Jodi, bom dia a todos da Rádio Menina. Mais uma vez venho aqui pedir socorro a vocês. Já tinha mandado mensagem sobre o corte de uma árvore grande aqui na minha residência. Já fui na Defesa Civil, já esteve aqui o Paulo, mas nenhum me deu uma solução. Não sei mais o que fazer. Para quem pedir ajuda, minha esperança é vocês da rádio. Sai muito caro, eu não consigo pagar para cortar. Se o órgão público não pode me ajudar, a quem vou pedir ajuda? Moro no Morro do Boi, lembra daquela árvore gigante que tá quase caindo? No alto da casa, assim, tem quase no portão da casa dela, lá no Morro do Boi. Ela já mandou aqui, semana passada, essa fotografia. E ela diz, na rua Almiro Leodoro, número 110. Ela tá pedindo ajuda aí pra
2: eles,
1: cortar
2: o Paulo, essa... O Paulo Vitor me disse que ia lá. Deixa eu ver aqui.
1: Disse? É?
2: Deixa eu ver aqui. Paulo Vitor. Né? Bom dia. Na Almiro Leodoro. Já solicitei pra ir retirar. Não era retirar os entulhos, as coisas erradas lá?
1: E, não, essa é outra situação. Essa,
2: mas é na mesma rua?
1: A mesma rua, só que essa árvore é dentro da casa dela, da Josi, dentro da casa.
2: Aí tem que pedir autorização.
1: É uma outra situação.
2: Tem que pedir autorização pro meio ambiente.
1: Pra cortar a árvore, né?
2: Pra poder fazer a retirada, ou a poda, né, no caso.
1: Sim.
2: O Anderson fala do aplicativo também, que remete... ao aplicativo da Suzana ou é cada um? Ah, a aviação Suzana tá dentro do BC Digital, então se o BC Digital não tá funcionando, também não tem aplicativo da aviação Suzana, então aí o pessoal não pode ver como é que tá a questão dos ônibus aí, né?
1: Uhum. Resposta do Zé Branco, secretário de obras de Camboriú, em referente à situação da Manu Faria, que ela perguntou sobre a rua Vitor Juvencio Mafra.
2: A Manu é a assessora.
1: Ah, é verdade. Neste local foi realizado um serviço de ligação de esgoto há aproximadamente 10 dias. Após esse tipo de intervenção, é necessário respeitar um período adequado para compactação do solo, que normalmente ocorre entre 10 e 15 dias. Esse prazo é importante para garantir maior estabilidade do local antes da execução do reparo definitivo. Dessa forma, o serviço já está incluído em nossa programação para os próximos reparos. Com a colocação de lajotas, visando deixar o local devidamente recuperado e proporcionar melhores condições de segurança e circulação aos moradores da rua Vitor Juvencio Mafra. Ou seja, vão fazer. Só esperar o tempo melhorar.
2: Hoje, melhorou. Já tá melhorando. Não tá bem melhor ainda, mas vai melhorar. E lá na Geraldo Braço, será que é onde eu tô pensando? Ali das arrozeiras, ali? Bah, ali tá complicado. O Elcio deixou essa casca de banana. O Elcio deixou pro Pavan, que não causou. Ele, olha, ele fez um baita num trabalho, o Elcio. Ele asfaltou boa parte do interior. Mas ali nas arrozeiras, ele deixou essa casca de banana, tá sobrando pro Pavan agora.
15: Bom dia, tudo bem? Mandando um vídeo novamente do mesmo trecho, do mesmo pedaço da rua, mesma situação. Para vocês verem como que é, né? E o problema não é nem, porque choveu. Beleza, choveu, sempre chove, a gente sabe disso. E é sempre a mesma coisa. Choveu, vai ficar esburacado. Semana passada, quando o tempo ali melhorou, foi passado sem a patrola, ok. Mas choveu de novo, olha como já tá de novo. O que é o B.A. da situação? O problema não é resolvido. É o que eu já mandei há tempos atrás, vocês tinham feito uma matéria sobre esse trecho. A patrola passou, choveu. Aí ficou desse estado, ou pior, naquela época. Aí foi onde eu até mandei o registro de conversa apagado, então não sei dizer a data. E agora choveu de novo, mesma história. O problema é que eles não fazem um serviço bem feito, eles não fazem algo para resolver. Não digo nem a questão do asfalto e tal, que tá, a gente sabe que vai vir, sei lá o que vai ser feito aí com esse asfalto, se vai ser levantado, que projeto, que raio, que coisa que tem, mas teria que ter uma solução para isso agora. Um material decente, uma sarjeta, sei lá. Enfim, só para vocês verem como que é. É choveu, é a mesma situação, toda vez. E só não divulga o áudio, por favor.
1: Ah. Tá. Então peça antes, no começo, né? Mas também, né? Se não é pra divulgar, então não reclame, né? Pelo amor de Deus.
2: Já foi, vamos voltar pro assunto lá. Ali, só asfaltando. Né? Tá tudo asfaltado, porque que não... só asfaltar, não adianta fazer paliativo. Chover vai esculhambar, não adianta. Pode botar macadam, pode botar pedra, pode o que quiser ali. Chover, vai virar buraco.
16: E a gente tem resposta da secretária de Planejamento de Camboriú, a Marcela Eleutério. Ela falou que na semana passada foi encaminhado para a licitação esse trecho ali do braço que está sem pavimentação e também sem drenagem. Aí eu perguntei o prazo, ela falou que tem que aguardar a publicação do processo, que deve levar ali cerca de 15 dias, e aí tem ainda mais os prazos legais. A expectativa é que inicie em meados de outubro ou novembro a pavimentação desse trecho ali.
17: Vamos esperar então até o final do ano. Vamos jogar pro fim do ano, né? Fim do ano, né? Dependendo da quantidade de chuva também. Porque senão não tem como realizar o serviço. Mas tá aí. Uma resposta, né? Paliativa, mas que tá dando uma esperança de que futuramente nós teremos esse trechinho também asfaltado. E aí vai emendar com os outros ali que já estão.
1: Diego ali, ó. Operação Tapa Buraco também na Avenida Rio Amazonas. Na rua Rio Amazonas, Adilson.
17: É áudio ou não?
1: É áudio, Diego.
17: Aonde que tá o Diego?
1: Embaixo do João, embaixo desse vídeo aí.
18: Achou? Bom dia, Adilson, Moisés, Camille, toda a equipe do BBT. Diego aqui de Camboriú. Só para falar que a Secretaria de Obras aqui de Camboriú também já tá fazendo serviço de tapa-buraco aqui na Avenida Rio Amazonas, tá? Alguns trechos ali, alguns buracos menores, vamos dizer assim, né? E já estão jogando alguns produtos ali para tapar. Tá precisando realmente. A Avenida Rio Amazonas tá parecendo um queijo suíço. Só buraco. Tem uns que é uma cratera já. Mas estão fazendo serviço.
17: Aí, ó. Mais trabalho na Rio Amazonas. Quando começa a chover desse jeito, chover bastante, a gente começa a ver a qualidade que é o asfalto que os caras colocam, né? Que aí começa a abrir todos os buracos. Aí tu já sabe que aquela empresa, ela te, né, ó, né, te deu uma lambuzada, tá tudo asfaltado, ok, mas daquele jeito, começa a chover, começa a se desmanchar o asfalto, hein? Ah, meu Deus do céu. Ô, João.
19: Bom dia, eu me chamo João Carlos, moro aqui na rua Monte Tabor, aqui no bairro Monte Alegre. Eu queria fazer uma reclamação, que é por causa que tem muito cachorro solto. Os cachorros, eles avançam nas pessoas, eles avançam nos motoqueiros, eles rasgam tudo os lixos das pessoas, né? Eu acho que nós temos que tomar uma providência, porque quando os cachorros vêm morder a gente vai se defender, aparece dono, aparece filmagem, aparece foto, aparece polícia, aparece tudo. Mas quando os cachorros vêm para morder a gente vai se defender dos cachorros, aí aparece. Aparece isso, aparece aquilo. Mas quando os cachorros avançam na gente e a gente deixa, a gente não faz nada, não aparece ninguém para proteger a gente, né? Eu acho que tem que tomar uma providência, porque tá por demais. É muito cachorro, já basta aqui perto do coque, é andarilho, é um monte de andarilho pedindo as coisas para as pessoas, avançando nas pessoas. Agora já não basta mais os andarilhos, mais esses cachorros. Eu acho que tem que tomar uma providência, ou a polícia, ou a prefeitura tomar uma providência, porque ninguém mais está aguentando. Ninguém mais tá aguentando esse daí. Por favor, aí, o que pode fazer para nós aí?
17: Aí, ó, mais um probleminha. Eu tava pensando aqui agora, eu me lembro, cara, quando eu era pequeno e os cachorros avançavam, tem uma tática, sabia? O cachorro não te morder. Não sei se vocês vão lembrar. Você não, Camilo, nem adianta me olhar que você não vai lembrar. Mas quando eu tava caminhando na rua, em algum lugar que os cachorros vinham querer me avançar, eu me agachava, fazia de conta que ia pegar uma pedra. Nem tinha pedra, tinha nada, não jogava nada. Mas só o fato de se agachar assim, o cachorro ficava com medo e se mandava. Ele ficava com mais medo de mim do que eu dele. Eu tava todo, né? Daquele jeito de medo. Mas aí quando ele vinha pra me morder, eu me agachava rapidinho assim, fazia de conta que ia pegar uma pedra, não tinha nada na mão e fazia assim. Vou te jogar. Aí pronto, o cachorro ia embora, corria. Ai, ai, ai. Gente, vamos lá. É, pessoal da FUCAN, né? Tem que dar um jeito também aí de esses cachorros agressivos, né? Ou dono, né, do cachorro, por favor, né? Deixa o cachorro preso, gente.
1: Gerson Felipe com as últimas do trânsito nesta segunda-feira. Fala, Gerson.
20: E a gente começa falando de acidente. Rodovia Jorge Lacerda, Espinheiros, colisão entre carro e moto, motociclista ferido, relatando dores na coluna. Foi por volta das 8 horas da manhã este acidente lá na região do Espinheiros e que vai gerando lentidão também na rodovia Jorge Lacerda. Vou falar um pouquinho da movimentação de momento, até porque em Balneário Camboriú a gente tem o trânsito já carregado na região da rua 3300, também tem lentidão na rua Dom Afonso. Esse trânsito mais lento na rua Dom Afonso é justamente para quem vai sentido rua 3700. Em Camboriú, Avenida Santo Amaro no bairro Barranco, Avenida Santa Catarina, tanto na saída de Camboriú como também na saída do centro da cidade. São os dois pontos de lentidão na Santa Catarina. E segue também o trânsito lento na Marginal Oeste, entre o posto de Estribor e a própria Santa Catarina. Conversei com a Susan, subcomandante dos agentes de trânsito. Ela falou que aquele buraco ali que está sinalizado na Marginal é sim no trecho de Balneário Camboriú, e eles já estão informando a Arteris para que possa fazer a recomposição do pavimento. Aproveitei também para mandar uma mensagem para o Bola, para o secretário de obras, para ver se a prefeitura também pode fazer alguma coisa, né? Ele ainda não visualizou aqui, mas já aproveitei também para encaminhar para o Bola para a gente saber o que pode acontecer em relação a este buraco na Marginal. Ainda aproveito para destacar também movimentação mais intensa para quem está circulando em Camboriú, lá na região da rua Siqueira Campos, ali próximo da garagem da Praiana, trânsito mais intenso também. Eu vou voltar para Balneário Camboriú, porque na Avenida Atlântica tem lentidão entre a rua 2100 e a rua 1300. E por fim eu passo pela BR-101, no sentido norte, em Balneário Camboriú, próximo do Expo Centro, tem um ponto de lentidão. E em Itajaí, a BR-101 vai apresentando muita lentidão no sentido sul. Essa lentidão no sentido sul, entre o posto Santa Rosa e a rodovia Antônio Raio. Ali próximo também do trevo da rodoviária, começa a lentidão no sentido norte, que vai persistindo até um pouquinho antes de chegar no acesso à rodovia Jorge Lacerda. Estas são as informações do trânsito, com o repórter Gerson Felipe, falando sempre para a Rádio Menina, o tempo todo com você.
17: Valeu, Gerson. Sobre a Rio Amazonas, o Wilson tá passando aqui que eles estão fazendo tem uma patrola lá, né? Tem uma melhoria lá, tá sendo recuperada parcialmente, né? Pro pessoal trafegar de forma mais tranquila. São dois pontos de solo mole que tem para recuperar. Se o tempo colaborar, eles esperam finalizar a base até quarta-feira e ainda esta semana colocar pavimentação na rua Rio Amazonas. Legal, valeu.
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1: E agora a gente vai dar tchau para vocês. Foi mais uma edição do nosso Bote a Boca no Trombone desta segunda-feira, sempre em nome de Forte Atacadista,
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17: e Olson Materiais de Construção.
1: Amanhã tem mais.
17: Obrigado, ótima semana para todo mundo. Um abraço, bom dia. Até amanhã.
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23: Já perdoei erros quase imperdoáveis. Tentei substituir pessoas insubstituíveis e esquecer pessoas inesquecíveis. Já fiz coisas por impulso. Já me decepcionei com pessoas quando nunca pensei em me decepcionar. Mas também, com certeza, já decepcionei alguém. Já abracei para proteger. Já dei risada quando não podia. Já fiz amigos eternos. Já amei, fui amado. Mas também já fui rejeitado. Já fui amado e não soube amar. Não soube corresponder. Já gritei e pulei de tanta felicidade. Já vivi de amor. Fiz juras eternas. mas já quebrei a cara muitas vezes. Já chorei ouvindo música e vendo fotos. Já liguei só para escutar uma voz. Já me apaixonei por um sorriso. Já pensei que fosse morrer de tanta saudade. E tive medo de perder alguém especial. E acabei perdendo, mas sobrevivi. E ainda vivo. Não passo pela vida. E você, você que me ouve, também não deveria passar. Viva! Bom mesmo é ir à luta com determinação, abraçar a vida, viver com paixão, perder com classe e vencer com ousadia. Porque o mundo, gente, o mundo pertence a quem se atreve. E a vida é muito para ser insignificante. Reflitam sobre isso e tenham todos um ótimo dia.
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2: Ô, potência, bom dia, boa manhã pra você que tá com a gente aqui na programação da menina. Começando, gente, mais um Show da Manhã, e claro, convidando você pra ficar com a gente a partir de agora até o meio-dia. Vai rolar muita coisa bacana também, tem a alegria, tem a energia, tem o horóscopo do dia, tem a enquete, tem zoação. 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Agradecendo aí a sua presença, a sua audiência, lembrando que a partir de agora, até o meio-dia, a gente tá juntos aqui no Show da Manhã.
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2: E a gente começa agradecendo a Deus por mais um dia, vamos lá?

0: Obrigado, Senhor, por mais um dia, por mais uma manhã, por mais uma oportunidade de recomeçar. Começando a nossa segunda-feira, a nossa semana. Que Deus abençoe o nosso caminho, ilumine o nosso trabalho, nossos pensamentos. Que possamos ter a presença de Deus em cada passo que dermos no dia de hoje e na semana que inicia. Que Deus abençoe os nossos amigos, nossos colegas, nossos familiares, nos dando saúde, nos dando condições de realizar e buscar os nossos sonhos e objetivos através dos nossos esforços. Que a nossa fé seja maior que a nossa dúvida. Por isso te pedimos, Senhor, abençoa o nosso caminho, ilumina o nosso caminho e dai-nos hoje um dia de paz, de amor, de alegria, de coisas positivas. Por isso, aproveite seu dia, aproveite a sua manhã, faça valer a pena cada instante, cada segundo do seu dia, agradecendo a Deus e pedindo a Ele que nos acompanhe e que nos dê uma semana de paz e de amor.
1: Por isso eu digo, obrigado, Senhor.
0: Pelas estrelas, pelo sol, pelo mar, por tudo. Eita coisa boa!
2: Você está com arroba Berton.

Começamos muito bem com The Pretenders. Essa aqui é mais uma das canções que estão no inverno da menina. E pra gente dar aquele play na segunda-feira, do melhor jeito, do jeito que a gente gosta. Curtindo música boa, curtindo a semaninha. Bom dia pra você que tá no trânsito, já tá no trabalho, pra quem tá em casa, pra quem já levou a criançada pro colégio, pra escola, tá voltando pra casa. Tá no ar o show da manhã.

0: uma das canções do inverno, menina. Aqui na Rádio Gostosa de Ouvir, a rádio de 1 milhão de amigos. Um excelente dia, uma ótima manhã pra você que tá com a gente nesta segunda-feira.
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0: 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Com o som da Isa, é mais uma que circula por aqui.

0: de ouvir.
1: No inverno, menina, tem Zé Neto e Cristiano. Bom dia, boa segunda-feira pra você com a gente.
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1: Opa, vamos que vamos, bom dia, Adilson! Ô, Adilson! Vamos! Alô, Adilson, cadê você? Tá na hora da resenha? Não adianta fugir! Ai, ai, ai, solta o galo aí!

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2: Bora pro portal, hein? Um atropelamento registrado na BR-101 em Balneário Piçarras resultou na morte de um pedestre ainda não identificado. O acidente aconteceu na noite de ontem, volta de 10 horas no quilômetro 103 da rodovia. Segundo informações repassadas pela PRF, o acidente envolveu dois veículos, um Ford EcoSport com placas de Blumenau, conduzido por um homem de 51 anos, e um segundo carro que não foi localizado pelas equipes. A matéria completinha está no portal Menina, que também tem: tentativa de fuga termina com um homem atacado por pitbull durante ocorrência de tráfico em Itajaí. Dois homens são presos por tráfico de drogas no bairro Cidade Nova, também em Itajaí. Daqui a pouco, às 10, tem mais informações do portal.
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0: 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Ô potência, bom dia, boa manhã pra você que tá com a gente, tá na hora da nossa resenha. Bom dia, Dilson de Souza.
22: Bom dia.
0: Peraí.

0: Bom dia. Vamos primeiro falar do tempo.
1: Esse galo não dormiu?
0: É, esse galo. Não, esse galo tá.
1: Não dormiu esse galo?
0: Não.
1: Engraçado esse galo. Vou botar ele na panela.
0: É, peraí.
1: Vou torcer o pescoço desse galo aí.
0: É, antes de você falar, escuta essa aqui então, ó.

0: Vamos lá, vamos primeiro falar do tempo. Como sol. É que vai ser o tempo? Sol hoje?
1: Deu sol no final de semana, a chuva atrapalhou Mirassol. Não teve sol, final de semana atrapalhou o Mirassol.
0: Mira que sol, que chuva de gols.
1: Ainda bem, né? Falando nisso, né? Hoje tem que agradecer os flamenguistas. Parabéns, ganharam do Mirassol.
0: Ah, sim, pra vocês foi bom, né? Mas ali, ó.
1: Mas ainda tem o Inter hoje ainda.
0: Não, eu acabei de agradecer o Arthur aqui, valeu pessoal do Fluminense, tamo junto.
1: É isso aí, eu tenho que agradecer a um português. Que não é o desgraça do Grêmio. É o Leonardo Jardim do Flamengo, né? Porque o do Grêmio, não sei o que que tá acontecendo. Ele fez
0: tá
1: uma,
0: feio, tá feio.
1: Uma macumba lá, uma hipnose nos diretores, porque o cara simplesmente, ele treina.
0: Não, não tira o cara de lá.
1: Treina. Aí todo mundo fala assim: o trabalho está sendo realizado de forma séria, coerente, os treinos estão maravilhosos.
0: O treino tá.
1: Mas o treino tá maravilhoso, mas. Que treino? Ele tá fazendo algum treino secreto, né? Que ninguém vê.
0: Temos
1: porque
0: uma
1: chega
0: arma
1: na hora
0: secreta,
1: do jogo.
0: Que não, é uma arma secreta que só é mostrada nos treinos.
1: Porque só, o time não joga dia de semana, né? Passa a semana inteira treinando pra jogar uma vez. Antes a reclamação era calendário cheio, né? Agora não tem calendário cheio.
0: Sim.
1: Aí treina a semana inteira. Aí chega lá, não faz nada que treinar, eu acho, né? Aí o ontem o torcedor assim, ó, bom, podíamos botar 3 jogos pro Grêmio por semana, né? Por causa que aí eles não vão ter tempo pra treinar.
0: Porque vão jogar.
1: O treinar tá dando azar.
0: É verdade.
1: Não estão conseguindo, não entendo, não. Olha, tá impossível entender o que tá acontecendo. Aí disseram que o time tá quebrado financeiramente. Então, meus amigos, vamos fazer o seguinte.
0: Diga.
1: Eu sou bem realista, né? Bem realista mesmo. Já que não temos grana, então, pega a malinha que tem, bota embaixo do braço e vamos ficar jogando só a segunda divisão. Pronto. Assim como outros times que estão sem grana, que não adianta ficar peleando daquele jeito ali. Não, vamos jogar a segunda divisão só, que tá tudo certo. Aí não precisa ficar se matando, apanhando, né? Enlouquecendo o torcedor por causa de um time ruim. Mas pensa num time que não joga nada mesmo, né?
0: Eita. Quer dar uma passada nos resultados ou já deu também?
1: Vamos falar dos resultados. Aí o Fluminense bateu o Palmeiras 3-2, bom pro Flamengo, encostou.
0: Bom.
1: Agora é 3 pontos e um jogo a menos, né?
0: Isso. Atlético Mirassol, inclusive.
1: Atlético Paranaense Bragantino 1-1, São Paulo e Curitiba 1-1. Isso foi no sábado. Passamos pro domingo, tô falando só de Série A, tá, gente? Chape e Bahia 3-3 ontem de manhã, o Santos 3-0 no Vasco. Outro Vasco é igual o Grêmio, eu falei?
0: Vasco é igual o Grêmio. Não, o Vasco tá no lugar que merece.
1: Né? Ontem à tarde, 3-0 pro Galo. 5-1, eu não tinha visto que foi 5-1.
0: 5-1.
1: Foi 5-1?
0: É.
1: Eu até quando eu vi, tava 2-0. E vou dormir, né? Vitória 1-0 do Botafogo e o Corinthians perdeu para o Cruzeiro. Muito bem. E hoje tem, pra fechar.
0: Hoje tem o fecha, né?
1: Tem o fecha aí com Inter e Remo. Que perigo também pro Grêmio.
0: O que ganhar sai da. O que perder vai pra zona de rebaixamento. Se me fale memória, é isso, né?
1: Eu tenho que ver a tabelinha aqui pra ver que eu acho que de repente se o Inter ganha, empurra o Grêmio. Eu acho que é isso. Então tu imagina a Copa do Mundo que vai ser, né?
0: Nossa, olha.
1: Deus do livro, meu Deus do céu. Nem parei o tamanho agora.
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0: Vamos de bom job. Bom dia pra você.
1: Deu, né? Vou matar esse galo. E esse outro garnizé aí também cantando aí, ó.

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0: manhã pra você que tá com a gente. Vamos dar aquela passada agora, aquela resenhada com a galera também, né, Gilson? Afinal de contas, segunda-feira sempre tem uma novidade.
1: Vamos lá, né? Segundou aí, vamos se animar, hein?
0: Pra dar uma zoada junto com a gente. Estamos aqui para zoar e não para comentar. Vamos lá, começando com o Ivan de São José, sempre manda sua mensagem. Fala, Ivan.
2: Bom dia, Bertone, bom dia, Deus a todos, uma abençoada segunda-feira. Tá saindo um solzinho.
1: Tá saindo. Fala baixo, mesmo assim.
0: O Diego Rory Soares, bom dia, Bertone, foi correr ontem? Não fui, mas vi uma foto sua correndo. A Nicolau Uliari, bom dia, Bertone, Edilson, dale, Mengão, tamo chegando. Alberto, bom dia, Alberto.
3: Bom dia, Beethoven, bom dia a toda a Rádio Menina FM. Uma excelente segunda-feira abençoada. Tamo junto, sempre ligadinho na melhor. Um abraço.
0: Abraço. Patrícia Moura, bom dia, que temos um dia abençoado. Ivonete Oliveira, fala, Ivonete.
4: Bom dia, Dilson e Bertone. Ô, potência! Tudo bem, deixar um feliz dia para todos os ouvintes da Menina e para todos nós, fãs da Rádio Menina. Bom dia.
0: Bom dia. Selma, diga, Selma.
5: Bom dia, Bertoldo.
0: Bom dia.
5: Isso, tudo bom?
0: Tudo bem,
5: irmão. Quero te dar os parabéns, você é um ótimo profissional, mas em compensação, casamenteiro, você, cadê o Egídio?
1: Eu já sei aonde você encontra o Egídio, ele voltou. 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
0: está de volta.
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0: É.

0: judgment.
1: Displicente.
0: Conta essa história pra nós, pai.

0: Φίμη.
1: Banda, é. Vou aproveitar que a Julie tá aqui no estúdio. Ontem a gente já publicou, né, Julie? É. Bom dia.
2: Bom dia, Bertoldo. Bom dia a todos os ouvintes. Bom dia, Dilson.
1: Acorda, Julie.
2: Não, muito obrigado. Deixa quieto. Vamos falar do que a gente veio pra falar, por favor?
1: Mas acabamos de ouvir o Panda, galera, e vai ter, teremos uma novidade, que inclusive quem acompanha o perfil da Menina FM já viu lá. Isso, o material mesmo que a gente postou, que é a feijoada do Panda, que é uma novidade que tá circulando em algumas cidades do Brasil e Balneário Camboriú foi escolhida para receber essa feijoada em outubro, né?
2: Isso, dia 11 de outubro, dia 11 de outubro, véspera de feriado, né? Dia 12 é feriado, então o pessoal pode ir, curtir, aproveitar, não tem problema, que daí no outro dia tá de folga. Então a feijoada do Panda vai ser no The Forest Camboriú, no dia 11 de outubro.
1: 11 de outubro, olha aí. Então, ó, essa semana a gente vai estar divulgando quando é que vai ser o lançamento da primeiro lote, a venda desses ingressos. É a feijoada que está correndo o Brasil inteiro com o Panda. Gente, são horas de show e feijoada. E nesse lugar maravilhoso que é o The Forest. Aproveitar e mandar um abraço a toda a equipe, toda a galera lá do The Forest também. Né? O pessoal da GDO que está junto com a gente nesse evento. Na verdade, é nós que estamos junto com vocês aí para poder levar para a nossa audiência esse convite de mais esse grande evento que vamos ter a oportunidade de prestigiar e que, de certa forma, a nossa região é prestigiada por receber também, né? Esse cara aqui é um fenômeno.
2: Na verdade, Bertoldo, já foi divulgada o dia que vai ser a venda ali no post, já tem, que é dia 28, é dia 20 do 8. Então, quinta-feira agora já começa as vendas. Então,
1: na quinta-feira, provavelmente é meio-dia que eles largam as vendas.
2: Provavelmente. Então já corre, já segue a menina, ativa as notificações, que provavelmente a gente vai postar, né? Quando já lançar o link lá pra vender os ingressos, a gente já vai colocar no nosso Instagram. Então, segue a menina, ativa as notificações.
1: Boa.
2: E vamos curtir, né?
1: Vamos pra feijoada do Panda.
2: Aí, bora.
1: Bora. Deixa eu aproveitar e mandar um abraço aqui também ao Áureo, né? O Áureo que deu uma força pra gente no final de semana, o Áureo do Frete. Abraço, Áureo. Tá na escuta aí também. Toda a rapaziada aí, aquele abraço pra você, pra família toda.
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0: Bom dia, muito bom dia pra você, minha querida. Bom dia pra você, meu consagrado.
1: Pra você do signo de Áries, dia de boas oportunidades financeiras com chances de lucros. Na família, evite confusões e esclareça mal entendidos, tá? No amor, o seu charme está no auge, trazendo sucesso e momentos encantadores. Aproveite o dia para conquistar e celebrar essa energia positiva. Hoje a sua cor é lilás e os palpites são 22, 59 e 40. É importante manter a calma diante de possíveis conflitos, usando sua paz.
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galera, hein? Luan Galancini, atende aí, filho. Abraço, turma toda da Galancini lá. É pro Luan atender o telefone. Ah, Joana, bom dia, boa semana pra todos, beijo pra minha, pra Selma, amo minha amiga, ela diz aqui. Bom dia, ótimo dia pra todos, aqui é a Gi, manda abraço pra todo mundo da transportadora Rápido, Botassari, aqui no Fidelis, escritório trabalhando ouvindo vocês, valeu. Fidelis acho que é Blumenau, né? Bom dia, Bertoldo, bom dia, ótimo dia pra todos, a Rose Pasquale, bom dia, a Juanita. Ah, o Everton Luiz por aqui. Ganhei um brinde sexta-feira no programa da Juliana. É, até que hora eu posso buscar? Já vou ver o que é aqui, mas é o horário comercial, tá? Ah, bom dia. Aqui o Gerd falando aí do Aldésio Barão abre vagas para curso gratuito de línguas no segundo semestre. Olha que legal. Já vamos passar aqui pro jornalismo também. Clésio Karatê, bom dia. Ótima semana abençoada. Abençoada semana para todos que estão com a gente. E aquela saudade da Copa, hein? Jogo de verdade, com futebol de raça. É tipo o que foi do Flamengo.

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1: Rádio Menina 10:02, bom dia.
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3: Se liga nessa aqui, olha, uma vaca foi encontrada boiando na praia de Laranjeiras, em Balneário Camboriú, na tarde de ontem. Vídeos encaminhados por ouvintes da Rádio Menina mostram um animal na faixa de areia levado pela correnteza do mar. Por volta de 4:30 da tarde, a equipe da Secretaria de Obras da Região Sul realizou a retirada do animal. A matéria completa com vídeos e fotos está lá no Portal Menina, que tem também PC digital, ganha módulo com serviços de proteção e combate à violência contra a mulher. Conveniência interditada após denúncias de perturbação do sossego no centro de Balneário Camboriú. Daqui a pouco, às 11, tem mais.
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4: Canceriana, canceriano, hoje os astros podem deixar você mais o que esquentadinho, sabe? Mas ó, respire fundo e evite conflitos. No trabalho, obstáculos dão espaço ao progresso com conselhos de pessoas experientes. O dia promete sorte e lucros. No amor, o clima é de romantismo e confiança plena com seu parceiro. Hoje a sua cor é azul claro e os palpites são 5, 60 e 23. Leão. Oi, Leão! Hoje, cuide do seu bem-estar e vá devagar nas primeiras horas, porque pequenas tensões podem surgir. Com Sol, Júpiter e Mercúrio em seu signo, seu charme e empatia ficam em alta, atraindo boas vibrações. Prepare-se para emoções intensas no amor, aproveitando momentos especiais com quem você gosta. Hoje a sua cor é cinza e os palpites são 27, 45 e 29. Virgem. Ei, Virgem, hoje evite perder a calma e mantenha o bom humor, tá? Pra você não criar conflitos com os amigos. No trabalho, a sorte fica ao seu lado, favorecendo avanços e ganhos à tarde. No amor, a confiança e a estabilidade prevalecem, com possibilidade de novas paqueras. Aproveite o dia. Sua cor, violeta, e os palpites são 59, 31 e 50. 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
1: Ô Potência, bom dia, boa manhã pra você que tá com a gente. Dia do que é hoje?
13: Adilson? Hoje é dia de preservar a natureza e não comer galo na panela. Não, brincadeira. É, deixa os galos estão por cima hoje. Esse aí não apareceu hoje, né?
1: Não, ainda não.
13: Carnizé, né?
1: Não. Mas ele está sendo representado.
13: Está sendo representado, né? Hoje é dia do pão de queijo, pão, meu filho. Hoje, queijo. Um abraço para os mineiros. Mineiro faz baita pão de queijo. O verdadeiro, acho que é lá em Minas, né?
1: É verdade.
13: Lembra do... Como é que é o nome dele? Fábio. Lembra do Fábio, que patrocinava na época o Alma Cabocla do tio Osvaldo?
1: É, que tinha o pão de queijo.
13: Fábio Mineiro, onde, e que tinha uma
1: banca,
13: fábrica,
1: né?
13: fábrica
1: de pão de queijo. Eu lembro daqueles pão de queijo de provolone, rapaz, que trem bom aquilo.
13: E tinha também, não sei se tem ainda, né, mas tinha um aras com cavalos, aqueles altos, manga larga. É, nunca mais vi o Fábio, morava aqui em Pioneiros, mas ele tá na lida por aí.
1: Tá na lida, hein?
13: Hoje então, pra quem gosta de um pãozinho de queijo, é o dia.
1: Pão de queijo, você gosta, não gosta? Né? Já falando de pão de queijo, me dá 5!
13: Mira, solta aí. Mira chuva.
1: 5 pão de queijo pra cá.
13: Mania de ganhar dos outros de 5, né?

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9: Libra, hoje o dia promete alegria e também movimento, ideal para ampliar as suas amizades, tá? No trabalho, evite conflitos e tenha mais tolerância diante de possíveis desentendimentos. No amor, manhãs de tretas, mas a fase melhora e há chance de conquistar alguém especial. Aproveite o bom momento para agir com otimismo. Hoje a sua cor é azul e os palpites são 20, 43 e 61. Escorpião. Atenção para você do signo de Escorpião, hoje as estrelas pedem calma para você evitar conflitos e abrir espaço para negociações. No trabalho, sua confiança cresce. No amor, a timidez é superada pelo charme natural, com Vênus e Júpiter impulsionando sua aura de sucesso. Aproveite o dia com otimismo e leveza. Sua cor, preto. E os palpites para hoje são 13, 41 e 40. Sagitário. Oi, Sagitário. Hoje, cuidado com impulsos financeiros e evite se endividar por impulso, tá? No amor, a energia de Vênus e Júpiter favorece conexões especiais e realizações afetivas. Aproveite as oportunidades de ampliar o seu círculo de amizades e transformar sonhos amorosos em realidade. Sua cor é lilás. E os palpites para hoje? 25, 2:42.
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1: Bom demais, hein? Hoje é o dia do pão de queijo. Você gosta de pão de queijo? Não gosta? Conta pra gente, tá? Hoje está valendo par de ingresso pra NASA, pra gente começar bem a segunda-feira, começar bem a nossa semana, curtindo a melhor programação do seu rádio aqui na Menina, na Rádio Gostosa de Ouvir, a rádio de 1 milhão de amigos. Bom dia!

0: explosão esse cara aí. A gente teve com a, eu e a Ari tivemos em Natal aí, ó, uns dois meses atrás. Loucura esse fenômeno. Tá tocando todo o Brasil, tá tocando aqui na menina pra gente entrar no clima também, né? Patrícia por aqui, bom dia, segundou. O Douglas Bach, bom dia, Bertoldo, participar do sorteio. Ah, o Mascarello, bom dia, amigos da menina, 5. O Diego, bom dia, Diego. Fique aqui. Ah, mandou aqui um, uma palavra cruzada aqui. Que é aqui? Rapaz, onde é que é isso? Nossa! Ah, onde é que é isso aqui, rapaz? No cemitério da Barra, monte de caçamba lá, que tá há meses lá, cheio de lixo e cheirando mal lá, o pessoal da Barra reclamando aqui. É aonde? Vergonha mesmo. No cemitério da Barra, mandou a foto das caçambas que eu já vou passar pro jornalismo, tá? Né? Cheio de lixo. Feio mesmo, hein? É, cadê o respeito, né? Arlete, que a semana vem é cheia de boas energias, Arlete Miller de Camboriú. A Daura, ô Daura, amo pão de queijo, mas faço em casa, amo pão de queijo, muito fácil de fazer. A Daura Noeli, eu tava vendo uma receita essa semana, o cara colocava óleo, colocava água junto, digo, isso aí vai dar uma, vai estourar tudo, nada. Fez um pão de queijo lá, rapidinho, com queijo ralado.
1: Bom dia, Bertoldo, sou a Sabrina aqui de Penha, quero desejar Sabrina uma abençoada semana e um feliz aniversário pra minha filha, que hoje completa 18 aninhos, a Júlia. Beijo, minha filha, te amo muito, viu?
0: Parabéns, parabéns pra ela. E você, gosta de pão de queijo? Conta pra gente, hoje é o dia do pão de queijo. Já aproveita e manda uns pra cá.
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7: Alô Capricórnio, a semana pede mais tolerância nos relacionamentos para evitar conflitos, especialmente com parentes. No trabalho, o avanço é garantido, trazendo boas oportunidades de lucro e sucesso. Para os solteiros, surpresas e uma atração irresistível estão no ar. Sua cor é amarelo e os palpites para hoje são 48, 39 e 27. Aquariana, aquariano, hoje a dica é desacelerar para não cometer erros, tá? O dia pode trazer conflitos e confusões, mas mantenha o foco e também a calma. Relações pessoais ficam protegidas e o amor promete boas oportunidades de conexão e futuro promissor, com caminhos abertos para um romance abençoado. Hoje a sua cor é verde esmeralda e os palpites são 6, 15 e 24. Peixes. E para você do signo de peixes, hoje seja cauteloso com gastos impulsivos para evitar ilusões e perdas financeiras. À tarde, seu esforço traz estabilidade. No trabalho, a energia garante produtividade e sucesso. No amor, amanhã pode ser instável, mas o dia promete surpresas românticas e desejo forte. Então aproveite. Sua cor, azul royal. E os palpites para hoje são 38, 11 e 61.
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5: Coisa boa, maravilha. Bom dia, boa segunda-feira. Vamos que vamos, né, galera? É, rapaz. Ó, e você gosta de pão de queijo? Não gosta? Conta pra gente aí. Hoje é o dia do pão de queijo. Já que é o dia do pão de queijo, vamos falar dele, né? Ó, uma excelente semana pra você. Ótima segunda-feira. Obrigado pela audiência. Até o meio-dia tem show da manhã aqui na...

0: 11:07, uma excelente manhã para você.
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2: E atenção, mulheres vítimas de violência ou que precisam de orientação sobre a rede de proteção de Balneário Camboriú, agora podem encontrar informações e contatos de serviços especializados pelo aplicativo BC Digital. O município lançou semana passada o módulo Agosto Lilás, criado para reunir em um único ambiente canais de atendimento de denúncia e orientações. Tá lá no portal Menina Matéria Completa, que tem também limpeza de valas na Marginal Oeste em Balneário Camboriú, retira 18 caminhões de lodo e melhora o escoamento da água. Após confundir data de atendimento, o homem ameaça funcionárias com faca e acaba preso em Balneário. Amanhã a gente tá de volta a partir das 9 com mais notícias do portal.
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0: Está na hora da grife. Bora matar a saudade, gente. Mandar essa aqui pra galera que tá junto com a gente. Lembrando que você pode mandar sua mensagem hoje é o dia do pão de queijo. Você gosta de pão de queijo? Conta pra gente. Essa aqui dispensa comentários. Baby Jane, Rod Stewart, anos 80 aqui, ó.

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1: Existe uma teoria que se chama 90-10, onde uma pessoa tem 90% daquilo que você procura em alguém, só que você foca naqueles 10% que falta. Aí você sai pra rua, se aventura, e realmente você encontra aqueles 10%, mas não se deu conta que perdeu os 90%.

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0: dar sol hoje, hein? Será? Vamos esperar, né, galera? Vamos lá, mensagens por aqui. O Jaime, fala, Jaime, bom dia.
1: Bom dia, Bertoldo, Flamengo.
0: Vamos que vamos, Mengão tá bem, né?
1: Adilson aí também aí, mas é pro Gerson Felipe, né?
0: Ah.
1: Uma choradeira.
0: Meu Deus do céu, né?
1: Bora.
0: Bom dia, Bertoldo, Adilson, ótima semana, beijos. A Lula por aqui, Leonor, bom dia. Dedé, bom dia. O que mais aqui? O Paulo Rigomonte, abraço, participar aqui com a gente também. O Iveraldo Machado, Veraldo, quanto pão, rapaz. Iveraldo, bom dia, Bertoldo, quanto eu estou com vontade de comer eu faço em casa. E fiz um monte aqui, esse aqui é um pão de batata ou pão de queijo, Iveraldo? Ah, um pãozinho de batata. Rubão, fala, Rubão.
2: Opa, bom dia, Bertoldo. Ai, Bertão do céu. É. Talvez seja a segunda ou a terceira coisa que eu mais gosto seria o pão de queijo, né?
0: Uhum.
2: Primeiro o Flamengo, a segunda é ver o Vasco perder, a terceira é o pão de queijo.
0: Olha aí, boa.
2: Desliga os secadores aí, galera. Que não
0: deu
2: adianta
0: certo.
2: Mais.
0: Até mira que chuva!
2: Ninguém mais mira o sol como o Flamengo.
0: É.
2: Grande abraço pra todos e
0: valeu.
2: Pra cima deles, Flamengo.
0: Seu Luiz Mazola, bom dia. Ah, beleza. Já vou conversar com o amigo aqui que mandou aqui. A Bocice, bom dia. Ângelo Matias, bom dia. Maria Luísa, bom dia. Angélica Monteiro sobre a enquete. Sim, eu gosto muito. Pãozinho de queijo é bom demais, né? É o dia do pão de queijo hoje.

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0: bom dia aqui, já vou mandar um salve. A música do Sammy Rico. Eita, quem pediu aqui? É o José Figueira, em Floripa. Está no Centro Administrativo do Governo de Santa Catarina ouvindo. Valeu, valeu, abraço aí, rapaziada. Obrigado pela companhia. Vamos fechando o show da manhã. Quem tá ganhando o par de ingresso da NASA hoje é Leonor dos Santos. Valeu, Leonor, né? Ah, quem mais mandou um salve aqui? Já vou repercutir aqui também. Valeu, galera. 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A gente vai fechando nosso show da manhã, deixando aqui o nosso abraço, nosso carinho para você. E amanhã a gente está de volta, né, a partir das 8:30 da manhã, para mais um show da manhã. Grande abraço, tchau, fui, boa semana!
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0: Olá, muito boa tarde, está começando mais uma edição do Jornal da Menina, que saudade que eu tava de vocês, final de semana, com aquele tempo bem com a carinha do inverno, lá em Camboriú pelo menos muita neblina, chuva fraca em alguns momentos, foi realmente um final de semana para ficar em casa curtindo, tomando aquele cafezinho, comendo bastante, foi o que eu fiz pelo menos neste final de semana. E o Jornal da Menina, começando nesta segunda-feira, dia 17 de agosto, já com esse clima de inverno ainda presente. Por mais que a temperatura tenha aumentado, 21 graus a temperatura, até que não temos tanto frio, não. O frio diminuiu um pouco, a temperatura aumentou, mas segue ainda com a cara do inverno, com neblina, tempo fechado, muitas nuvens, mas com a sua companhia aqui, que é o que mais importa pra gente. E a nossa equipe tá preparada. No comando técnico da operação de áudio, ele, Lio Brasil, muito boa tarde. Com a sua, com o seu cumprimento característico aqui no Jornal da Menina, que só quem está na live vê, Só quem tá na live vê, quem tá no rádio não vê, porque o Lio tem aquele cumprimento característico dele. E também quem tá chegando é a nossa produtora, Érica Guckert, muito boa tarde.
1: Olá, Gerson Felipe, boa tarde para você, para o Lio Brasil e para todo mundo que já está aqui ligadinho com a gente para acompanhar essa edição do Jornal da Menina. Uma ótima segunda-feira, uma ótima semana para todos nós e continuem sintonizados pela rádio no 100.5 ou também nas nossas lives no Facebook,

0: YouTube, que até 1 da tarde tem muita informação chegando para você.
1: Muita informação mesmo. E o Bruno Costa, que é o diretor do PROCON de Balneário Camboriú, será o entrevistado de hoje aqui no Jornal da Menina. E a gente vai conversar sobre a autuação de 8 postos de combustíveis. Eles foram autuados por aumento injustificado no preço do combustível aqui em Balneário Camboriú.
0: E no destaque de segurança, homem é preso após agredir youtuber durante uma transmissão ao vivo aqui em Balneário Camboriú.
1: Reportagem com Daiane Valentim. Balneário Camboriú celebra 200 anos da fotografia com programação gratuita.
0: E no trânsito, pedestre morre após atropelamento na BR-101 em Balneário Piçarras.
1: Balneário Camboriú ganha novo polo do programa Abraço, desta vez na região sul da cidade.
0: E no esporte, Palmeiras tropeça e Flamengo vence o Mirassol na briga pela liderança do Brasileirão.
1: E a previsão do tempo? Vai aumentar a temperatura? Vai chover? Vai ficar firme? Quem sabe tudo e conta pra gente é o Marinho Lopes Stringari. Vem ficar bem informado, porque está apenas começando o Jornal da Menina.
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0: No destaque de trânsito, Jairson Felipe, teve um atropelamento na BR-101 lá no município de Balneário Piçarras. E qual foi a situação desse acidente?
1: Pois é, Erika, um acidente que aconteceu ontem à noite na BR-101, foi por volta das 10 horas no quilômetro 103 da rodovia, um acidente que foi atendido pela Polícia Rodoviária Federal e envolveu 2 veículos. Um Ford Export com placas de Blumenau, conduzido por um homem de 51 anos, e um segundo carro que não foi localizado pelas equipes. A vítima fatal foi atropelada, então, pelos veículos e não resistiu após o atropelamento. A Polícia Rodoviária Federal não divulgou nenhuma informação sobre a vítima, idade ou até mesmo a identidade. O fato, né, é que nós não tivemos, né, esta vítima resistindo ao atropelamento lá em Balneário Piçarras. Lamentável, né? Um pedestre que acabou perdendo a vida nesta ocorrência. Ainda falando de acidentes com vítimas fatais, a gente teve também na sexta-feira, por volta de 5 horas da tarde, um acidente grave que aconteceu na BR-470 em Navegantes. Este acidente envolveu 3 veículos, um caminhão Volvo, uma caminhonete Toyota Hilux e uma motocicleta, uma Yamaha. Um motociclista de 45 anos foi quem levou a pior, ele perdeu a vida após se envolver então neste acidente, ali na região do bairro São Domingos em Navegantes. Ele foi identificado como Reginaldo Pacheco, conhecido como Regi, e segundo as informações repassadas pelas equipes que atenderam, tanto PRF como artérias, bombeiros também, né, ele colidiu primeiro contra a caminhonete. Após colidir na caminhonete, ele foi atropelado pelo caminhão que trafegava logo atrás, né, aquele caminhão Volvo que eu acabei citando. O corpo de bombeiros foi acionado, ele foi até o local e quando as equipes chegaram, os 2 ocupantes da caminhonete já estavam fora do veículo. Não foi necessário fazer o desencarceramento das vítimas, mas foi necessário encaminhá-las para atendimento médico. O veículo sofreu danos consideráveis após o acidente e já o motociclista, este foi encontrado na rodovia caído, sem sinais vitais. Infelizmente, já estava morto quando as equipes de resgate chegaram até o local da ocorrência. A gente teve também, né, infelizmente, um caso onde um homem ficou gravemente ferido após um quadriciclo bater contra um muro em Camboriú. Primeiro, ele ficou gravemente ferido, mas depois, infelizmente, descobrimos que ele acabou não resistindo. Este homem, ele estava conduzindo um quadriciclo e bateu em um muro na localidade do Braço, no interior de Camboriú. O acidente foi ontem, por volta de 5 horas da tarde, na rua Paulo da Lago. corpo de bombeiros foi acionado e encontrou a vítima sentada com as costas apoiadas no muro, sendo amparado por populares. Este homem estava inconsciente e sem capacete. Segundo os bombeiros, ele apresentava ferimentos e escoriações na face, além de suspeita de um trauma na cervical e lesão também na perna esquerda. Populares relataram aos socorristas que a vítima ainda respirava um pouco antes da chegada das equipes de resgate. Mas, infelizmente, quando eles começaram a verificar as pupilas, elas não apresentavam reação e não haviam mais sinais vitais no momento da avaliação. Diante da gravidade do quadro, os bombeiros iniciaram o protocolo de ressuscitação cardiopulmonar e, como não havia uma equipe de suporte avançado no local, o homem foi levado ao hospital de Camboriú, mas infelizmente não resistiu aos ferimentos e acabou perdendo a vida. Esse homem que colidiu aí o quadriciclo contra um muro em Camboriú. Vamos seguindo com mais informações de trânsito aqui, porque eu quero falar um pouquinho sobre a movimentação de momento. Até porque nós temos trânsito intenso já em algumas localidades do município de Balneário Camboriú. Camboriú também já tem trânsito um pouco mais intenso. Vou começar falando aqui da Avenida Atlântica, região próxima ali da Praça Almirante Tamandaré, com o trânsito um pouco mais intenso. Avenida Brasil também entre as ruas 2000 e 3000, com o trânsito também um pouco mais carregado por lá. Ainda tem destaque para a 4ª Avenida, logo depois da descida ali do elevado, já começa a lentidão na 4ª Avenida, que vai persistindo até a rua 2550. E a rua 2550 também vai apresentando lentidão. Tem informação de acidente na 4ª Avenida aqui em Balneário Camboriú? Até quem estiver passando por ali pode nos informar. Não dá para saber se é um acidente ou algum veículo parado, mas seria bem próximo do entroncamento da 4ª Avenida com a rua 2500. Em Camboriú, também tem destaque, Marginal Oeste. A gente tem equipes que estão trabalhando para recomposição do asfalto ali na Marginal, naquela região bem próxima da saída 133. Ali nós temos equipes trabalhando e, por isso, o trânsito vai fluindo com lentidão na Marginal entre o posto de Estriboi até a Avenida Santa Catarina, ali no município de Camboriú. BR-101, trânsito tranquilo aqui no trecho de Balneário Camboriú, tanto no sentido sul como no sentido norte da rodovia. Na região de Itajaí, aproveito também para dar uma olhada por lá, porque nós temos o trânsito fluindo, pelo menos é o que mostra aqui o nosso aplicativo, trânsito fluindo em ambos os sentidos, lá em Itajaí, assim como em Balneário Camboriú. Mas você sabe como é, BR-101, a qualquer momento o trânsito pode mudar, por enquanto está tranquilo, mas a gente sabe que qualquer acidente, qualquer saída de pista pode acabar deixando o trânsito mais complicado. Estas são as informações do trânsito com o repórter Gerson Felipe.
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1: 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Vamos agora com a nossa interatividade aqui no Jornal da Menina. E quem já está preparada é Érica Guckert. O que os nossos ouvintes estão falando neste início de semana, Érica?
0: Vamos lá, Gerson Felipe, porque o pessoal está desejando uma ótima semana para todo mundo aqui da equipe do Jornal da Menina. O Gesiel desejando boa tarde, a Selma também, ó, boa tarde, ótimo início de semana para todo mundo. A Nádia Machado também já marcou presença aqui, desejando uma ótima semana, assim como a Pela, a Iracema, a Zélia, Enir e também o Sérgio, todos aqui com a gente, Gerson Felipe, acompanhando a live pelo Facebook. E também temos os nossos ouvintes que estão aqui no YouTube também acompanhando a gente. Muito obrigada pela companhia e vão curtindo e compartilhando a nossa transmissão.
1: Todo mundo curtindo e compartilhando porque nos ajuda muito, muito mesmo. No YouTube, deixa o joinha, tem o like no nosso Facebook, são as formas de de você colaborar. Não custa nada aquela curtidinha, aquele compartilhamento para levar as informações do Jornal da Menina muito mais longe. 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
1: Ela esteve de plantão durante todo o último final de semana no portal menina.com.br e vai trazer as manchetes deste, que é um dos portais mais atualizados de Santa Catarina, Érica.
0: Ação na BR-101 termina com apreensão de maconha, cocaína, crack e êxtase em Itajaí. Tentativa de fuga termina com homem atacado por pitbull durante ocorrência de tráfico em Itajaí. Homem com camisa da Polícia Civil ameaça morador com arma após discussão por sujeira de cachorro em BC. E se você quer ficar por dentro dessas e outras notícias aqui da nossa região, dá um clique aí.
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1: Vamos agora com as informações do tempo e temperatura. Até porque todo mundo está esperando para saber como vai ser esta semana. Se nós teremos um tempo parecido com o final de semana, aquele tempo carrancudo, né? O Marinho que gosta de falar, né? Tempo carrancudo. No final de semana foi um tempo bem carrancudo, fechado, com neblina, nevoeiro, teve chuva também. Até começou o sábado de manhã, parecia que ia ensaiar um solzinho, alguma coisa, mas virou ali no início da tarde, né? Ali por volta do meio-dia, e depois permaneceu com muita nebulosidade em toda a nossa região. Já temos imagens da nossa parceira Conexão DCTV, mostrando a Barra Sul aqui de Balneário Camboriú, e já temos também o Marinho preparado para trazer as informações do tempo e temperatura. Marinho, muito boa tarde.
5: Boa tarde, muito boa tarde, meu amigo Gerson Felipe, uma ótima semana a toda a nossa equipe, aos ouvintes aqui do Jornal da Menina. É, Gerson, é a umidade que vem do mar, essa circulação marítima persistente que trouxe esse tempo fechado, enjoado do fim de semana. Agora nós temos boas notícias, né? Deve se afastar, ainda tá persistindo ainda essa nebulosidade, chuvisco em alguns pontos ainda. Você que está no trânsito, muito cuidado. Fica pista escorregadia, visibilidade restrita, né? Quem está nas rodovias, nas BRs ainda, porque tem garoa em alguns pontos. Mas nas próximas horas, esse lentamente ainda está saindo essa circulação marítima, vai dar lugar a um ar seco. O sol deve aparecer hoje ainda, já trazendo um tempo mais firme para a semana. É uma boa notícia, né? Chega de chuva, chega de tempo fechado. Minha nossa, o pessoal não aguenta mais, Gerson. Então nós vamos ter amanhã, principalmente, formação de nevoeiros entre a madrugada e o amanhecer, já é um bom sinal. Neblina baixa, sol que racha. Amanhã vamos ter sol para todas as regiões e aqui no litoral somente nas primeiras horas um chuvisco e nevoeiro, né? Mas vamos ter o sol aparecendo já no período da manhã, predominando, o ar está abafado, né? Mesmo com o tempo fechado ainda, nós temos os ventos de norte, noroeste e nordeste, é o que deve predominar. Esses ventos, durante boa parte da semana, é um vento quente, traz o abafamento também para a nossa região. Mesmo com o tempo fechado, o clima já está abafado. Temperatura se aproximando dos 24 graus, pode chegar a 26, porque daqui a pouco o sol começa a aparecer. É amanhã, a temperatura já deve se aproximar dos 30 graus, é isso mesmo. Mais uma semana com veranico, que é o nós chamamos veranico, que é o calor fora de época, que deve predominar pelo menos até a quinta-feira. O sol vai aparecer, não há previsão de chuva significativa, apenas então chuvisco isolado nos extremos dos dias, mas nada que atrapalhe. Teremos o sol já aparecendo hoje ainda aqui na região, repito, que deve trazer então as temperaturas ainda mais elevadas e o clima fica bem abafado durante boa parte da semana. Alguma chuva isolada, a tendência está mostrando agora, atualizada aqui, viu, Gerson, último modelo, entre quinta e sexta-feira uma frente rápida passa e depois vamos ter queda nas temperaturas. Haja saúde, meu irmão, porque esse calor intenso com temperaturas até superando os 30 graus até quinta-feira, depois de sexta e próximo fim de semana, deve ser de tempo bom, mas com o frio, ainda estamos no inverno, meu amigo. O estado do mar é muito agitado ainda na costa catarinense, risco à navegação, restrição aí, porque o mar ainda é agitado na área de navegação e pesca, com tendência de ondas e mar agitado aqui nas praias da região. A partir de amanhã já começa a acalmar também, esses ventos nordeste e noroeste, ele acalma também a situação marítima, o estado do mar fica bem mais calmo a partir de amanhã em todo o nosso litoral centro-norte catarinense. São essas atualizações do tempo aqui, Gerson. Desejando a todos uma ótima semana. Marinho Stringari para o Jornal da Menina.
1: Valeu, Marinho. Muito obrigado pelas informações. A gente volta a se encontrar hoje a partir das 6 horas no Canal 100. Forte abraço.
5: Um abraço. Até lá.
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1: Quero agradecer aqui o Vilmar, que tá participando com a gente. Ele passou ali pela 4ª Avenida e ele disse que não tem acidente não, que é apenas o trânsito intenso. Então, muito obrigado ao Vilmar, tá acompanhando aqui o nosso Jornal da Menina, né? Já passou por ali. Às vezes o pessoal no aplicativo, né, marca que tem acidente, mas não tem, né? Ou também algum veículo que chegou a ficar parado, né, que deu algum problema. Mas o Vilmar passou agorinha ali e já informou que tá, né, não tá fluindo porque o trânsito tá parado, mas não tem acidente ou algum veículo quebrado na região da 4ª Avenida. Érica, Balneário Camboriú vai ganhar um novo polo do programa Abraço. Qual região que vai ser contemplada dessa vez?
0: Vai ser na região sul, Gerson Felipe, esse novo polo, né, do programa Abraço. E o atendimento do programa Abraço vai funcionar ali de segunda a sexta-feira, das 8 horas da manhã até as 10 horas da noite, lá na UDESC, que fica no bairro Nova Esperança, então na região sul de Balneário Camboriú. O serviço oferece atendimento gratuito e sigiloso em saúde mental, com acolhimento, psicoterapia, atendimento médico e também encaminhamento para a rede de proteção social. Não é necessário o encaminhamento da rede pública de saúde. Para ser atendido, então, basta apresentar documentos pessoais e também um comprovante de residência. O programa Abraço também possui unidades nas regiões norte e central daqui da cidade. Gerson Felipe, volto contigo.
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1: Vamos acionar agora a Daiane Valentim, nossa repórter, porque Balneário Camboriú celebra os 200 anos da fotografia com uma programação especial e gratuita aqui na cidade.
6: Fotografar é muito mais do que registrar uma imagem. É também guardar memórias, documentar transformações e preservar histórias. É com essa proposta que Balneário Camboriú realiza a partir desta segunda-feira a segunda edição da Semana da Fotografia. A programação segue até domingo com atividades gratuitas em diferentes pontos da cidade e a participação de fotógrafos profissionais, amadores e do público em geral. A produtora do evento, Mariana Schumacher, afirma que existe um fotógrafo em cada pessoa.
7: E a gente vê a fotografia, eu pelo menos, né, vejo enquanto algo muito próximo do ser humano. Então a gente tem um lema que existe um fotógrafo em cada pessoa. A fotografia é o principal formato de registro histórico e fácil, né? Porque a gente tem vídeo, mas aí tu vai precisar de um lugar, de uma fita, ou do DVD, e da TV, e do não sei o quê. Então a foto, ela acaba sendo muito prática. A fotografia, ela pode ser artística, ela pode ser comercial, mas ela sempre será registro.
6: A descentralização das atividades é uma das marcas desta edição. A semana passa pelo Arquivo Histórico, Vila Fortaleza, Cras do São Judas, Parque Raimundo Malta e Teatro Bruno Nites. Na Vila Fortaleza serão retomados retratos feitos durante a primeira edição no ano passado. As famílias vão receber as fotografias e novos registros serão produzidos. Para a organização, manter ações como essas é também uma forma de fortalecer o projeto.
7: A gente vai ter momento de roda de conversa com profissionais, a gente vai ter momento de apreciação para o público geral, a gente vai ter atividades externas para divertir, a gente vai ter coisa dentro do teatro. É muito importante, enquanto produtora cultural, ter essa percepção de que as coisas têm que ter, não apenas acontecer de forma esporádica, que elas têm que ter essa continuidade. Foi um projeto que não morreu.
6: A programação também marca os 200 anos da primeira fotografia permanente e discute a evolução dessa linguagem. Na quarta-feira, Dia Mundial da Fotografia, o Teatro Bruno Nites recebe atividades durante todo o dia, incluindo a reprodução do processo de heliografia utilizado por Joseph Niepce. Na primeira fotografia permanente, foram necessárias cerca de 8 horas de exposição. Hoje, um celular consegue produzir uma imagem em poucos segundos. Além da história da fotografia, a semana terá rodas de conversa, exposições, leitura de portfólio, oficinas e saídas fotográficas.
7: É muito legal a gente estar conhecendo, porque isso é história da humanidade. Isso é entender, principalmente para as novas gerações, que não é só apertar um botão no celular. A gente teve toda uma evolução, é uma ciência. Os primeiros fotógrafos, eles eram químicos, eles eram cientistas, né? O Niepce, que é essa história que a gente vai estar quarta-feira contando no teatro, ele era um cara, assim, estudioso.
6: A Semana da Fotografia busca aproximar o público da arte e estimular novos registros da cidade. A intenção da organização é que o evento continue nos próximos anos e se consolide no calendário cultural de Balneário Camboriú. A programação é gratuita e aberta ao público. No domingo, a semana termina com uma saída fotográfica, em que os participantes receberão envelopes com pontos turísticos e históricos da cidade para serem fotografados durante o dia. Daí Daiane Valentim para a Rádio Menina.
1: Valeu, Daiane Valentim. A fotografia, a sua bela história, né? Quem que tá me ouvindo que nunca tirou uma foto, né? Impossível. Todo mundo, né, já tirou uma fotografia de alguém ou já foi fotografado, ainda mais agora com o celular, né? A gente vive tirando foto e fazendo vídeo de tudo, né? Toda hora tem uma foto, tem uma selfie, tem um vídeo. A gente aproveita bastante. A fotografia, né, com o passar dos anos foi mudando, né? Eu lembro quando a gente tirava uma foto e tinha que ir revelar o filme. Aí era toda aquela expectativa, né? Pra saber como é que ia sair a foto. Aí pegava as fotos reveladas, vinha uma com um dedo na frente, a outra, né, com alguma falhazinha no canto, uma luz estourada, né? Eu lembro que a gente mandava revelar ali 20 poses, 36 poses. E não era todas as fotos que a gente conseguia aproveitar, mas era o que tínhamos na época. Agora com, né, a fotografia digital, a gente tira várias vezes a mesma foto, escolhe a melhor, nem imprime mais, né? Algumas pessoas ainda imprimem, mas virou algo meio que do passado, né? A gente tira a foto para publicar na própria rede social, né, e para manter ela nesse ambiente digital. Bom, quero aproveitar aqui para mandar um abraço pro Leto, nosso ouvinte, o Leto que também é diretor de esportes comunitários da Prefeitura de Balneário Camboriú e tá informando acidente. Tem acidente na Avenida do Estado, aconteceu agora há pouco, né, uma queda de moto na Avenida do Estado, ali próximo da Casas da Água. Foi por volta de 12h20 este acidente. E tem também um acidente na Avenida Palestina, outra queda de moto também, com uma mulher suspeita de fratura na perna. após cair da moto. Então, duas quedas de moto na Avenida Palestina e na Avenida do Estado, ali próximo da Casas da Água. Obrigado aos ouvintes que participam. É o Leto, é o Vilmar. Pode mandar a sua participação no 99174-1005 e fazer o programa conosco. 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
1: De volta com o Jornal da Menina, 12:30, popular meia hora também. A gente tem entrevista agora com o diretor do PROCON de Balneário Camboriú, Bruno Costa. Até porque, vocês lembram a época daquela greve dos caminhoneiros? Aí um corre-corre nos postos, né, para aumentar o preço do combustível. O pessoal já falando, vai faltar, não vai faltar combustível. Esse aumento é ilegal, esse aumento não é ilegal. Pois bem, todos aqueles aumentos lá, eles foram avaliados pelo PROCON. E nós tivemos 8 postos de combustíveis aqui de Balneário Camboriú que foram autuados pelo aumento injustificado de preços. E é sobre isso que a gente vai conversar agora com o Bruno Costa, diretor do PROCON de Balneário Camboriú. Bruno, uma boa tarde, prazer conversar contigo. O que mostra que aquela fiscalização que aconteceu alguns meses atrás surtiu efeito e estamos começando já a aplicar, né, as autuações nos proprietários dos postos.
17: Boa tarde, Gerson. Boa tarde a toda a equipe da Menina FM, os nossos ouvintes. A mensagem é justamente essa. A fiscalização, ela é realizada e ela surte efeito. Nessa oportunidade em questão, especialmente aos aumentos injustificados, que é uma das questões que o nosso Código de Defesa do Consumidor ele prevê que não pode acontecer, a flutuação do preço ela é natural, a gente vive numa economia de livre mercado, mas aproveitar do momento de, vamos dizer assim, colapso social, que foi acontecendo naquele momento, né? Um medo de desabastecimento que não se concretizou, mas alguns postos aproveitaram para então injustificadamente fazer esses aumentos que hoje então podem então agora ter que responder esses 8 autos de infração e agora ter então um próximo momento possível que é a multa, porque o que eu costumo dizer, fez sentir no bolso do consumidor, agora vai sentir no seu bolso.
1: Pois é, Bruno, até isso que eu queria entender e que ficasse claro para os ouvintes. Nós tivemos essa greve que aconteceu entre os dias 13 e 15 de junho, de julho, melhor dizendo, mês passado ainda, né, entre os dias 13 e 15 de julho, teve essa paralisação, né, com alguns portos fechados por caminhoneiros. Não foi uma greve tão grande como a que tivemos alguns anos atrás, mas mesmo assim uma mobilização que impactou no bolso do consumidor. Naquela ocasião, o PROCON foi, fez a sua fiscalização, e aí eu queria entender como é que funciona o trâmite, né, para chegar agora nessas autuações. Como é que foi todo esse caminho para chegar nesse momento?
17: Perfeito, Gerson. A gente sempre trabalha muito com o que a gente chama de ampla defesa e o contraditório, né? A gente dá a oportunidade, notifica todos os postos, nesse caso, porque foi uma questão que abordou a cidade como um todo e a região, e nesse momento a gente pediu as informações. Por que que foi aumentado? Naquele momento, então, 29, os nossos 29 postos de balneário foram notificados e então tiveram que apresentar a resposta. Desses 29, 21 apresentaram de maneira satisfatória o motivo dos aumentos, que daí passa especialmente por aquela questão de notas fiscais, os seus espelhos, né, e outros documentos que vão comprovando que, por exemplo, teve uma aquisição de um estoque que já estava com um valor mais alto. Essa é uma justificativa aceitável. E os outros 8 não tiveram condição ou simplesmente não responderam e por isso, seja pela falta ou seja pela não estejam completa a defesa, vamos dizer assim, acabaram sendo autuados. E nesse primeiro momento da autuação, eles tiveram então a oportunidade de se explicar, tanto que apenas 8 dos 29, ou seja, quase um terço, também é um número bem relevante, e agora eles foram autuados. Uma vez autuados, eles têm obviamente uma última oportunidade ali de recursar, a chamada impugnação, para não ser aplicada a penalidade, que o caminho da penalidade é a multa, que aí sim vai ter essa situação que a gente comentou de o consumidor sentiu no bolso naquele momento. E agora a gente vai também ajustar essa balança pesando no bolso deles que acabaram não respeitando os consumidores.
1: Então, se eles não conseguirem comprovar o motivo daquele aumento, aí já vai direto para a multa. Então, agora no caso dá para dizer que eles vão ter que se defender, apresentar o seu recurso, porque caso não apresentem uma justificativa, né, que seja compreensível, plausível, aí já vai direto para a multa. E já queria acrescentar, essa multa, ela varia em quais valores?
17: Perfeito, a linha de raciocínio é bem essa, Gerson, e até eu costumo pontuar agora nessa questão dessa oportunidade de notificações que a gente teve. Os postos tiveram tempo suficiente, a gente teve também um tempo considerável de análise desses documentos, porque a gente está falando de centenas e até milhares de páginas de notas fiscais e espelhos e outros documentos para analisar e chegar nesse cálculo final de 8 postos autuados, né? Então, teve tempo suficiente, eles obviamente têm uma última oportunidade antes da aplicação da penalidade, mas a tendência é que essas autuações sejam mantidas, porque justamente teve já essa primeira oportunidade. Obviamente, de respeito a todo o processo, exatamente como a legislação determina, e vai dar oportunidade para que eles possam trazer essa impugnação. A tendência é que não seja acatada pelos motivos já expostos. Então, daí a gente passa à aplicação da penalidade para aquelas autuações que forem mantidas. E a penalidade, em regra, nesse caso, é a multa. E a multa é bem importante a pergunta, Gerson. Por quê? Costumo dizer que a multa também tem que ter o efeito pedagógico. O que é o efeito pedagógico? Aprender mesmo. Aprender que fez errado, está sendo punido e não é para fazer de novo. Até porque existe, inclusive, reincidência que aumenta a multa. E sobre valor,
9: aqui em Balneário Camboriú tem um decreto que regula toda essa dosimetria chamada, né? No estilo como fosse um cálculo de tempo de prisão, quando comete algum crime, quanto tempo vai ficar preso. O cálculo da multa entra nessa mesma situação, com agravantes, atenuantes, que podem aumentar ou diminuir, então, essa multa. E a informação mais importante é aquela calculada em cima do faturamento. E a gente também notifica justamente nesse momento ali, para que apresente faturamento à empresa em questão, para que, sendo uma empresa grande, ela tenha um efeito pedagógico de não ser uma multa que a gente chama irrisória, né? Que é aquela multa que é um valor muito baixo, que vale a pena até cometer o crime e ir pagando. Então, a gente não quer esse sentido, assim como também, sendo uma empresa de menor porte, que não seja também uma multa de tamanho desproporcional a ponto de inviabilizar a atuação do estabelecimento. Então, é o efeito pedagógico que eu costumo dizer, e o cálculo que é feito em cima do faturamento, ele existe justamente por esse motivo, para que o grande sinta e que tenha efeito, e para o pequeno que não seja uma multa também desproporcional a ponto de quase fechar o estabelecimento.
1: Bruno, deixa eu até confirmar contigo, porque nós tivemos dois momentos de greve. Teve um lá em março e um também no mês passado. Essa fiscalização, ela é do mês passado ou ela é lá de março ainda?
9: Essa fiscalização é referente a março. Essa foi perfeito. Aquele momento maior em que a gente teve alguns episódios aqui na região que foram bem marcantes, de vídeos até que os próprios consumidores gravaram e postaram nas redes sociais, de o pessoal do posto alterando no meio da fila o letreiro lá, mudando o valor e pegando o pessoal totalmente desprevenido, que teve aquela então possível greve que acabou não se concretizando como um todo e não rolou o desabastecimento. Mas naquele momento, então, os postos realizaram aumentos, e que a gente constatou aqui dos nossos, aqui da região de Balneário Camboriú, nosso município, né? 29, 8 foram autuados por injustificadamente aumentar os valores aproveitando aquele momento.
1: E foi um corre-corre, eu lembro, muitos clientes buscando os postos para encher o tanque, porque havia realmente um temor muito grande que a gente ia ficar, né, sem o combustível, em especial naquela ocasião, a questão da gasolina. Bom, Bruno,
9: Gerson,
1: questão.
9: Me permite um complemento. A gente faz a questão de que esse movimento fosse levado a público, de que houve essas atuações, para o consumidor poder ficar mais tranquilo, porque a gente sabe que a temática combustível, ela é de suma importância para todo mundo. A gente está todo momento se movimentando de um lado para o outro com o nosso veículo, seja uma moto, um carro, um caminhão, enfim, e a gente depende desses combustíveis. Então, que a gente saiba que, pelo menos, aqui em Balneário Camboriú, tem um órgão que defende o consumidor nessa temática e várias outras, mas o destaque nesse momento é esse, e que tanto a fiscalização em preço nesse sentido, né, que houve o aumento justificado, quanto até mesmo naquelas outras fiscalizações que a gente também faz impostos sobre a qualidade e a quantidade do combustível, que avalia se o combustível que está entrando no carro realmente está na qualidade correta e se a quantidade que a gente está vendo no visor é a mesma que está entrando no nosso combustível, no nosso tanque de combustível. Então, a gente agradece muito esse espaço aqui da Menina FM, que é sempre parceira em levar ao nosso morador de Balneário Camboriú da região essa informação que é tão valiosa, de saber que em Balneário Camboriú a gente tem um PROCON atuante que cuida tanto dessa parte de preço, quanto de qualidade, quanto da quantidade do combustível, que sem ele a gente realmente fica prejudicado, e saber que tem essa condição e que pode sim a todo momento denunciar pra gente qualquer possível irregularidade para que a gente vá lá e avalie é de suma importância. Então a gente agradece esse espaço da Menina FM aqui, que é de grande valia pra gente.
1: Hein, Bruno, uma última questão, por que que acaba demorando tanto tempo, né? A gente teve lá em março, são 5 meses para que a gente tenha agora essas autuações. Por que que tem um tempo tão grande, né? Desde a fiscalização até o momento da autuação, e a punição pode demorar ainda mais tempo, porque agora os postos vão poder se defender também.
9: Perfeito, Gerson. Nesse momento agora, vai ser até mais curto essa avaliação das impugnações, até porque os documentos como um todo, que se tinham para ser enviados, já foram. Agora seria para trazer uma novidade que faça eventualmente sentido para derrubar essa autuação. Então vai ser mais rápido, mas num primeiro momento, esse tempo que se leva, realmente porque a gente leva muito a sério o nosso trabalho e a gente não quer realmente que uma autuação ela exista só para fazer de conta e depois quando for judicializado seja derrubado. A gente realmente pretende cumprir todo o regramento e os prazos, assim como fazer uma análise bem rigorosa dos documentos. E até como eu disse antes, passaram da casa dos milhares as páginas somadas de documentos, espelhos de notas fiscais, as próprias notas fiscais, outros documentos que fossem a comprovação, por exemplo, de estoques sendo comprados, alterados, movimentados, enfim, é muita coisa mesmo, até porque, como tu bem disse, Gerson, foi um corre-corre absurdo. Então, pensa toda aquela quantidade de combustível que foi comercializada em todos os 29 postos de Balneário Camboriú e não foi sobre um dia. Então, foram alguns dias. Então, exigiu uma somatória de esforços da nossa equipe ali, que fez um trabalho excelente, mas que, naturalmente, teve demandas que tiveram que ser pausadas para analisar esses casos, outras que surgiam de emergência tiveram que continuar sendo investigadas enquanto a gente analisava esses documentos e tudo somado levou mais tempo. Mas efetivamente o trabalho foi realizado e agora está tendo uma concretude nessa autuação desses 8 postos e até a título de complemento, sendo aplicadas as multas, um trabalho bem feito, ele retorna em título de recurso para o Fundo Municipal de Defesa do Consumidor, que a gente faz investimentos para mais poder bem atender e fiscalizar aqui dentro do município. Com 4 multas que a gente aplicou no passado a bancos em relação à fila de banco, no ano passado, 2025, depois de uma longa execução fiscal que foi cobrado em cima desses bancos, entraram quase que pouco mais de R$1 milhão de uma vez só a 4 multas para bancos sobre a temática de fila de banco. Então, às vezes demora, mas o resultado final é muito positivo quando o trabalho é feito de maneira séria, que pode ser um pouco mais lento, mas sempre no final vale a pena para respeitar o nosso consumidor e garantir que quem faz errado aqui em Balneário Camboriú é punido e o bom empresário, aquele que trabalha certo e que também está respeitando o consumidor, não vai ter uma autuação de maneira errada e de maneira incorreta. Então, a gente preza também muito por esse sentido, e eu acho que a somatória dessas explicações atende bem essa tua pergunta.
1: Perfeito. Bruno Costa, diretor do PROCON de Balneário Camboriú. Muito importante essas informações. Obrigado por atender a Rádio Menina, e um bom trabalho a você e a toda a sua equipe.
9: Gerson, muito obrigado. A gente agradece mais uma vez pelo espaço. Agradece ao nosso ouvinte da Menina FM por estar sempre atualizando a gente das demandas. A gente sempre escuta os comentários aqui na rádio e as denúncias para que a gente possa deixar a Balneário Camboriú cada vez mais segura para o nosso consumidor. E a gente fica à disposição e desejamos a todos aí uma ótima tarde.
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1: Por falar em comentários aqui da Rádio Menina, né? Eu vou mudar de assunto agora, né? Importante esse trabalho do PROCON, mas eu quero ir lá para a Avenida Brasil e também para o calçadão, principalmente para o calçadão da Central, mas aquela esquina ali, né? Do calçadão com a Avenida Brasil. Mas, gente, o que está acontecendo no calçadão, né? Deu confusão lá no final de semana. A gente teve confusão durante a Copa do Mundo lá também com os argentinos, e aí não é porque eram argentinos. Porque se fosse o Brasil no final da Copa, ia dar confusão com os brasileiros também. Não tô querendo colocar a culpa nos argentinos. Mas, gente, o calçadão é um dos principais pontos turísticos de Balneário Camboriú. Tem que ter um pouquinho mais de ordem lá. Eu não sei se tem que botar uma base da guarda lá no meio, uma guarita. Eu não sei o que tem que fazer. Mas algo tem que ser feito. Algo tem que ser feito. Tem que ter uma presença mais ostensiva das forças de segurança. Ali é um ponto, a gente, né, fala muitas vezes que não dá para ter um policial em cada esquina, verdade? Mas ali é um ponto que tem que ter. Ali tem que ter, porque ali todos os turistas... Eu não conheço uma pessoa que venha visitar Balneário Camboriú e não passe pelo calçadão da Central. Eu não conheço. Você conhece? Todo mundo. Quando vem meus parentes aqui, a gente passa ali, né, para ir para praia, para ir às vezes em algum barzinho ali. Sempre passa por ali. Quando tem evento também na praia, geralmente ali naquela região próxima da praça, é muito turista passando por ali. Então, tá um pouquinho, né? Tá um pouquinho meio que de lado, assim, eu não sei. está faltando uma organização maior, né? A prefeitura tem que sentar ali, conversar com a polícia militar, levar junto a guarda municipal, conversar com os moradores, com os empreendedores daquela região, porque, olha, tá virando rotina as notícias negativas envolvendo o nosso calçadão da Central. 12:46, cliente Forte Atacadista, se você busca qualidade, variedade e economia para a sua casa ou para o seu negócio, então o Forte 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
1: De volta com o nosso Jornal da Menina. A gente vai diretamente para as informações da segurança pública. Até porque, Érica, nós tivemos um youtuber, até quero me solidarizar com ele, né, o Biel, que é um youtuber famoso aqui em Balneário Camboriú, faz lives andando pela cidade, e o Biel, Biel Turismo é o canal dele, inclusive, ele foi agredido enquanto fazia uma live na Praia Central aqui de Balneário Camboriú, Érica?
0: Isso mesmo, Gerson Felipe, foi agredido por um homem de 33 anos, né, esse youtuber, o Gabriel Veller, que tem esse canal, como você mencionou, o Biel Turismo, e esse agressor, ele foi preso na noite de ontem em uma ação conjunta das guardas municipais de Balneário Camboriú e também do município de Itajaí. Essa agressão ela aconteceu na parte da manhã na Praia Central, enquanto o Biel, né, fazia uma transmissão ao vivo, e esse suspeito, ele perguntou se ele estava sendo filmado e após a resposta ele passou a dar socos e também chutes nesse youtuber. A luta então foi registrada pela live e esse agressor fugiu pela Avenida Atlântica. Após analisar as imagens e também realizar buscas, as equipes localizaram esse homem na divisa entre a Praia dos Amores e a Praia Brava e, segundo a guarda municipal, ele confessou essa agressão. Esse suspeito, então, foi levado à central de plantão policial e, ainda conforme a guarda, ele possui passagens por lesão corporal, dano, posse de drogas, ameaça, calúnia e também perturbação do sossego. Esse é o destaque de segurança aqui para o Jornal da Menina.
1: Perfeito, Érica. Eu conheço o agressor. Ele vive aqui na região do Pioneiros, do Pontal Norte, tá toda hora. E eu conheço também a mãe dele. Não vou citar o nome dela, mas ela enviou um relato, assim, que é até triste de ouvir. Ela falou assim: Gerson, eu espero que ele fique preso, infelizmente. É muito triste uma mãe ter que falar isso, porque o filho dela, ele enfrenta problemas com drogas. Ele até já agrediu a própria mãe também, né, no relato que ela me passou. E além disso, ela tentou muitas vezes interná-lo e não conseguiu. Ele é doente também, esse rapaz. Ele é doente, porque a gente já entende até pela forma que ele agrediu o youtuber, né, que não é uma coisa normal, né? Ele tem esquizofrenia e por isso, né, não gostou de ter sido gravado, filmado pela live. Claro que isso não é motivo nenhum para ir lá e agredir, né, o youtuber. Mas ele precisa também de um atendimento, porque daqui a pouco, se ele vai preso, a gente sabe que, né, aqui no Brasil soltam rapidinho e ele vai agredir outra pessoa. Ele precisa ser internado. Alô, assistência social, alô, prefeitura de Balneário Camboriú. Eu vi que a prefeita foi lá na delegacia, fez vídeo, né, falando que rapidamente ele foi preso. Legal, bacana. As forças de segurança agiram rapidamente e prenderam o agressor. Correto. Agora, se ele não passar por uma internação, por um tratamento, ele vai ficar repetindo isso. E daqui a pouco ele pode repetir com mais gravidade contra alguém. Né? O Biel ainda, o Gabriel, ele é um cara grande, um cara forte. Imagina se ele vai para cima de uma pessoa que não consegue se defender. Né? Isso poderia ter sido muito pior. Ou se ele vai para cima armado, né, com uma faca, com uma pedra. Então é importante também que se dê o atendimento necessário para esse rapaz, para que ele possa conviver em sociedade, porque hoje está claro que ele não consegue conviver na nossa sociedade. Vamos agora com as informações do esporte.
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1: Camille Guckert está na área para trazer os destaques do esporte, até porque temos um perseguidor na Série A do Campeonato Brasileiro. Ele está olhando, ó. A Camille já fez o binóculo. Mas daqui a pouco ele nem vai mais precisar do binóculo, porque ele vai estar já fungando no cangote do Palmeiras. E é o Flamengo, ele tá se aproximando. Ela fica feliz, né? Ela fica feliz porque ela é rubro-negra.
4: Claro, quem não fica feliz, né? Flamengo ganhando, Palmeiras perdendo pro Fluminense. E ó, 3 pontinhos é o que nos separam da tabela, Jorge Felipe.
1: E o Flamengo com um jogo a menos.
4: Exatamente. A gente vai trazer agora os destaques, então, da 25ª rodada do Campeonato Brasileiro, que aconteceu nesse final de semana, começando, então, com a derrota do Palmeiras para o Fluminense. Esse jogo aconteceu no Maracanã e o Fluminense venceu por 3-2 o atual líder do campeonato. Atlético Paranaense e Bragantino se enfrentaram e ficou no empate também em 1-1. Mesmo placar para São Paulo e Curitiba no Morumbi, que se enfrentaram no sábado. Aí no domingo pela manhã, jogão lá em Chapecó, porque o Criciúma... Ah, o Criciúma não. A Chapecoense e o Bahia empataram em 3-3. E aí, no São Januário, o Vasco da Gama acabou perdendo para o Santos por 3-0, jogo em casa. Atlético Mineiro venceu o Grêmio de Gerson Felipe por 3-0, motivo de muita choradeira hoje pela manhã, tanto pela Érica como também pelo Gerson Felipe. E aí, no jogo que realmente importa para mim, Mirassol e Flamengo, a gente venceu por 5-1, esse jogo lá no Maião, na casa do Mirassol. Vitória venceu o Botafogo por 1-0, e aí o Corinthians perdeu em casa para o Cruzeiro por 2-1. E essa noite a gente encerra a rodada com o jogo entre Internacional e Remo no Beira-Rio, às 8 horas da noite. Esses os destaques da 25ª rodada do Campeonato Brasileiro, Gerson Felipe.
1: Vamos dar uma passada na Série B?
4: Vamos lá, porque os catarinenses venceram. Criciúma venceu o Goiás por 1-0 no Heriberto Rios. Inclusive, o Criciúma é o líder do campeonato da Série B, ele que tem 43 pontos. E o Tigre já tem 74% de chance de acesso direto para a Série A do ano que vem. O outro catarinense que venceu foi o...

0: posição com 18 pontos e saiu justamente da zona de rebaixamento da Série C. O Brusque venceu o Inter de Limeira de virada na noite de sábado por 3-2. E em Caxias, o Figueirense conseguiu vencer por 2-1 o Caxias do Sul. É vitória importante também do Figueira, que está na 14ª posição. E o Brusque é o atual líder do campeonato com 30 pontos e já garantiu a classificação para a próxima fase da Série C. Esses os destaques do esporte para o Jornal da Menina.
1: Valeu, muito obrigado Camille Guckert pelas informações esportivas e a gente já vai chegando ao final do nosso Jornal da Menina. 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Muito obrigado Lio Brasil, muito obrigado Erika Guckert, eu volto ainda hoje a partir das 6 horas no Canal 100, mas quem tá chegando agora é ela, Juliana Tormena e o Show da Tarde. Ju, vem, vem, vem, que eu vou. Tchau, tchau.
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0: Então já começamos assim no clima da Batalha Musical, esse momento que a gente brinca junto, que você participa votando na sua música preferida. A gente adora esse momento, por isso que a gente já começa assim, né? Até as duas, Batalha Musical, e a sua participação no WhatsApp 47991381005. Já tem uma galera chegando aqui. Vamos dar boa tarde pra ela, querida Mara Miguel, sempre curtindo a gente em Indaial. Beijo, Mara, ótima semana. Quem mais? A Vani de Gaspar tá aqui.
2: Oi. Passando pra desejar uma linda tarde a vocês da rádio, os ouvintes. Abençoada semana pra todos nós. Beijão, Ju.

todo mundo ouvindo. A Nádia Machado mandou uma foto divertidíssima, ela e a Selma fazendo um churrasco, as meninas churrasqueiras. Adorei essa foto, Nádia. Beijo pra você e pra Selma. Alô, Vinícius Rampon, beijão, querido. Alô, Diego Boaventura, ótima semana.

0: boa tarde, minha diva das minhas tardes. Bora batalhar, batalha de segunda-feira. Boa semana pra nós. Ju, muito, muito, muito, muito, muito obrigada. Eu ganhei a caneca personalizada, sabe? Toca baú. Essa semana eu passei pra já.
1: Ai, que legal, Mara. Você ganhou presente.
2: Música 2.

0: Tudo bem?
1: Oi!
0: Vamos só votar, né, Júnior? Vamos falar que é geladeira, nada, né? Pra não, não dar problema, né? É bom programa, Ju. Bora lá.
1: Bora, o Vini de Tijuca já é a figura. Ele falou, Ju, você não ganhou.

0: junto, sempre ligadinho na melhor. Um abraço.
1: Tudo de bom, Alberto. Beijo pro Léo, pessoal do Monte Alegre, pessoal da Eletroléo, beijão. Alô, Gorete. Feliz semana, Gorete, pra você, pra toda a sua família aí no Cristo Luz. E agora você vota. 1, Murilo Huff, Saudade Estranha. 2, Ella Langley, Tears in Texas. 3, Marcos e Belucci, Pena que você já namora. 1, 2 ou 3? 4, 7, 9, 9, 1, 3, 8.

0: 3, Ana Caroline 3, Maria Aparecida 2, Luiz André 2, Maria Luísa.
1: Oi, Ju, boa tarde. Eu vou ficar com a número 2.
0: Beijo, Maria Luísa. Patrícia Moura 1, a Nádia Machado mandou mais uma foto. Ela diz: Ju, 70 pessoas, churrasco no meu trabalho junto com o Selminha. Nossa, meninas.

0: foi na 13, Ivonete.
1: Boa tarde, Juliana Palmena.
0: Boa tarde.
1: Ju, eu vou na número 2. Um abraço, Ju. Beijo, Ju.
0: Beijo, Ivonete. A Sol também foi na 2, a Maria de Fátima 3, mas tá resolvido, né?
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1: Um, dois
0: ou três. Qual leva o seu voto?
1: Música. Primeira música da segunda batalha de hits, Ana Castela. É que

0: 2, Panda, Eu Te Seguro, 3, Felipe Rodrigo, Ignora. Qual vai levar, hein? Yasmin, Vinícius foram na 2, o Léo na 2, Marilda 2, Fran, Nádia, Maria Aparecida e Perla na 1, Assis 2, Alberto 3, Avani 2, Minha Mãe Lindadora 1, Diego 1, Mara 2, Ângelo, Mara, Lourenço, Diego, Rory foram na 1, Sale.
1: Oi, Ju, a Sale aqui de Itapema, ouvindo a melhor do Vale.
0: Oi.
1: Eu vou com o número 1, Ana Castela. Top.
0: Beijão, Sale.
2: Boa tarde, Ju. Aqui quem fala é Yasmin. E eu voto na 1, da Ana Castela.
0: Beijo, Yasmin, querida.
3: Número 1.
0: Valeu, Maria Luísa. A Tati de Penha foi na 2.
4: Ju, volto na 1. Beijo.
0: Beijo, Maria Luísa. A Jaque. Ju, tá difícil, mas vou ficar com a 1. Eduardo Cunha. Ele diz, só pode ser que vai na Panda. Foi na 2. Luiz, 2. Nelson, 3. Selma, não quero nem ver. Votou na 1. Roberta foi na 2. Oi, Lourdes.
5: Oi, Ju. Boa tarde.
0: Boa tarde.
5: Aqui é a Lourdes do Rio Pequeno.
0: Tudo bem?
5: Eu vou na 3. E uma boa semana para todos que estão escutando. Que seja uma semana abençoada com esse sol maravilhoso. Beijo, Ju.
0: Beijo, Lourdes, para todos nós. Ótima semana. Dirlene foi na 1. Heloína, ela diz, Ju, tá difícil. Todas top, ela ainda não votou. A Ana Caroline foi na 2. David 1. Patrícia 2. Daura 2. Ivonete.
6: Ju, eu vou na número 1. Ana Castela.
0: A Sol foi na 1, Maria de Fátima 1, Lenise foi na 2, Vini.
7: Fala, Ju, vamos de número 1, Dana Castle.
0: Valeu.
7: Bora lá, vai dar boa essa, hein?
0: Gorete 1, Diego 1, Marina 1, Heloína foi na 1, Caio foi na 1, só pra confirmar, então estourou a 1.
8: 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E a campeã
0: tava
8: foi.
0: Tava um páreo entre a 1 e a 2, mas ganhou Ana Castela. É que eu não te esqueci.

Castela vencendo a segunda batalha de hits dessa segunda-feira. A Heloína curtiu muito, a Sally também, a Selma. Ângelo disse, ganhou de lavada, eu sabia, foi quase a dois, viu? Está ali no finalzinho que disparou, Ângelo. Mas ficou empatada entre Panda e Ana Castela ali um bom tempo, viu? A Fran Oliari curtiu, a Bela, acertei de novo. O Marcel Sicardi tá aqui, ótima semana pra você também, Marcel. Ratinho, Gerson Ratinho de Navegantes, tá lá no Paraná, em Guarapuava, pelo aplicativo Menina Play, que legal. Valeu, Ratinho, beijo pra você, pra Ana Beatriz, pra Terezinha, beijo nessa família maravilhosa e toda a galera que ouve a gente pelo aplicativo Menina Play, de qualquer lugar do Brasil e do mundo. Maria Aparecida, ela diz, já acertei duas. Mara Miguel, você foi

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0: 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Batalha musical. Um, dois ou três. Qual leva o seu voto?
1: Da terceira batalha, né? Júnior e César, cheiro de culpado.

0: E a gente resolvendo a terceira batalha, um Júnior e César, cheiro de culpado, dois, Zezé de Camargo, irmão da Lua, amigo das estrelas, e três, Lauana Prado, saudade sua. Rosane, Mara Miguel e Maria Aparecida foram na dois, Mara foi na um, Caio e minha mãe linda foram na dois, Michael.
1: Oi, Ju, boa tarde, segundou, né, Ju?
0: Opa.
1: Ô, Ju, eu vou na número dois, Zezé de Camargo e Luciano.
0: Valeu, Michael. Diego foi na três, Eloína três, Gorete dois, Diego dois, Daura três, Avani dois, Perla três, Nádia três, Maria Luísa.
2: Ju, posso na três, beijo.
0: Beijo, Vini foi na um, Selma três, Ângelo foi na dois, Patrícia um, Fran um. Peraí, me perdi. Luiz foi na 3. Sandro Garcia 2. Mano foi na 3. Mandando abraço para o Estevan. Alô, Estevan. E o Mano, aquele abraço. Marilda foi na 2. O David na 2. Alberto foi na 2. Simone do Amaral foi na 2. Maria de Fátima 3. Ana Caroline 3. Rose Pasquale na 3 também. Vamos lá, ainda não tá resolvido, hein? Vinícius foi na 3. Leoni foi na 2. Dislene 3. Ratinho 3. Ivonete.
3: Ju, vou na número 2. Muito boa.
0: Foi na 2. O Carlos César e a Sol também. E a Ana Beatriz foi na 2. Então, por 4 votos apenas de diferença, ganhou essa aqui.
4: 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E a campeã foi.
0: Tava empatada 2 e a 3, tava empatada. E aí passou 4 votos 2. Zezé de Camargo, irmão da Lua, amigo das estrelas.
4: Este é o

0: ai, ai, você metralhada.
1: Oi, Ju, é a Lourdes, eu vou na 3.
0: Beijo, Lourdes, beijo pra Fran. Chora não, Fran, o negócio é brincar junto, ninguém perde aqui nada. Ana Paula de Camboriú, beijo pra você. Selma, ela diz disfarça. Amei essa figurinha. O Alberto comemorou a Gorete. A Gorete também, ela é craque no jogo, né? Maria Aparecida também curtindo. Nádia Machado errou, Nádia. Não, ninguém erra, não. A Vani tá curtindo muito. A Mara Miguel, música linda. Ju, o Ângelo também curtiu. A Perla e a Marilda ficou muito feliz que ela ama essa versão também. Então vamos colar direto pra última batalha de hoje. Gustavo Lima.

0: Vinícius, Hugo e Guilherme.
1: Chegou pra mim que você tá vivendo.
0: Ancorado é o nome dessa música que já tá aí nas paradas. Já estreou bem essa música e tá no topo das paradas. Daqui a pouquinho ela chega pra competir aqui na segunda de hits, né? Então

beijo. A Fran, a Nádia também foram na 3, o Ângelo na 1, Carlos 1, Maria 2, Diego 3, Caio 1, David 3, Heloína 3, Marina 2, Joana 2, Rosane 1, Luiz André 1, Mara Miguel 2, Ana de Camboriú foi na 2, a Thaís Evangelista foi na 1, beijo. Mano foi na 3, Elza foi na 3, Simone 3, Ana Caroline 3.

0: Rádio Menina, 2:02.
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2: Um homem de 38 anos foi preso após tentar furtar mais de R$500 em carnes de um supermercado localizado na Rua Tijucas, no centro de Itajaí.

0: A ocorrência foi registrada na tarde de domingo. Segundo o responsável pelo estabelecimento, o suspeito entrou no local e colocou alguns itens em um carrinho, simulando estar realizando uma compra. No entanto, de forma descontrolada, colocou 6 pedaços de carne dentro de uma sacola, tentando deixar o supermercado sem efetuar o pagamento. A equipe de prevenção do estabelecimento conseguiu recuperar as mercadorias no estacionamento. No entanto, o homem fugiu do local. A polícia militar foi acionada e encontrou o suspeito tentando se esconder. Ele foi conduzido à central de plantão policial. 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Morador do Braço morre após quadriciclo bater contra muro em Camboriú. A ação na BR-101 termina com a apreensão de maconha, cocaína, crack e êxtase em Itajaí. Com as informações do portal Menina News, Camille Guckert.
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2: Rádio Menina, 2:04.
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3: Tamo junto com o nosso show da tarde que segue até as 4, recheado de muita música boa. Agora a nova de Fred e Fabrício, Você Não Cuidou.

0: Gilmara, fala pra mim, Mara, fala.
1: Meu Deus do céu, fui metralhar, acertei uma só hoje, meu Deus do céu.
0: Ela tá falando da batalha musical.
1: Mas o bom é que quando a gente não tá pro jogo, a gente tá pro amor, né?
0: Opa!
1: Aí, Roberto, se estiver me ouvindo, amor, hoje tem.
0: Opa! E chamou, intimou, aí sim. Um beijo, Mara. Beijo pro maridão também. Um beijo, Lucas da Silva, que tá curtindo a gente. O Ismael Antônio, beijo pra você, pessoal de Camboriú. Beijo também pra Ana Paula. Mara Miguel, mais um beijão. Nádia Machado mandou um vídeo divertidíssimo. A Selma, junto com o maridão dela, sua chefe, curtindo uma festança daquelas, né, Nádia? O pessoal sabe fazer uma festa boa aí, hein? Beijo. E agora é ele que sabe fazer uma fofoca boa, né, Leão Lobo?
2: Oi, Juliana Turmena. Tudo bem?
0: Tudo bem, e você, querido?
2: Bem, tô muito bem. Cheio de babados pra te contar, Ju.
0: Eba!
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2: Alô, alô, minha companheira, meu companheiro. Hoje completamos 2 anos sem Silvio Santos. E não há um dia que eu não ouça várias pessoas dizendo que falta ele faz para a televisão brasileira. Imagine para nós que trabalhamos com ele durante tantos anos e que compartilhamos a sabedoria dele sobre a televisão, né? Ai, ai, ai. 2 anos, parece que foi ontem, né? Que ele nos deixou. Querido Silvio Santos. Hoje, bom, vamos dar os parabéns também para os aniversariantes de hoje. Para o Emicida, maravilhoso Emicida, que está aniversariando hoje. Zezé de Camargo está aniversariando hoje. Elba Ramalho, a cantora, também aniversariando hoje. O Kiko Mascarenhas, ator maravilhoso. O Ed Mota, o cantor. Nelson Piquet, o piloto, também personalidade forte. É o Paulo André, o PA, ex-BBB, lembra aquele bonito? É, bom, vou até lá, mas volto já já para contar as fofocas quentinhas, né? Virgínia vai à justiça após comentário ofensivo. Tem que ir mesmo. Mulher de sertanejo anuncia separação e volta atrás 5 minutos depois. Eu, hein? Fiuk revela crise financeira e afastamento do pai Fábio Júnior. Vitube e Eliezer se casam em fazenda no interior de São Paulo. Já já eu conto tudo isso e as novelas. Já já.
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0: Rádio Menina, 2h22.
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0: está de volta.
1: De volta, de volta. Agora para contar mesmo as fofocas, né? Vitube e Eliezer se casam em fazenda no interior de São Paulo. Vitube e Eliezer se casaram no sábado com direito a uma cerimônia religiosa realizada ao ar livre em uma fazenda na cidade de Porto Feliz, interior de São Paulo. Na sexta-feira, o casal oficializou a união com um casamento civil no mesmo local. Para compor o look do evento, a influenciadora optou por um modelo sem alças, com uma saia volumosa e com babados que imitam pétalas de flores. A filha mais velha do casal, Lua, usou um vestido similar ao da mãe. Eliezer e o filho mais novo do casal, Ravi, vestiram ternos marrons. Em publicação nas redes sociais, a noiva compartilhou um momento de imprevisto durante a cerimônia, quando o filho Ravi, que cumpriu o papel de pajem, caiu em direção ao altar e logo atrás Lua, Daminha, ficou paralisada de vergonha. A celebração, que teve início na sexta-feira e só terminou ontem, aconteceu na fazenda Capela do Bosque, um espaço de 24 mil metros quadrados, que conta com salões para festa, uma capela, hospedagem e heliponto. Bacana! Sejam felizes enquanto durar o amor nessa família maravilhosa. Mulher de latino anuncia separação e faz acusações contra o cantor. Rafa Harbi anunciou o fim do casamento com o latino e acusou o cantor de agressões, ameaças e manipulação psicológica. Ela contou que permaneceu no relacionamento por quase 7 anos porque acreditava nas promessas de que Latino iria mudar. Rafa também afirmou que o cantor teria quebrado seu celular durante uma discussão e diz que vai levar o caso à justiça. Simaria prepara a volta aos palcos após 4 anos. Simaria está pronta para voltar à música depois de 4 anos longe dos palcos. A cantora anunciou a gravação do primeiro DVD solo, marcada para 12 de setembro aqui em São Paulo. Ela estava afastada desde 2022, quando deixou os shows para cuidar da saúde. Pouco depois, veio também o fim da dupla com Simone Mendes. Agora, Simaria diz que a pausa não foi o fim, mas apenas o tempo que precisava para voltar bem. Que bom. Que bom que ela seja feliz na carreira, como a irmã está sendo, né? Tereza Fonseca, linda, se casa em Angra dos Reis com o diretor alemão. A atriz Tereza Fonseca se casou no sábado com o diretor e fotógrafo alemão Gustav von Furstenberg. A cerimônia aconteceu em Angra dos Reis. No ar em A Nobreza do Amor, como a vilã Virgínia, a artista reuniu cerca de 350 convidados para a celebração. Entre os presentes estavam amigos de elenco da novela. A atriz Mirim Antonella Benvenuti, que contracena com Tereza na trama, que é uma graça, mas aquela irmãzinha danada, né? Foi uma das daminhas de honra. O local escolhido para o casamento teve um significado especial para os noivos. Foi onde eles se conheceram anos atrás. Eles optaram por uma cerimônia bilíngue, já que parte da família de Gustavo veio da Alemanha para o Brasil participar do evento. Para o dia especial, Tereza usou um vestido de noiva de alta costura de uma marca de luxo, inspirado em um modelo usado por Audrey Hepburn no clássico My Fair Lady, de 64. Que linda! Deve ter ficado linda nela. Ju, daqui a pouco eu volto com mais fofocas, hein? Até já!
0: Até já, Leão Lobo!
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1: Pra você também, Ivan de São José. Alô, Roseli, Zulmira e Cleusa. Beijo, meninas, todos os dias sintonizadas. Um beijão também, Everaldo Machado, mandando foto de delícia. Só pra dar vontade, né, Everaldo?
2: Boa tarde, Juliana.
1: Oi.
2: Final de semana foi de chuva, aí choveu, o que é que pede? Bananinha! Eu comi bananinha! Vou mandar foto!

0: e mais música. Fica aí, é rapidinho.
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0: Rádio Menina, 2:40.
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De volta, agora falar das novelas, né? A Nobreza do Amor, que também tá sensacional. No capítulo de hoje, a Lica sente orgulho ao visitar as terras de Tonho. A Dalgisa se insinua para Mirinho e Marta e Virgínia percebem. Virgínia finge naturalidade diante de Dalgisa e Mirinho. E Marta se surpreende. Viriato alerta Bartô para desistir das artimanhas para transformar Veneranda em santa. Marta confronta Diógenes e diz que o marido parece estar com medo de Virgínia. Alica desabafa com Niara sobre ter lutas diferentes de Tonho. Binta orienta como Kênia deve se vestir para o jantar. E Gendal estranha a aparência da filha. O capítulo termina aí deixando emoções para os próximos, né? E vamos para Por Você, que estreia hoje, maravilhosa. Bom, no capítulo de hoje, a Bela promete a Julie que buscará a Samuca na escola, mas ao passar no mercado precisa atender uma grávida que está prestes a dar à luz no local. Vanessa se irrita por Bela querer internar a grávida em seu hospital particular, mas Pérola apoia a obstetra. Peixe enfatiza a ausência de Bela na convivência com ele e seus irmãos. Pérola discute com Vanessa sobre a passagem da presidência do hospital para ela. A herdeira comenta com sua assistente Giovana que pensa em demitir Bela. Peixe vai com Dalila para a escola, enquanto Yara e Juarez convidam Júlia para jantar. Gabriel lembra de quando era noivo de Bela. Acho que é o Thiago Lacerda, Gabriel, né? Bela vai buscar seu carro no departamento de trânsito e Júlia faz companhia à amiga. Vanessa se desentende com Gabriel. Juarez causa um acidente de carro e foge sem prestar socorro. Juarez se culpa por ter fugido do local do acidente. Julie faz Bela prometer que cuidará de seus filhos. Eita! O capítulo termina aí, deixando emoções. Essa parece que vai ser boa, hein? Essa promete. Vamos para Quem Ama Cuida? No capítulo de hoje, Otoniel conta para Adriana, para Neta e para o Mau Mau sobre Francisca. Adriana manda Yuri procurar o anel de Arthur. Pilar humilha Brigitte diante de Bia. Nancy nota a aproximação de Liris com Ulisses ao ouvir a amiga falar do irmão de Arthur. Edivaldo flagra Yuri no quarto de Diná com o anel de Arthur. E Yuri se vê obrigado a contar ao funcionário que é infiltrado de Adriana. Adriana encontra uma pista do anel de Arthur. Pilar descobre que Brigitte mandou o vídeo gravado por Edivaldo do desfile de Yuri para suas amigas. Pilar expulsa Brigitte de casa. Pedro pergunta a Ademir, pai, se ele pagou o perito do processo de Adriana para fraudar o laudo. Adriana descobre que Arthur deixou joias valiosas e barras de ouro em seu nome em um cofre no banco. É isso.

que se chama 90-10, onde uma pessoa tem 90% daquilo que você procura em alguém, só que você foca naqueles 10% que falta. Aí você sai pra rua, se aventura, e realmente você encontra aqueles 10%, mas não se deu conta que perdeu os 90%.

Cauã, mil adjetivos. Humberto Ronaldo, Geninho, Mariana Fagundes cantaram Só Não Embaça Meus Forró. E teve Maiara e Maraísa 90-10. Depois do intervalo, Grife Menina.

0: acidente com um quadriciclo em Camboriú. Conhecido como Mimi, ele era morador da localidade rural Braço Areia Vermelha e natural do município. O acidente aconteceu por volta das 5 horas na rua Paulo da Lago, no bairro Braço. Teixeira conduzia um quadriciclo quando colidiu contra um muro. Segundo o Corpo de Bombeiros Militar, o homem foi encontrado inconsciente, sem capacete, sendo amparado por populares. Ele apresentava escoriações e ferimentos na face, além de suspeita de trauma cervical e na perna esquerda. Na chegada da equipe, a vítima estava sem sinais vitais. Populares relataram que ele ainda respirava pouco antes do atendimento. Os bombeiros iniciaram o protocolo de ressuscitação cardiopulmonar e encaminharam Teixeira ao hospital de Camboriú. O homem permaneceu aos cuidados da equipe médica de plantão, mas não resistiu aos ferimentos e morreu. 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Carro bate contra a loja e deixa motorista ferido na Avenida do Estado, em Balneário Camboriú. Motorista perde o controle de veículo e se recusa a fazer teste do bafômetro em BC. Com as informações do portal Menina News, Camille Guckert.
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1: 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Você está com arroba Juliana Tormena Oficial.
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2: Vamos pra 1992, John Secada, Just Another Day.

0: nas fofocas do Leão.
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0: volta no show da tarde, aqui na Menina FM, para contar mais uma.
1: Conta, Leão Lobo!
0: Virgínia vai à justiça após comentário ofensivo. Virgínia Fonseca afirmou que vai processar um jornalista, após um comentário feito sobre sua saída da Grande Rio. Durante um programa online, ele diz que o foco da Virgínia é macho e ainda usou um termo mais vulgar. A influenciadora respondeu nas redes sociais, diz que já tinha ignorado outras falas dele, mas que dessa vez passou do limite. Virgínia afirmou que agora pretende resolver o caso na justiça. E tem toda a razão, né, gente? O termo que foi usado, Deus me livre. É, jornalista. Tá. Tá. É, tem gente que confunde as coisas, né? Enfim, acha que é jornalista. É, não, porque para ser jornalista, deixa eu só explicar. Não basta ter o diploma. Pode ser até que tenha o diploma. Mas... É um compromisso que você tem, né? Em informar de verdade, em não comprar informação, em não ofender as pessoas gratuitamente, né? Enfim, é outra coisa, ser jornalista é outra coisa, né? Mulher de sertanejo anuncia separação e volta atrás 5 minutos depois. Como assim? Sara Biancolini surpreendeu ao anunciar o fim do casamento com Cauã, da dupla com Matheus, nesse sábado. Só que 5 minutos depois, ela apagou tudo e disse que teve um surto maternal. Sara contou que está há 19 dias sem dormir direito por causa da amamentação e ficou irritada após ouvir do cantor "Para de reclamar". O susto foi maior porque em maio o parceiro dele, o Matheus, né, parceiro do Cauã, também anunciou o fim de um casamento de 14 anos. Eita! É, mas às vezes dá para entender, né, a atitude dela. Acho que ficou nervosa e fez uma bobagem, publicou e depois se arrependeu. Casamento de Cristiano Ronaldo é marcado pela ausência da mãe e dos irmãos. Casamento de Cristiano Ronaldo com Georgina Rodrigues chamou a atenção pela ausência da família do jogador. A mãe do jogador, dona Dolores Aveiro, e os irmãos Hugo, Elma e Kátia não compareceram à cerimônia. A ausência entregou os fãs de Cristiano, já que ele sempre fez questão de mostrar a união da família e agradecer publicamente o apoio que recebeu da mãe ao longo da carreira. O craque chegou a comentar no documentário Planeta Ronaldo que a primeira coisa que fez após assinar contrato com o Manchester United, né, em 2003, foi ligar para a mãe e dizer que ela nunca mais precisaria trabalhar. Cristiano também mantém uma relação próxima com os irmãos. Ele ajudou o Hugo a se livrar das drogas e foi homenageado por Elma, que deu o nome de CR7 à sua marca de moda. Kátia também não esconde o carinho pelo irmão e chegou a adotar o nome artístico de Ronalda no início da carreira. O casamento aconteceu na terça-feira e contou com uma lista de convidados restrita. Entre os presentes estavam os filhos do craque, a irmã da noiva e amigos de longa data de Cristiano. Esquisito, né? Por que não foram? Foi vingança, diz a apresentadora Carol Minhoto sobre a sua demissão da TV Gazeta. 8 meses após ser demitida da TV Gazeta, a apresentadora Carol Minhoto falou sobre o episódio em um podcast. Ela disse assim: eu senti que foi feita uma vingança porque eu estava lá há muito tempo. Como se ela está lá há muito tempo, a gente quer agora reconstruir a nossa história nessa emissora, desdenhando a história que foi feita de outras pessoas que já estavam. Carol estava na emissora desde 2006 e a partir de 2010 passou a apresentar ao vivo o programa Você Bonita. Após a saída da apresentadora, a atração deixou a grade de programação da TV mantida pela Fundação Casper Líbero. Ao comentar sobre seu trabalho na TV Gazeta, Carol afirmou que ouvia de diversos funcionários que era a melhor apresentadora da casa. Segundo ela, passou a se sentir invisível nas reuniões com a nova direção artística, sendo ignorada pelos responsáveis pela emissora. Após ser dispensada, Carol foi contratada pela Rede Brasil, onde apresenta o programa Beleza e Vida e onde diz ter sido acolhida. Um beijo aí para Carol, minha outra, com quem eu trabalhei muitos anos, né? Trabalhei sim na mesma emissora, nunca trabalhei com ela, mas tenho muito carinho por ela. Ju, as fofocas estavam boas hoje, hein?
1: Boas, Leão.
0: Mas ó, tô indo, amanhã a gente se fala de novo, tá bom?
1: Tá bom.
0: E mais fofocas. Beijos, dignidade, já.
1: Até amanhã, Leão Lobo.
2: Eita, babado!
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1: E aqui a música não para, agora tem Jorge Mateus, Só Se For Sozinho. 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

0: Reis.
1: Denivan. Cici, querida. Boa tarde, Cici. Wilber, quanto tempo, tudo de bom, Wilber. Quer ganhar o bolo? Hoje tem sorteio de bolo, já já o resultado. Boa sorte, Wilber. Moraes Churrasqueiro tá de folga, na faxina, curtindo a gente. Alô, Moraes, um beijão. Priscila dos Santos, um beijo pra você também.
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o som de Bon Jovi, Prayer 94. Essa versão bem legal pra fechar com chave de ouro nosso show da tarde de segunda-feira. Antes teve Ícaro e Gilmar com Panda e Humberto e Ronaldo cantando Tudo Que Vai. E teve Gustavo Lima, Bala Alojada. 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

0: Até amanhã, se Deus quiser. Vai e voto sempre com Deus.
1: Valeu, Ivan,
0: hoje,
1: beijão.
0: Meu copinho não foi metralhada, mas amanhã será.
1: Amanhã a gente já começa com mais uma batalha musical. Valeu, Ivan. Valeu, Priscila dos Santos. Beijo, Fran Oliari. E quem faturou o bolo de hoje da Casa de Bolos de Camboriú foi... Ana Caroline dos Santos Zimmermann.

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2: Uma cadela de aproximadamente 4 anos morreu após ser atacada por um pitbull hoje de manhã no bairro da Barra, em Balneário Camboriú. Segundo a polícia militar, o cachorro teria escapado do local onde era mantido, entrado no terreno de uma vizinha e atacado o animal. O caso aconteceu por volta das 9h30 na rua Emanuel Rebelo dos Santos. O pitbull permaneceu no terreno e chegou a impedir que a moradora saísse da residência. A polícia militar e a guarda municipal foram acionadas e conseguiram conter o animal. O responsável informou que o cão pertence a uma empresa vizinha. A ocorrência foi registrada como possível omissão de cautela na guarda de animais. Um termo circunstanciado foi lavrado e os envolvidos foram identificados e orientados. Leia também em portalmenina.com.br. Morador do Braço morre após quadriciclo bater contra muro em Camboriú. Avenida Atlântica fica em meia pista na região central de Balneário Camboriú. Com as informações do Portal Menina News, Daiane Valentim.
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você, tudo bem? Como é que você está? Tudo certo? Tranquilo? Espero que sim. Boa tarde. Uma tarde linda, maravilhosa, cheia de alegria, cheia de paz, saúde, felicidade para todo mundo. Muito obrigado pelo carinho, hein? Um abraço especial a todo mundo junto, na melhor programação. Alô, você! Tá começando o pôr do sol desta segunda-feira. Hoje é 17 de... Gente, como passa em agosto, meu? Como é que pode? Já estamos em agosto. O tempo tá passando depressa demais. E você tá bem? Tudo certo? Tá conseguindo cumprir aquelas ideias, aqueles sonhos, aqueles desejos que você tinha planejado lá no finalzinho do ano passado? Eu espero que sim, tá bom? Em nome de Oral Singular Mania e Clínica da Roupa, está começando por aqui a partir de agora o nosso Super Pôr do Sol. Para participar, manda o seu WhatsApp para cá. Nós vamos sortear hoje um lava e seca saladas. Olha que legal. Lava e seca saladas. Bacana. Vamos sortear hoje aqui na programação do nosso Pôr do Sol. Tá certo? Aumenta o volume do rádio. Vem comigo. Eu sou Nilo Deitos. 47991381005. Você participa, concorre ao prêmio. E, claro, vai ser feliz junto com a gente. Teodoro Sampaio com Chitãozinho e Chororó.

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1: Muito bem, estamos por aqui na melhor programação, junto com você, lógico. 4h22 agora.

0: Diegão, Diegão Rony Soares, como é que você tá, meu querido? Tudo bem? Sempre na boleia levando a gente de carona, meu amigo Ivan.
1: É isso aí, meu amigo Nilo. Boa tarde a todos.
0: Boa tarde.
1: Vamos falar baixinho, né? Tem sol.
0: Não dá pra assustar ele. A Marli Otília, minha querida, um beijo. Ótima semana pra todos nós. Alô, Selma. Boa tarde, Marvado. É, comecei judiando, mas só um tiquinho. Fica tranquila que eu vou me cuidar pra não judiar da galera aí. Né, Dirlene? Tudo bem, Dirlene? Lenis de Oliari, um beijão. Paz, saúde e alegria pra você também. Meu amigo Elias, Elias, começou enticando, diz ele. Vesti de seda, tô em casa faxinando. Capricha na faxina, Elias.

0: amigo Alberto Paulino da Silva.
1: Boa tarde, Milo. Boa tarde a todos.
0: Boa tarde, queridão.
1: Excelente segunda-feira abençoada. Tamo junto.
0: Tamo junto.
1: Na melhor. Abraço,
0: grande Alberto, obrigado, querido, pela audiência e pela sintonia, sempre participando com a gente, né? Isso é bacana demais. Um abraço pro Boca lá no Paraná, ligado com a gente, Luiz Adriano, abração pra você, meu querido, tamo junto, Luana Caroline, a Fran Oliari também tá ligada com a gente.

0: Gente, Nilo, acabou de sair aqui um pãozinho, diz ela, com farinha de cenoura com farinha integral recheado com goiabada. Rapaz! Beijão, Neuci! Alô, Letícia Kellen, tudo bem com você? Um super abraço, um beijo no coração, minha querida!
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0: São especial pra todos vocês. Daura Noeli, tá comigo, Daura? Beijão pra Daura, pra Maria Aparecida Feltes, pra Cléo, o Davi, meu amigão, tudo bem, amigão? Como é que você tá? Tudo certinho? Tamo na luta, trabalhando, pode retirar o prêmio amanhã, né? É, pode sim, pode sim, pode vir, com certeza. Vem aqui na recepção da rádio, você faturou um prêmio, né? Deixa eu ver aqui o que que foi. 4 ingressos da NASA, pode vir buscar sem problema nenhum, Davi. Um abraço, amigão. Você sim, tudo bem? Leandro André Martins, como é que você tá, meu queridão? É, Nilo Deitos, isso aí. Um abraço, meu querido, tudo de bom pra você. Simone do Amaral, olha aí. Foi lá no Space Adventure, ganhou da Rádio Menina no programa Pôr do Sol Sertanejo. Olha aí que bacana, Simone, curtiu mesmo? Se divertiu? Pessoal, gostou, foi? Ah, que bacana, que legal, que legal. Joana Mara tá tomando um cafezinho, comendo pãozinho de queijo. Agora vamos falar, né? Pão de queijo é tudo de bom, né, Joana? Hein? Pão de queijo é tudo de bom. Ei, tremão! Vamos que vamos, então. A programação não para de jeito nenhum. Será que já descobriram a morena misteriosa?
1: Tudo que eu posso.
0: Será que já?
1: É pra você.
0: Será que eu vou ter que contar?
1: Você não aceita.

0: 7:51 da menina.
1: Do fito canso.
0: E você tá bem aí do outro lado, tá tudo certo, tudo tranquilo, como é que foi o final de semana? Foi bom? Você curtiu, se divertiu? Só em casa, né? Tava chovendo e tal. Mas também é bom às vezes, né? A gente ficar em casa e... dormir, dormir, dormir, dormir. Acordar e dormir, dormir, dormir. Ô, Luan Santana, essa é boa, com Zezé de Camargo e Luciano. Alô, Marizinha, tá me ouvindo?

Muito bem, agora são 4:55. Nossa, o tempo voa, já passamos a primeira hora do nosso pôr do sol. Quem é que tá tomando um chimas aí? Tem alguém no chimas essa hora da tarde? E o cafezinho? Quem já tomou um cafezinho? Além da Joana que já me falou. Menina! Bora que tem Rio Negro e Solimões!

0: cidade. Durante o período, a Autarquia Municipal de Trânsito manterá agentes de trânsito no local para orientar os motoristas e auxiliar na fluidez e na segurança do tráfego. A sinalização também será reforçada no trecho. A BC Trânsito orienta os condutores que passarem pela região a redobrarem a atenção, respeitarem a sinalização e reduzirem a velocidade. A medida tem como objetivo garantir a segurança dos trabalhadores, pedestres e demais usuários da via. Leia também portalmenina.com.br. Pitbull escapa, mata cadela e caso é registrado pela Polícia Militar em Balneário Camboriú. Morador do Braço morre após quadriciclo bater contra muro em Camboriú. Com as informações do Portal Menina News, Daiane Valentim.
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3: Muito bem, tamo junto e misturado, 5 horas e 5 minutos. Alô, Nádia Machado, como é que você tá, meu bem? Tudo certo? Fiquei sabendo que tu e a Selma ontem, hein? Churrasco, pratos quentes, saladas, sobremesas. Eu não pude ir de novo, né? Fui convidado e não pude ir de novo. Uma hora dessa dá certo, uma hora dessa dá certo, minha presidente. Calma, calma, calma. Um beijo pra você, tá bom? Beijo no coração. Alô, meu amigo. Eita, o que que deu aí, nenê?
4: Fala, Nilo, boa tarde.
3: Boa tarde, amigão.
4: Tô escutando vocês, tô sem rádio hoje.
3: O que que deu?
4: Pau no meu rádio.
3: Eita.
4: Tô indo pra casa agora, BR-101 aqui, deu um probleminha logo após a autopista aqui, sentido Itajaí.
3: Deixa eu dar uma olhada aqui, deu um pequeno acidente. Ah, tô vendo aí, ó, tô vendo. Caminhão guincho, ah, o caminhão saiu da pista, olha lá. Caramba, carregado de tratores. Nossa, um monte de tratores caídos. Eita, tomara que ninguém tenha se machucado, né? Com certeza, essas cargas, elas têm seguro sempre, né? Valeu, nenê. Obrigado pelas imagens aí, meu querido. Tudo de bom pra você, tá? Quem tá tomando café agora é a Karina. Ô, Karina, tudo bem com você, meu bem? Tomando um cafezinho. Tá comendo uma bolachinha, um pãozinho? Me conta. Ou só o cafezinho preto mesmo, hein? Ai, ai. Vamos lá, vamos lá. Um beijão pra todo mundo ligado com a gente. Um abraço especial pra toda a turma que se liga. Eu falei da Marizinha, né? A Marizinha tá ouvindo a gente hoje. Eu não a vi. Eu tô com saudade já. Passei por lá. Só deixei a Dona Cris. Não vi Dona Marisa hoje, né? Um beijo, Marisa. Tudo de bom. Olhada misteriosa. Mandar um abraço pra Jocelene também curtindo a gente. A Lourdes, a Esmi. Aquele abraço, porque Christiane Ralph canta pra gente agora. Ouve aí, ouve aí. Essa é boa, hein? Um pedacinho do seu coração.

Muito bem, 5:11. Quarta-feira tem gente de aniversário no grupo do fã-clube, né? Tem gente aí que vai fazer aquela carteirinha tão esperada, né? Ah, meu Deus do céu. Fala, Maria Luísa, tudo bem? Alô, Heloína. Abraço.

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2: Rádio Menina, agora 5:21. Boa tarde.
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2: Muito bom, vamos lá, 5:26. programação gostosa demais, Heloína. Vai estar de aniversário, vai estar de aniversário. Alô, Everaldo Machado, um abraço, meu querido, tudo bem, tudo certo? Vamos fazer uma ótima semana, é isso aí, cara. É nós que fazemos o nosso dia, é nós que fazemos a nossa semana e vamos fazê-la cada dia melhor, cada instante melhor. Minha amiga Ivete, tudo bem?
7: Boa tarde, seu Nilinho.
2: Boa tarde, minha querida.
7: Boa tarde, segunda aí pro senhor, pra todo mundo que tá escutando a rádio, menina.
2: Tá bom, tá bom. Um beijo.
7: Aí, fica com Deus.
2: Fica com Deus, Ivete, boa semana pra você. Alô, Fole, tá ligado com a gente. Meu amigo Luiz Fernando, radinho ligado, acompanhando a gente. Ontem foi o aniversário do Beloto, né? Eugênio Beloto, de aniversário ontem. E, na verdade, sábado, né? Sábado foi o aniversário do Beloto. Não pude mandar um abraço pra ele de manhã. Eu estava, né, fazendo pitch. Ele sempre ouve o Toca Baú. Mas, Fole, se tu falar com ele, diga que eu mandei um grande abraço, tá bom? Meu grande amigo Eugênio Beloto.

0: Muito bem, boa tarde, Roger. Tudo bem, meu querido? Só nas entregas, ligadíssimos com a gente aí, né? Um abraço pra você, pro companheiro de trampo aí. Obrigado pela audiência, Roger. Fala, Nicolau, tudo bem contigo? Sim. Nicolau Oliari, um abração pra você, meu queridão. Bom trampo, boa semana pra todos nós.
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0: Banda Tô de Novo, na hora de amar. Bacana, né?

0: Agora 5h40.
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9: Muito bem, por aqui Rádio Menina. Tamo junto e misturado sempre, 5 horas e 45 minutos. Pôr do sol

0: Reginaldo, parceiro da pesca, meu amigo.
1: Fala, Nilo, Reginaldo aqui do Peixe, meu querido. Tô passando aqui pra te desejar um grande abraço.
0: Obrigado.
1: Pra você. Tamo ligadão aí, hein? Tamo ligadão aqui na Rádio FM, a melhor e a mais gostosa de ouvir, meu querido.
0: Sempre. Abraço.
1: Participar do sorteio, hein?
0: Tá legal. Um abraço, Reginaldo. Obrigado pelo carinho da audiência, tá certo, meu amigo? Bem, eu geralmente judio do coração da turma. Hoje eu poupei vocês, segunda-feira. Comecei até com uma música, mas agora não tem. Eu tentei, mas não consegui. Prepare-se, porque Chico Rei Paraná vai judiar do seu coração agora. Oh!

Alô, Gelson, meu irmãozinho. O Gelson tá ligado com a gente. Hoje os destinos que levam para o aeroporto. Buscar a prenda, buscar o love. Aí sim, meu querido, sorrisão estampado.

teremos aqui o nosso canal 100, não é mesmo? Alô, Vossice, parabéns! Faturou aqui um lava e seca de saladas, né? Olha que bacana. Lava e seca saladas. É só passar por aqui e retirar seu prêmio também, Vossice. Beijão no coração, tudo de bom, de bom, de bom. Já já, canal 6, já já o Batalha.

0: Muito bem, tá aí então, Daniel, Coração de Menino. Música bonita demais para encerrar o nosso pôr do som sertanejo, porque agora vamos falar de Canal 100 de notícias e informações com Gerson Felipe, que já está por aqui. Hoje, excepcionalmente, não teremos no Canal 100 o quadro e o break de esportes, né? Não fala... O que que foi, Gerson? Por que está rindo? Tudo bem?
1: Eu tô rindo, Nilo, tudo bem? Tudo Boa bem? Tarde para você, para todo mundo que acompanha a programação aqui da Rádio Menina. E eu tava pensando assim, eu vou ter que ainda apresentar um

0: acontecendo, né? Mas o Atlético Mineiro jogou futebol. O Grêmio, algum outro esporte que a gente ainda tá tentando descobrir o que é.
1: Não sabe, né?
0: Não, eu não sei. Se alguém souber, me fala. Uma pessoa sabe.
1: É?
0: Luiz Castro. Esse cara sabe o que o Grêmio tá fazendo. Porque futebol não é.
1: Muito bem, vamos lá para as notícias de fato aqui da programação do Canal 100, Gerson.
0: Vamos lá, hoje tem entrevista com a prefeita Juliana Pavan, até porque nós estivemos, Nilo, eu e você lá no Agito no bairro dos Estados, uhum. E na última semana foram anunciados investimentos importantes para a região ali do bairro dos Estados, e a gente vai conversar com a prefeita justamente sobre quais são esses investimentos, e além disso, quero perguntar para ela também de um novo posto da Guarda Ambiental, lá na Via Gastronômica, algumas questões relacionadas ao calçadão da Avenida Central. Então, uma entrevista bem interessante com a prefeita. E, claro, quem está nos acompanhando agora e quiser participar, mandar sua demanda, sua pergunta para a prefeita, pode também participar no Canal 100. E tem uma outra entrevista com Rafael Melatti, ele que é chefe do Grupo de Educação para o Trânsito da Polícia Rodoviária Federal aqui em Santa Catarina, porque a carreta do cinema rodoviário da PRF está em Balneário Camboriú e teremos ações educativas e, claro, que a gente aproveita também para contar tudo aqui no Canal 100. Tem participação com a Camille Guckert, direto da UDESC, tem protesto das estudantes hoje lá, devido a toda aquela polêmica da lista, né, uma lista que teria sido feita por alunos lá, estudantes, das jovens mais estupráveis, meu Deus do céu, chega a dar até uma coisa ruim de falar isso.
1: De falar, né? De falar, imagina você escrever e ficar falando e comentando, isso é terrível, terrível.
0: E as estudantes se mobilizando, então, e a gente vai acompanhar isso hoje no Canal 100, que tá chegando coladinho no Pôr do Sol.
1: Valeu, um abraço, Gerson, já Canal 100 ao vivo aqui na programação da Menina.
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0: Olá, muito boa noite. Agora são 6 horas e 5 minutos. Estamos iniciando mais uma edição do Canal 100, o verdadeiro canal da informação, é aqui na Rádio Menina, 100,5 FM. E também convidando você a nos acompanhar pela TV Mocinha, canal 18.1 Unifique TV. Estamos iniciando a programação do Canal 100 em mais uma semana. Hoje é dia 17 de agosto, estamos chegando já na metade deste mês. E claro, contando sempre com a sua participação, fazendo o Canal 100 junto conosco. Você que está em casa, está no carro, está no trabalho, participe. Até porque o nosso WhatsApp está à sua disposição, 991741005. É a interatividade aqui no Canal 100 para você participar. Ou então, você pode mandar uma mensagem para o Nilo Deitos, que está comandando o nosso WhatsApp artístico. Nilo, muito boa noite. Chega junto, porque vamos fazer mais uma edição do Canal 100.
1: Boa noite, Gerson Felipe. Boa noite para Daiane Valentim. Boa noite para quem acompanha a programação do nosso Canal 100. Junto, claro, né, com as informações e notícias, você pode participar também através do 47991381005. É o telefone que dá no WhatsApp aqui da mesa de som do estúdio da Rádio Menina. Participe também acompanhando a gente pelo Instagram e pelo Facebook, as redes sociais da nossa rádio.
0: E a gente vai estar aqui esperando a sua participação conosco nesta segunda-feira, como eu disse, 17 de agosto. Nesse momento, a temperatura em Balneário Camboriú, 19 graus. E umidade que a gente vem enfrentando ao longo das últimas semanas, hein? Ainda que nesta segunda-feira, o sol ele deu uma aparecidinha durante a tarde, meio tímido. Depois a nebulosidade voltou, né? Já temos um final de tarde, início de noite, com o tempo voltando a fechar. Não deverá chover, mas daqui a pouquinho a gente tem todos os detalhes do tempo e temperatura com ele, Marinho Lopes Stringari Filho.
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0: E vamos saber como o tempo vai ficar aqui na nossa região. Já temos imagens da Praia de Laranjeiras, vazia, vazia. Um finalzinho de tarde, início de noite, com ninguém na praia, até porque não tá um tempo pra praia. Mas é linda Laranjeiras, no inverno, no verão, na primavera, no outono, é sempre muito linda. As imagens da Conexão DCTV, a nossa parceira, e as informações do tempo e temperatura com ele, Marinho Lopes Stringari Filho. Muito boa noite, Marinho.
3: Muito boa noite, Gerson Felipe. Uma ótima semana aos amigos aqui do Canal 100. Agora nós vamos ter o tempo apresentando melhorias. O ingresso de uma massa de ar mais seco, a semana será com pouca chuva, alguma instabilidade, chuvisco isolado ainda pode ocorrer. Vamos ter então um tempo mais seco, o sol deve predominar com a formação de nevoeiros nas primeiras horas, comum para a época do ano. As temperaturas ainda ficam elevadas para a época, porque teremos aí a temperatura já entrando em elevação, porque os ventos que entram agora é de noroeste a nordeste e deve ser com maior frequência durante boa parte da semana aqui no litoral e áreas próximas. Esse vento contribui para a rápida elevação das temperaturas que devem superar os 25 graus. Então, teremos aí uma semana mais seco e com temperaturas altas, vai até fazer um calor no período das tardes. Não há previsão de chuva significativa, então, chuvisco isolado nos extremos dos dias não está descartado, mas teremos então esse tempo bem melhor. A boa notícia para esta semana, já que a semana passada foi bem complicado com chuvas direto, né? E agora vamos ter então o tempo bem mais seco para esta semana aqui no litoral. Na área marítima, visibilidade melhorando, estado do mar bastante agitado ainda hoje, com tendência de baixa nas ondulações aqui nas praias, notadamente entre a Grande Florianópolis e a Ilha de São Francisco do Sul. Desejando a todos uma semana abençoada com as atualizações da previsão do tempo, os dados da Univale, Marinho Stringari para o Canal 100.
0: Valeu, Marinho, uma semana abençoada para você também, meu amigo, e uma semana muito abençoada para Daiane Valentim, que está chegando com os destaques do Canal 100. Muito boa noite, Dai.
4: Boa noite, Gerson Felipe, boa noite, Nilo Deitos, boa noite aos nossos ouvintes. Mais uma semana começando, Gerson, e com muita informação na pauta do Canal 100. Hoje nós vamos conversar com a prefeita de Balneário Camboriú, Juliana Pavan, sobre aqueles investimentos anunciados para o bairro dos estados, essa novidade ali para aquela região da cidade. Gerson, nós vamos falar com ela também sobre um posto da Guarda Ambiental que será instalado na rua Dom Afonso, lá na Vila Real. E também, Gerson, trazer uma questão aqui sobre o policiamento e segurança ali no calçadão da Avenida Central. Nós vamos conversar também com o policial rodoviário federal Rafael Melati, ele que é chefe do grupo de educação para o trânsito da PRF, porque a carreta educativa do cinema rodoviário da PRF está aqui em Balneário Camboriú, Gerson, e continua até sexta-feira. Eu trago uma reportagem especial sobre a celebração dos 200 anos da fotografia, que tem uma programação gratuita nesta semana em Balneário Camboriú.
0: Ou seja, uma agenda completa de informações para você acompanhar hoje conosco aqui no Canal 100, que está apenas começando. Agora são 6 horas e 10 minutos.
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0: E na economia, nós temos informações do dólar, que fecha em queda após pesquisa eleitoral e de olho também no varejo brasileiro.
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0: E o dólar fechou hoje em queda de 0,36%, cotado a R$5,20. Já o Ibovespa, principal índice da Bolsa Brasileira, recuou 0,09% aos 166.784 pontos. Foi a décima queda consecutiva do índice. O mercado segue em um cenário de cautela diante das incertezas eleitorais e também fiscais. A nova pesquisa Quest, divulgada na última sexta-feira, voltou a apontar liderança do presidente Lula. Com a aproximação das eleições, os planos dos candidatos para os gastos públicos e a condução da economia devem ganhar cada vez mais atenção dos investidores. No cenário corporativo, as Casas Bahia entraram com pedido de recuperação judicial nesta segunda-feira. A medida envolve a companhia e outras 9 empresas do grupo. O objetivo é reorganizar as finanças e renegociar cerca de 17,3 bilhões em dívidas. Na agenda econômica, o IGP-10 registrou queda de 0,51% em agosto, após recuar 1,13% em julho. Já o Boletim Focus manteve as projeções do mercado para inflação, PIB, câmbio e Selic neste ano. O euro fechou nesta segunda-feira cotado a R$6,02 e a libra a R$7,05. 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E nas informações locais, BC Digital reúne serviço de proteção e orientação para as mulheres.
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0: E as mulheres vítimas de violência ou que precisam de orientação sobre a rede de proteção de Balneário Camboriú, agora podem encontrar informações e contatos de serviços especializados através do aplicativo BC Digital. O município lançou o módulo Agosto Lilás, que reúne em um único espaço canais de atendimento, denúncia e orientação. Entre os contatos disponíveis estão a Polícia Militar e o programa Abraço à Mulher, que funciona com atendimento 24 horas. A ferramenta também reúne informações da Delegacia de Proteção à Criança, ao Adolescente e à Mulher, além do CRAS e do CREAS. O aplicativo oferece ainda um teste com 12 perguntas para ajudar as mulheres a identificar possíveis situações de violência física, psicológica, sexual, moral ou patrimonial. Também é possível fazer um cadastro com o programa Luta por Elas, que faz a defesa pessoal, né, ensina a defesa pessoal às mulheres e é realizado pela Secretaria de Segurança e Ordem Pública. O módulo faz parte da programação do Agosto Lilás, que terá palestras e ações de conscientização durante todo o mês em diferentes pontos da cidade. E a Avenida Atlântica, ela vai operar em meia pista para obras da rede de gás natural. Atenção, condutores! A Avenida Atlântica está operando em meia pista desde a manhã desta segunda-feira, devido então a essas obras, né, obras, como eu disse, da rede de gás natural. A intervenção acontece ali próximo da Praça Almirante Tamandaré e deve seguir até a próxima quinta-feira, dia 20. Os trabalhos são realizados diariamente, das 8 da manhã até as 5 da tarde. De acordo com a ABC Trânsito, agentes estarão no local para orientar os motoristas e ajudar na organização do tráfego. A sinalização também será reforçada durante o período das obras. A orientação é para que os condutores redobrem a atenção, respeitem a sinalização e reduzam a velocidade ao passar pelo trecho. Essa medida busca garantir a segurança dos trabalhadores pedestres e também dos motoristas que circulam pela região. Então, não tem muito o que fazer, não tem muito para onde fugir, né? Quem vai passar ali pela Praça Almirante Tamandaré, né, vai encarar essas obras. Né, dá para, por exemplo, né, você que está na Avenida Brasil, né, dá para seguir pela Avenida Brasil e não pegar a Avenida Atlântica. Dá para ir pela Avenida do Estado, Terceira Avenida. São algumas rotas, né, para que você não passe pela Avenida Atlântica para fazer esse deslocamento, principalmente para a região norte da cidade. É, aí dá para pegar, né, um pouquinho antes ali de chegar na Atlântica, dá para entrar ali na 1500, por exemplo, que é uma rua um pouco mais, né, mais larga, não é aquelas ruas tão pequenininhas. Né, entra na 1500. Vai até a Terceira Avenida e segue da Terceira Avenida pela Avenida do Estado e vem para a região norte de Balneário Camboriú. É uma rota alternativa para você poder evitar esse trecho da Avenida Atlântica. 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
0: 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E a EMASA iniciou uma nova etapa das obras de saneamento do bairro dos Pioneiros, aqui em Balneário Camboriú. O objetivo é eliminar os pontos de extravasamento da rede de esgoto. Nesta primeira fase, estão sendo realizados testes de fumaça e inspeções com câmeras no interior das tubulações para localizar ligações irregulares, entradas de água da chuva, vazamentos e obstruções, além de outros problemas que sobrecarregam o sistema. Os serviços fazem parte de um pacote de investimentos de mais de 20 milhões de reais, destinados a melhoria do saneamento na região norte da cidade. Após a identificação dos problemas, serão executadas as correções necessárias, contribuindo então para a redução dos extravasamentos, melhoria da eficiência do tratamento de esgoto, além de auxiliar na despoluição do canal do Marambaia. Durante a execução dos serviços, poderão ocorrer alterações pontuais no trânsito, mas sempre tudo vai ser informado aqui pela Menina FM, né, tudo sinalizado e também com o acompanhamento dos agentes de trânsito. E a Secretaria de Obras Móvel está atendendo os moradores do bairro da Barra, em Balneário Camboriú, nesta semana. A estrutura está instalada na rua Jardim da Saudade, ao lado do Núcleo de Educação Infantil Onácia Tereza Damásio. O atendimento segue até a sexta-feira, dia 21, das 8 da manhã até o meio-dia e da 1 da tarde até as 6 da tarde. Os moradores podem registrar solicitações relacionadas a problemas como buracos nas ruas e reparos na rede de drenagem, além de tirar dúvidas e pedir outros serviços da Secretaria de Obras, tudo isso sem precisar ir até a Prefeitura. Durante o atendimento, a equipe registra a demanda e, quando o serviço é de responsabilidade da Secretaria de Obras, já é criada uma ordem de serviço encaminhada para as equipes responsáveis pela execução do serviço. Desde o lançamento do projeto, em abril do ano passado, quase 1.200 ordens de serviço já foram registradas pela Secretaria de Obras Móvel. E o Balneário Shopping transformou a entrada principal e corredores em um verdadeiro safari tecnológico com a chegada da Smart Zoo, uma jornada animatrônica pelo mundo animal. A exposição gratuita promete ser o destino favorito das famílias, unindo o fascínio da natureza com a tecnologia de ponta da robótica. A mostra reúne 22 espécimes animatrônicas, incluindo famílias de girafas, elefantes, leões, zebras e até uma cobra gigantesca. Olha a cobra! Mas é a cobra, né, de mentirinha. Tá aí as imagens que a Daiane Valentim coloca na live pra gente. É, realmente, né? Parece uma cobra de verdade. Tem o gorila, onça, zebra, enfim, né? Vários animais. O Nilo, tá? Eu nem vou falar no ar aqui o que ele disse, porque senão ele vai dormir no colchão. Vai dormir no colchão. Cada criatura foi desenvolvida com atenção aos detalhes físicos e comportamentais, incluindo, né, tudo para que o público possa ver, ouvir e sentir a presença da vida selvagem. A cenografia, concebida por arquitetos especialistas, recria habitats naturais em um ambiente moderno e arrojado, unindo tecnologia de ponta e educação. A produção leva a assinatura da Smart Mix, uma empresa pioneira em entretenimento educativo no Brasil. Ela já tem sucessos internacionais como o Mundo Jurássico e a turnê nacional O Fantástico Corpo Humano. A Smart Zoo permanece no Balneário Shopping até o dia 13 de setembro. Algo a acrescentar, Daiane Valentim? Isso aí? Então tá aí, Smart Zoo até 13 de setembro aqui em Balneário Camboriú. 6:23, a gente faz a nossa primeira parada e na volta tem muito mais informação, tem mais entrevista para você que tá ligado no canal 100, já voltamos.
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0: De volta com a edição do canal 100, agora são 6 horas e 27 minutos e a gente vai direto para nossa entrevista.
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0: E nós vamos conversar agora com a prefeita de Balneário Camboriú, Juliana Pavan, até porque nós tivemos durante o último final de semana, no último sábado, o agito no bairro, lá no bairro dos Estados, mas antes disso, no final da última semana, teve reunião com os moradores do bairro dos Estados e uma série de investimentos foram anunciados. Investimentos aí que totalizam 30 milhões de reais. E é sobre isso que a gente vai conversar com a prefeita agora. Prefeita Juliana Pavan, uma boa noite para a senhora e um prazer conversar com você aqui no Canal 100.
11: Tudo ótimo, Gerson, prazer enorme conversar com você, com a Rádio Menina, falar aí do nosso trabalho e principalmente da reunião comunitária que aconteceu no bairro dos Estados na última quinta-feira, e que foi uma reunião produtiva, com participação positiva da comunidade, e aqui eu já quero agradecer a própria Associação de Moradores do Bairro dos Estados, que se fez presente, nos ajudaram inclusive na divulgação e trazendo aí as demandas da nossa comunidade.
0: Bom, nós temos subestação da Celesc, uma nova praça, ampliação da rodoviária, as agulhas também que já estão, né, com as obras em andamento, muitas novidades para o bairro dos Estados, prefeita. Queria começar falando sobre essa subestação da Celesc, o que já foi definido, a gente sabe da importância, né, uma subestação que vem para trazer uma qualidade melhor energética para Balneário Camboriú, porque nós temos recebido reclamações. Elas não são tão rotineiras assim, mas nós recebemos reclamações, prefeita, sobre alguns problemas relacionados à energia aqui também em Balneário Camboriú, e a subestação vem para corrigir essa situação.
11: Exatamente, nós já estamos aí em conversa com a própria Celesc, né, e relacionada ali essa nova subestação para poder dar amplitude, inclusive, na própria parte, né, de atenção ali para aquela região. Eles nos procuraram ano passado. Estamos agora vendo a questão da parte da doação do terreno. Isso está tramitando dentro da procuradoria para que tão logo possamos anunciar.
0: Onde que vai ser esse terreno que pode ser doado, então, prefeita? Já está definido?
11: Não está definido. Por isso que até nós nem passamos qual vai ser o terreno. Ele tem que ser na região do bairro dos Estados. Tá me escutando bem, Gerson?
0: Tô sim, prefeita. Tudo certinho.
11: Bom, vamos lá. tem que passar, a gente ainda está verificando qual é a área do terreno, qual que é o terreno ali no bairro dos Estados. Essa definição ainda ela não foi consolidada e está tramitando as possibilidades dentro ali da Procuradoria do município.
0: Essa nova praça que o bairro dos Estados vai ganhar, essa já está definida, prefeita?
11: Não, é isso que eu estou te falando. Essas situações ali do terreno da ampliação da rodoviária, da nova praça e do terreno para a nova subestação da Celesc, foram situações que nós apresentamos a possibilidade, inclusive essa nova praça é um pedido já antigo, isso está sendo revisto com o próprio planejamento e tem ali a previsão do investimento cerca de um pouco mais de R$2 milhões.
0: Perfeito.
11: Apresentamos também a parte do contorno viário do Cristo Luz, apresentamos a elaboração do projeto, inclusive já foi licitado, eles estão elaborando o projeto executivo em torno de R$452 mil, com previsão de entrega ao município no mês de março de 2027. Passamos ali até a própria região, ela tem o bairro dos Estados, ele está numa região extremamente estratégica, né? Onde ele tem a ligação direta com a BR-101. Então, a necessidade desse contorno viário ali do Cristo Luz, ela se faz muito mais do que necessária, visando aí, apresentando aí justamente o crescimento da região norte aqui da nossa cidade. Outra situação que nós apresentamos também, que inclusive eles estavam em obras hoje lá, a execução da inversão das alças ali do acesso da Marginal Leste, da BR-101, um investimento de R$2 milhões e 600 aproximadamente. Nós estávamos ali aguardando a instalação do campo de obra e algumas questões internas, né, burocráticas, isso foi sanado e eles iniciaram aí com a execução da obra. Inclusive, na quinta-feira, na reunião comunitária, foi importante porque ali eles pediram para mudar sentido de rua, ver a possibilidade de melhor sinalização, só que tudo isso só vai ser possível após a conclusão dessa obra da inversão das alças do acesso à Marginal Leste. Falamos também sobre a pavimentação que nós já fizemos e entregamos das ruas Bahia e a rua Rio de Janeiro, onde receberam ali o investimento de pouco mais de R$140 mil em pavimentação. Aquelas ruas, elas não eram pavimentadas, não tinha nem a drenagem ali na rua Bahia, aonde nós fizemos a parte da drenagem com a Avenida das Flores, era uma das ruas aqui sem pavimentação nenhuma em Balneário Camboriú, e nós fizemos ano passado. Apresentamos também a previsão de R$120 mil para drenagem e pavimentação da Alameda Maria de Souza Pereira, bem em frente ali, aliás, na lateral do fórum. Apresentamos também ali as melhorias que aconteceram no terminal rodoviário, na parte de melhorias da cobertura, estruturas metálicas, a própria pintura, que já deu uma nova cara ali para aquela região, né, Gerson? Serviços técnicos de engenharia, que foi um investimento ali de mais de R$200 mil. Também apresentamos, na realidade a gente foi apresentando todos os investimentos que nós já fizemos no bairro dos Estados, mas também aquilo tudo que já está encaminhado. Então, somam aí um valor específico, né? Apresentamos, inclusive, o investimento que o Ney Novo Tempo recebeu de melhorias e daquilo que está previsto até para o início de 2027. Apresentamos também a reforma do COI, onde recebeu mais de um milhão de reais em reforma e modernização, com as melhorias ali de estruturas, novos equipamentos, 12 cadeiras odontológicas, centro cirúrgico, sala de sedação. Retomamos os programas Odonto Baby e Odonto Teens, né? E também o atendimento especializado para as pessoas com deficiência. Apresentamos também a reforma da Unidade Básica de Saúde, que tem a previsão de iniciar agora no dia 30 de agosto, uma reforma que vai ter um investimento de mais de R$350 mil, que vai contemplar ali toda a recuperação da cobertura. Aquele posto ali, ele está numa estrutura precária, colocando em risco assim a parte de qualidade, né, no próprio trabalho do servidor e também para quem necessita, né, dos serviços ofertados ali na UBS dos Estados. Então, essa reforma ela vai contemplar recuperação de cobertura, pisos, revestimentos, pintura, adequações ali de forro, gesso, que está uma situação, enfim, bem delicada, inclusive com as adequações das normas de segurança e acessibilidade. O projeto ficou pronto, apresentamos para a comunidade, e agora o que está faltando é só a definição, e isso vai ser feito até a sexta-feira dessa semana, a definição da onde será os atendimentos quando iniciar a reforma da OBS dos estados. Porque, Gerson, não tem como você continuar os atendimentos ali, porque nós teremos um campo de obras, né? Então, a gente precisa trazer qualidade tanto para os servidores como, obviamente, para quem necessita dos serviços. Então, nós estamos conversando com algumas áreas ali da região para que não precisa ter a necessidade do morador ali do bairro dos estados ter que se realocar para um lugar mais longe. Então, isso já está sendo feito pela própria Secretaria da Saúde, em conjunto com a própria comunidade, que deu ali algumas opções, e agora nós estamos correndo para poder organizar e tão logo divulgar aonde será o atendimento nesse período de reforma. Outra... Perfeito. Isso, meu Deus, se tu deixar eu vou falando aqui tudo.
0: É muita coisa, prefeita, mas eu quero sair do bairro dos estados agora e quero dar uma passadinha lá na Vila Real, porque eu estava acompanhando
11: o seu... Dom Afonso.
0: Quero falar da Dom Afonso, lá na Vila Real, porque eu estava acompanhando o discurso da senhora na inauguração do Rodertal, na última semana, e teve um anúncio de uma grande novidade, um posto da Guarda Ambiental na Rua Dom Afonso. O que que já tem definido sobre isso? Esse posto, ele já tem alguma previsão para que seja construído? Como é que tá todos os trâmites para essa novidade, que seria muito importante para a cidade?
11: Não, é o posto da polícia, da Guarda Ambiental, da Polícia Ambiental, né? Ele vai ficar bem na entrada, ali passando o túnel da 3700. Nós já estamos com um processo na lavratura da escritura de desapropriação junto ao cartório. E assim que for lavrada, né, finalizado isso, o município vai proceder o pagamento da indenização aos proprietários daquele estabelecimento, aonde nós vamos adquirir. E aí fazer a demolição para enviar o projeto para a Câmara de doação à Polícia Ambiental, bem na entrada do bairro Vila Real. Ou seja, teremos mais um equipamento público, um equipamento de segurança, onde eles já têm o projeto. Isso nós estamos tramitando, tivemos uma reunião faz cerca de 20 dias atrás, onde batemos o martelo, há 2 meses atrás, batemos o martelo nisso, e agora só estamos aguardando realmente essa parte para encerrar a parte da desapropriação e fazer o pagamento da indenização aos proprietários. Fiz aquele anúncio ali, porque, Gerson, por muitos anos o bairro Vila Real pede por um equipamento de segurança, né? E essa entrada ali, bem na entrada do bairro, vai trazer uma organização maior, até porque nós teremos aí as melhorias de infraestrutura naquela via, aí no, né, no, não vou te passar prazos, mas a gente precisa trazer ali para a entrada do bairro realmente um novo equipamento, e esse equipamento ele vai ser um equipamento de segurança.
0: Bom, então uma parceria com o governo do estado, a prefeitura faz, né, a doação da área. Isso. E o governo do estado...
11: Exatamente.
0: Ele constrói e também traz também o efetivo para monitorar ali esse novo posto da Polícia Ambiental.
11: E na realidade, Gerson, tem que ter inclusive a própria saída para o Rio Camboriú, né? Então, como ali já tem a rampa, eles vão fazer todo o projeto. A nossa ideia é enviar o projeto para a Câmara agora no mês de setembro, na primeira quinzena de setembro, fazer o lançamento, né, oficial ali da tramitação do projeto de lei, para que tão logo ele possa ser aprovado, né, obviamente depois de enviar, aprovar, e eles iniciarem com a tramitação ali da execução dessa obra.
0: Prefeita, já que estamos falando de segurança, quero aproveitar também para falar do calçadão da central aqui de Balneário Camboriú. Né, um ponto que eu digo, é impossível uma pessoa que visite Balneário Camboriú e não passe pelo calçadão da central. É um dos pontos mais visitados da cidade, olha, de longe. E a gente tem visto algumas cenas ali que são cenas que não casam com um local tão importante para a cidade como é o calçadão da central. O que que pode ser feito, prefeito? Até amanhã eu vou conversar também com alguns empresários ali da região que estão preocupados, prefeita, com brigas que acontecem no local, A gente teve até um tempo atrás também uma questão bem forte de tráfico de drogas por ali também. Isso. Né? É um local que está precisando talvez de uma atenção maior da segurança pública, prefeito?
11: Gerson, vamos lá. Duas situações. A situação do calçadão da Avenida Central, ali da Central, ele já vem de muitos anos essa situação, infelizmente, e ali precisa realmente de um choque, tanto de ordem quanto da parte urbanística também, né? A gente precisa ser bem realista com isso, porque apesar da intensificação que nós estamos fazendo com todas as forças de segurança ali naquela região, infelizmente algumas situações aconteceram. Porém, aqui a gente deixa muito claro que tem lei e quem não cumprir a lei, quem partir para desordem e irregularidade, vai ser penalizado, como aconteceu nesse final de semana, através inclusive de um decreto que eu assinei, 13.160 esse ano, justamente para dar instrumentos mais firmes, né, na atuação quando estabelecimentos acabam desrespeitando as regras e acabam comprometendo a ordem pública. E foi o que aconteceu no final de semana. Né, tivemos aquelas imagens ali de uma briga de um estabelecimento que acabou, enfim, acontecendo. A nossa guarda municipal, junto com a fiscalização, tomaram a atitude, né, atuaram. Essa determinação eu já venho trazendo há muito tempo, que esse tipo de desordem aqui em Balneário não tem vez, então a gente precisa ter uma resposta firme e imediata. A comunidade pede isso, é a nossa obrigação atender de forma imediata. E foi o que nós fizemos esse final de semana. Nós fechamos o estabelecimento, inclusive outro que aconteceu ontem também. Então eu trago isso porque ali a gente acompanhou, teve na época da Copa também uma situação, enfim. A questão da Avenida Central, hoje à tarde nós tivemos inclusive o planejamento, me apresentou a finalização do projeto, isso é em primeira mão, a finalização do projeto de toda a parte urbanística do calçadão. Isso nós vamos reunir os empresários para poder apresentar. Determinei que as obras no calçadão iniciem logo após o carnaval do ano que vem. Nós precisamos de uma intervenção urbanística também, como uma norma interna do calçadão, como uma conduta, né? No caso da forma, enfim, que o comércio ali atua. E isso tudo vem ao encontro do trabalho da fiscalização e da ordem pública que nós estamos trabalhando, né? Então, ali, realmente, a gente precisa de um enfrentamento intenso, que é o que nós estamos fazendo. Hoje, alguns moradores da região entraram em contato comigo hoje cedo, agora à tarde, novamente, atendi um morador hoje à tarde, onde eles relatam realmente infelizmente, essas imagens aí que circularam e que aconteceu, de fato, a gente não está fugindo das responsabilidades, mas que, no caso, a nossa guarda municipal, a própria polícia militar, enfim, as forças de segurança, têm atuado de forma intensa também naquela região.
0: Por falar em
11: atuação... E os estabelecimentos foram fechados, né, inclusive.
0: Isso, dois estabelecimentos durante o final de semana foram fechados, a gente acompanhou.
11: A nossa ordem, Gerson, é para quem não cumpre a lei, quem estiver atuando de forma com irregularidades, né, e praticando desordem, a nossa determinação é fechar o estabelecimento. Quem não estiver dentro da lei vai ser penalizado e vai ser fechado e ponto final, independente de quem for.
0: Até porque Balneário Camboriú a gente sabe que é uma cidade que tem uma vida noturna muito intensa, mas as pessoas têm que respeitar as normas, né? Tem gente
11: aqui
0: que quer curtir a cidade.
11: É até importante tu falar isso, porque a partir do momento quando a gente toma atitude, aconteceu inclusive ali no Bairro dos Estados, foi uma das um dos apontamentos que os moradores trouxeram, da baderna que é na saída de alguns estabelecimentos, algazarra, gritaria, brigas, e nós precisamos manter a ordem pública, e esse trabalho, ele vem acontecendo, né? O que me chama atenção é quando nós fechamos alguns estabelecimentos, algumas pessoas acabam criticando, por incrível que pareça. Só que eu tenho que deixar claro uma coisa: nós temos fiscalização, temos as forças de segurança que são atuantes aqui em Balneário Camboriú. Quem não cumprir a lei, quem atuar com desordem e com irregularidade, não vai ter vez. A gente apoia os nossos empreendedores, sabe? Nós apoiamos aí os empresários. Eu acredito que quem trabalha dentro da lei, gera emprego, respeita a nossa cidade, sempre vai ter o nosso apoio, né? Não é diferente, sempre vai ter o nosso apoio, como tem. Agora, Quem estiver atuando com desordem e com irregularidade, não. Aqui tem fiscalização, tem um trabalho sério e vai ser fechado. E repito, independente de quem for, vai ser um estabelecimento fechado, porque tem um decreto e nós estamos atuando em cima dele.
0: Olha, com todo respeito, tem algumas conveniências. Tem umas que trabalham dentro da legalidade, fazem um serviço muito bacana. Eu que chego de madrugada na rádio, às vezes até paro em alguma, já parei para comprar um lanche, alguma coisa, muito legal. Mas tem outras, olha, que são curva de rio, como o pessoal fala popularmente. Junta tudo que não presta.
11: Exatamente. Os bons acabam pagando pelos maus exemplos. Inclusive, né, agora, né, nós tivemos essa que foi interditada ontem. Conversei com o Arthur da fiscalização ontem à noite, em função de outros estabelecimentos que também estão no radar da fiscalização e da Guarda Municipal, e eu determinei que tivessem uma atuação mais firme nessa próxima semana.
0: Prefeita, deixa eu aproveitar também, porque eu vi que a senhora acompanhou bastante aquele caso do youtuber que foi agredido, o Gabriel, o Biel Turismo, é o canal dele, e vi que a senhora acompanhou, né? Tivemos no mesmo dia, né, o agressor preso, e eu vou confidenciar algo, prefeita. Eu conheço o agressor, conheço também a família, e é uma pessoa que vaga pelas ruas de Balneário Camboriú, e que agrediu, tem que ser preso. Tá certo o trabalho da Guarda Municipal, tem que ser preso. E a mãe dele falou assim: Gerson, eu espero que ele fique preso. Eu espero que fique preso. É triste uma mãe ter que falar isso de um filho, mas ela disse: olha, ele já tentou me agredir. Esse rapaz, ele enfrenta problemas psicológicos também. E eu vou fazer um pedido no ar aqui, prefeita, que a assistência social possa fazer uma internação desse rapaz. Porque a gente sabe que, infelizmente, ele não vai ficar preso muito tempo. A gente sabe como é que são as nossas leis. Logo, logo, ele vai voltar para as ruas. E ele pode fazer a mesma coisa com outra pessoa. Então, se houver uma forma de fazer uma internação desse rapaz, sabemos que não é algo simples, mas a família apoia, é o que a família vem tentando fazer. Eu até disse hoje para a mãe desse rapaz, eu falei assim: olha, eu vou tentar, né? E estou aqui, inclusive, pedindo para a prefeita. Se puder ser feito algo para internar esse rapaz, porque quando ele voltar para as ruas, ele vai voltar a repetir esse ato. Ele já chegou a agredir a própria mãe, né? Ela falou que tem medo do filho, agrediu esse youtuber, já agrediu outras pessoas, até um colega da imprensa no passado também foi mordido por ele. Então, prefeita, se for possível, né, a gente sabe que não é simples, mas internar ele, porque só com a internação para tentar reinseri-lo à sociedade.
11: Então, assim, ó, esse cara, ele não foi solto, ele permaneceu preso, ele está preso. Inclusive, eu conversei ontem à noite, primeiro que quando aconteceu aquela situação, Gerson, imediatamente, né, nós vimos ali o vídeo, todo mundo acompanhou e imediatamente entrei em contato com a guarda já estava atrás dele, porque o influencer que acabou sofrendo a agressão, a tentativa de roubo, enfim, de furto, também havia entrado em contato e a guarda imediatamente começou atrás do cara. Eu comecei a acompanhar e, enfim, todo mundo ficou atrás dele, a própria inteligência da Guarda Municipal, e ontem à noite eles me passaram imediatamente quando localizaram ele, e eu fui lá para a delegacia, era quase 11 horas, era umas 10 e pouco da noite, eu fui para a delegacia, porque eu queria ter a certeza que esse cara ia ficar preso e não fosse liberado naquele momento. Cheguei lá, estava o pessoal da Romu, junto com o pessoal da nossa Guarda Municipal, o próprio influencer estava lá, né, o Biel, que trabalha aqui em Balneário Camboriú, estava lá. Conversamos com ele, estava muito abalado por tudo que tinha acontecido, natural, com tudo que tinha acontecido ontem de manhã, mas eu fiz questão de estar lá para verificar se realmente esse cara ia ficar preso, porque infelizmente isso acontece e nós não podemos normalizar isso, pelo contrário, nós temos que lutar e fazer, inclusive, aproveitar que é um ano de eleição, as pessoas que estarão lá em Brasília nos representando precisam bater no peito e buscar mudar essas leis, que acabam afrouxando, e nós, enquanto gestores públicos, muitas vezes acabamos aí enfrentando situações como essa. Como eu não estou aqui choramingando ou reclamando e falando e que não tem como fazer, a gente precisa atuar no nosso município, ponto final. Então, ontem, quando nós fomos lá, o cara foi pego em flagrante ainda, porque em momento algum a guarda deixou de acompanhar, né? E agora, entrei em contato ontem à noite com o Dão Quederman, que é o secretário da Assistência Social, solicitei a ele, caso na custódia esse sujeito fosse solto, porque corre o risco, né? Fosse solto, que nós pudéssemos encaminhar imediatamente ele para internação. Eu olhei, eu fui lá atrás, eu vi quem era o cara, dá para ver na cara dele que ele não tinha condição nenhuma. E aí a gente se coloca no lugar da pessoa que sofreu a situação ou de qualquer outro cidadão. A gente começa a colocar no lugar e começa a imaginar, podia ser minha filha, podia ser eu, podia ser uma mulher, podia ser um outro homem, enfim, podia ser qualquer cidadão. E naquele momento, infelizmente, aconteceu tudo aquilo, né? E a gente, né, enfim, e o cara acabou fugindo e nós conseguimos localizá-lo. Só que eu estava acompanhando em outros municípios, acontecem coisas deles partirem para cima até com arma branca, como aconteceu, se não me engano, esse final de semana, não vou me recordar onde é que foi, mas eu vi que foi divulgado também, que não foi em Balneário Camboriú, foi em outro lugar. Então, o que a gente precisa? É de uma atuação imediata, resposta rápida, que foi o que aconteceu no domingo, né, ontem, onde nós localizamos, levamos para foi levado para a polícia, para a delegacia, e lá ele foi preso, enfim, ele permanece preso. Repito, se esse cara for liberado na custódia, se o juiz acabar liberando, ele vai ser imediatamente encaminhado para a internação. Isso eu já conversei com o secretário Dão e já está determinado.
0: Pode ter certeza que a família vai apoiar muito que isso aconteça.
11: Eu quero aproveitar o nosso tempo. Eu não posso permitir que um cara daquela situação permaneça pelas ruas de Balneário Camboriú, colocando em risco a vida das pessoas e até a dele também, né? Enfim, então, a nossa resposta foi rápida. Eu quero agradecer a Guarda Municipal de Balneário Camboriú, a de Itajaí também, que acabou colaborando, porque foi pego ali na região da Praia Brava. Mas o trabalho aí, graças a Deus, tivemos aí o encaminhamento dele para a delegacia. Mas, infelizmente, em outros casos, vocês sabem, muitas vezes que é preso, eles acabam soltando. Mas, nesse caso, ele continua preso.
0: Quero aproveitar também, prefeita, nós temos algumas perguntas que chegam aqui dos nossos ouvintes. O Cristiano Amorim, ele está perguntando para a senhora sobre as oscilações de energia no bairro Ariribá, principalmente nas ruas Japuaçu e Flamingo. Ele disse que já tem uma solicitação protocolada na prefeitura e na Celesc de uma melhoria e que a própria prefeitura encaminhou essa demanda para a Celesc, prefeita. Temos alguma novidade sobre esse caso?
11: Olha, eu já estive pessoalmente na Celesc levando a situação do bairro Vila Real, do Yacht Club, do Ariribá e do bairro dos Estados. Fizemos algumas reuniões na Celesc, inclusive esse documento foi protocolado e agora nós estamos acompanhando essas melhorias, né? Eu confesso para você que todas as vezes que a gente acaba acompanhando alguma situação dessa em Balneário Camboriú, imediatamente a gente liga para o gerente regional. Somos prontamente atendidos aqui, eu quero inclusive agradecer, mas infelizmente tem acontecido com frequência. Então nós, enquanto gestores públicos, nós estamos aqui para poder colaborar com a Celesc, inclusive para ampliar a própria parte da subestação, que é o que nós estamos verificando ali para a região do bairro dos Estados e que vai atender toda essa região também.
0: E tem uma pergunta do Luiz, ele manda: boa noite, prefeita, como vai ficar em relação aos alvarás dos pontos de milho e churros da praia de Taquaras? Eu confesso que eu nem sabia que ia ter mudança lá, prefeita.
11: Ó, isso eu já estou encaminhando aqui para o Arthur, para a gente poder verificar essa situação, mas preciso me aprofundar mais ali no que ele está questionando. Se puder enviar para a nossa equipe, te agradeço, Gerson.
0: Vou enviar, porque eu também não estava sabendo se ia ter alguma mudança lá, né? Se nós íamos ter alguma novidade. Ele disse que está há 8 anos tentando o alvará e ainda não saiu nada. Agora recebo o complemento aqui. Então...
11: Ele está tentando há 8 anos alvará. Se ele puder vir na prefeitura e conversar com a Cris, com a Cris ou com o Arthur, seria importante para que a gente pudesse verificar o que está acontecendo, o que está impedindo.
0: Perfeito, a gente vai fazer, né, esse encaminhamento e essa orientação aqui para o nosso ouvinte. Prefeita Juliana Pavan, prefeita de Balneário Camboriú, vários assuntos aqui. Muito obrigado, prefeita, pela atenção aqui para com a Rádio Menina. Um bom trabalho para a senhora e para toda a sua equipe.
11: Gerson, mais uma vez obrigada pela oportunidade e reforço, né, o quanto é importante essas reuniões comunitárias, né? Eu faço questão de participar das reuniões nos bairros, não é para cumprir a agenda, é para ouvir quem vive a realidade todos os dias, né? Quando for necessário mudar às vezes o que estava planejado, buscar quais são as prioridades daquele momento no bairro. Por isso que eu me faço presente e essa reunião, essas reuniões comunitárias, nós passamos pelo bairro de Taquaras, pelo bairro da Barra, fizemos o bairro de Estado semana passada, semana que vem terá outra, estamos definindo qual bairro vai acontecer, né? E dessa forma que a gente consegue ir avançando. Eu acredito que é assim que tem que se governar, né? Estando perto, ouvindo antes de decidir e transformando aquilo que a população nos apresenta em ações concretas. Tanto é que a reforma da UBS do bairro dos Estados é um pedido da comunidade já de muito tempo, né? Ela vai ser reformada através de um pedido da comunidade, até porque a gente precisa trazer qualidade para quem trabalha, mas sobretudo para quem necessita ali dos atendimentos nessa unidade de saúde. Muito obrigada mais uma vez pela oportunidade e eu sigo sempre à disposição. Um abraço.
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0: 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Intervalo e na volta a Camille já está preparada para conversar conosco ao vivo da UDESC. Tem manifestação das alunas lá. Daqui a pouquinho a gente conta tudo.
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0: 6:59 de volta aqui com o canal 100. Quero mandar um abraço para minha amiga Renata Rutz, pro marido dela Daniel Nartz, estão acompanhando o nosso canal 100. Beijão para vocês. Meus sócios também na Entretexto e acompanhando aqui a nossa programação da Menina FM. Mua, beijão pra eles. Estão lá na academia, estão na academia. E a gente vai agora diretamente pra sede da UDESC aqui em Balneário Camboriú. Vocês estão acompanhando, né? Todo mundo acompanhando uma notícia que tomou conta dos noticiários, né? Uma suposta lista das alunas mais estupráveis do curso de engenharia de petróleo da UDESC. E hoje as estudantes fizeram uma manifestação. E quem está acompanhando tudo é a nossa repórter Camille Guckert. Camille, uma boa noite para você. Conta tudo o que está acontecendo na UDESC. Como está sendo essa manifestação das alunas? Quais são os pleitos delas também? Por favor,

0: petróleo aqui da UDESC para um caso que traz misoginia, sexista também, homofóbico e também racistas, falas racistas, onde? Dentro de um grupo de WhatsApp formado por esses jovens, né? Nesse grupo de WhatsApp eles falavam de mulheres, objetificando mulheres, inclusive, Gerson Felipe, falas de estupro, o que eles fariam com uma das alunas se estivessem em um quarto escuro, que estuprariam essa estudante aqui do curso de engenharia de petróleo de Balneário Camboriú. Esses áudios, né, essa denúncia, ela foi feita por uma mulher que teve acesso a essa conversa desses jovens, a esse grupo de WhatsApp, e descobriu toda essa situação e conseguiu relatar para algumas dessas jovens que eram citadas nessas conversas desses jovens, né? Nesse grupo, além dessas conversas objetificando essas mulheres, falando de estupro, também foram vistas imagens, Gerson, que foram tiradas sem autorização dessas jovens e que eram modificadas utilizando inteligência artificial para que elas parecessem, né, de formas sensuais, justamente com o uso de inteligência artificial, o famoso deepfake, que também é um crime, né? Além disso, as conversas desses grupos elencavam, né, uma lista de jovens que seriam as mais gostosas, entre outras palavras totalmente grosseiras contra essas estudantes, né? Todos esses relatos, então, foram levados até a coordenação da UDESC para ter um parecer sobre essa situação, né? No entanto, essas jovens continuavam sem uma resposta concreta da UDESC, até que a gente chega na data de hoje, nessa manifestação que está envolvendo diversas estudantes aqui da UDESC e também a comunidade como um todo. Agora, a gente vai conversar com a Juliana Tramontini, ela que é a diretora do coletivo de mulheres aqui da UDESC. Juliana, primeiramente é um prazer falar com você aqui na Rádio Menina, e eu queria que você começasse falando pra gente como que a gente chegou nessa manifestação, qual que é o objetivo dessa manifestação. Boa noite.
1: Boa noite a todos e todas. O coletivo de mulheres, ele já existia por um projeto que a gente tinha sobre dignidade menstrual dentro da universidade, que incluía não só as estudantes, mas colaboradoras e professoras. E a gente foi confrontado, né, ali na quarta-feira, quando recebemos a notícia pela Rádio Menina sobre este caso. Até então, a administração pública, eu sou estudante de administração pública, não tinha ciência do que tinha acontecido. E quando a gente soube, já veio uma avalanche de notícias, de relatos, que há 3 meses isso estava acontecendo. Então, a gente colocou o coletivo de mulheres do CESF para dar esse suporte, para a gente abrir o nosso grupo, né? A gente tinha um grupo de WhatsApp também para a nossa organização, para que essas meninas pudessem ser acolhidas. E surgiu a necessidade urgente de dar resposta organizada à violência de gênero dentro da universidade. Diante dos relatos de estudantes e da gravidade dos fatos, entendemos que não bastava esperar. Era preciso ocupar os espaços, fazer barulho e exigir responsabilidade institucional. Essa movimentação em torno do ato nasce exatamente disso. Da recusa em aceitar silêncio, omissão e impunidade. Estamos nas ruas, nos corredores da universidade para exigir o afastamento cautelar dos envolvidos enquanto as apurações acontecem. Políticas públicas efetivas de enfrentamento à violência de gênero dentro das universidades e o compromisso real com a proteção das mulheres. Nossa mensagem é clara: não vamos nos calar, não vamos recuar e não vamos aceitar que a violência seja naturalizada dentro da UDESC.
0: Juliana, e essa ação que a gente está tendo aqui na UDESC, ela não aconteceu só no período da noite, né? Ao longo do dia nós tivemos palestras, também outras atividades. Tu pode descrever um pouquinho pra gente quais foram essas atividades e mais ou menos quantas pessoas se reuniram hoje?
1: Começou a mobilização desde manhã com a organização, né, das faixas, as palavras de ordem, do acolhimento das meninas que vieram do DCE. O DCE está presente, o DCE Antonieta de Barros está presente, a União Nacional dos Estudantes está presente, a UCE, que é a União Catarinense dos Estudantes, também esteve presente, algumas vereadoras, aliás, as duas únicas vereadoras que nós temos estiveram presentes. Então, durante todo o dia a gente teve rodas de conversa, a gente teve psicólogas, a gente teve momentos de relaxamento, né, com yoga, com massagem, para que essas meninas se sentissem acolhidas e que elas não estão sozinhas, nós estamos juntos.

0: perguntas aqui e a gente não, não é como eu falei, a gente não vai, não vamos nos calar. Nós do coletivo de mulheres e toda a comunidade acadêmica afirmamos, não daremos um único passo atrás. A gente não vai escalar, não vamos aceitar que a violência seja naturalizada e queremos ocupar todos os espaços com segurança, dignidade e respeito. Queremos políticas efetivas, protocolos claros e responsabilização real. Queremos uma universidade que nos proteja.
1: Perfeito, Juliana, muito obrigada. Agora a gente vai falar com a Laís Correia Oliveira, ela que foi a idealizadora do abaixo assinado aqui da UDESC, que pede justamente o afastamento cautelar desses homens envolvidos nesse tipo de agressão. Laís, como que surgiu essa ideia e também como que está a assinatura e a mobilização da UDESC?
2: Então, Camille, eu estava presente nesse coletivo de mulheres. Assim que nós começamos as organizações iniciais, surgiu então a ideia da criação do abaixo-assinado, onde ele está no ar, né, no change.org. Então, vocês procurando aí, conseguem acessar e também nos apoiar. Hoje nós estamos com 2.458 assinaturas. Tudo isso desde sexta-feira, quando o abaixo-assinado foi lançado. Nesse abaixo-assinado, nós estamos pedindo afastamento cautelar desses alunos enquanto toda a investigação criminal acontece. Porque o caso não está tramitando somente aqui dentro da UDESC, né? Foi feito o boletim de ocorrência, a investigação da polícia também está acontecendo em paralelo. Então, nós alunas pedimos celeridade nesses dois processos e também pedimos que esses alunos sejam afastados das atividades acadêmicas para que as vítimas consigam frequentar livremente o campus. Isso não aconteceu o semestre passado. No último semestre, as vítimas foram enviadas para aula EAD, enquanto algumas outras vítimas continuavam tendo aulas presenciais, convivendo lado a lado com os agressores. Então, para que isso não aconteça, para que a integridade e a segurança das vítimas sejam mantidas enquanto elas continuam tendo suas aulas, nós pedimos esse afastamento cautelar.
1: Perfeito, Gerson. E uma dessas alunas que infelizmente permaneceu na sala de aula lado a lado com seus agressores, tendo aulas com eles, é a Giovana Oliveira, ela que é estudante da Engenharia de Petróleo aqui da UDESC. Giovana, primeiramente eu quero me solidarizar contigo por toda essa situação. Eu não consigo imaginar nem me colocar no seu lugar, passando por uma situação dessa, tendo acesso a todos esses áudios, tudo isso que vocês tiveram. Primeiro eu queria que você contasse como que você ficou sabendo disso e também qual foi o teu sentimento.
3: Bom, uma amiga veio me contar, né, de onde esse áudio estava surgindo, onde esses grupos que tinha, esse grupo que tinha, os comentários que eram feitos, as listas que eram feitas. Então, o primeiro foi um choque. Então, a gente recebe esse, falando, tipo, não é possível que isso está acontecendo. Tu tá num dia normal, assim, do nada tu cumprimenta a pessoa e do nada tu descobre que o teu agressor é aquela pessoa que te comentou há 5 minutos atrás. Então, é um choque, é um susto, é uma raiva que dá e é isso.
1: A ação da diretoria aqui da UDESC seria de que, né, uma decisão teria sido tomada até o dia 15, agora no último sábado, o que não aconteceu. Até dia quando? A sindicância aqui da UDESC até dia 15, nesse último sábado, que não aconteceu. Hoje essa mobilização é justamente para cobrar essa celeridade. A gente teve uma resposta do diretor aqui da UDESC, o Oséias Pessoa. Eu queria saber de vocês como um todo, se vocês ficaram satisfeitas com a resposta do Oséias Pessoa.
3: Não estamos satisfeitas, igual as meninas falaram, não vamos recuar, não vamos dar um pé atrás, a gente ainda vai continuar, vamos estar aqui. Quando a gente fala sobre o sábado, meio-dia, foi o Oséias que deu essa resposta nos jornais. Então, quando ele vem para nos falar que não tem respostas e que a reitoria pegou essa responsabilidade para si, a gente se sente frustrada e mostra o desrespeito que a direção geral tem com os estudantes que passaram por isso.
1: Pois é, Gerson Felipe, essas são as informações que a gente traz aqui da UDESC. A informação que as meninas acabaram de me passar também é que esses alunos foram afastados do ambiente escolar apenas nesta sexta-feira. Durante todo o outro semestre, eles continuaram comparecendo às aulas de forma presencial, enquanto algumas alunas tiveram aulas EAD e algumas, como é o caso da Giovana, tiveram que conviver presencialmente com eles em todas as aulas. Eu volto contigo aí no estúdio.
4: Perfeito, Camille. Muito obrigado, parabéns, excelente trabalho, né? Conversando, inclusive, com uma das vítimas deste caso lamentável, que mancha o nome da UDESC. Infelizmente, mancha. A gente sabe que tem muita gente bacana lá, que trabalha direitinho, né? Muitos estudantes também, né? Que honram o nome dessa instituição, mas, né? O que esses estudantes fizeram acaba, de certa forma, manchando o nome de uma instituição tão importante na educação aqui de Santa Catarina. Muito obrigado, Camille, né? Você, claro, tem espaço aberto, qualquer novidade para voltar participando aqui da programação da Rádio Menina. E olha, a Rádio Menina já foi a primeira a denunciar essa situação e acredito que agora com essa reportagem da Camille é a primeira também a falar com uma das vítimas, né? A primeira vítima que acaba, né, indo aos microfones e contando sobre essa situação. Claro que não tem nem muito o que falar, né? Até é um certo até constrangimento para a pessoa, mas é importante essa fala porque as pessoas envolvidas já começam também a se manifestar. Agora resta a Polícia Civil. A Polícia Civil tem que também se posicionar sobre esse caso. Estava acompanhando aqui que já tem investigação, mas tem que ter, né, já algo mais concreto, né? Porque é desde maio, até agora não teve tempo para que nós tivéssemos algum desdobramento, alguma ação mais forte por parte das autoridades. A gente vai seguir acompanhando esse caso bem de pertinho. 7:12, gente. 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Agora são 7:13, mais uma parada e na volta a gente vai falar da carreta da PRF, do ônibus da PRF, que tá com ações educativas aqui em Balneário Camboriú.
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4: 7:17, tem mais entrevista e é agora mesmo no Canal 100.
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4: E nós vamos conversar, inclusive, com chamada de vídeo com Rafael Melatti, chefe do Grupo de Educação para o Trânsito da Polícia Rodoviária Federal aqui em Santa Catarina, até porque nós temos a presença da Carreta do Cinema Rodoviário da PRF aqui em Balneário Camboriú, com ações educativas até a próxima sexta-feira, e o Rafael Melatti, ele também é o responsável por esta carreta. Rafael, primeiramente, uma boa noite e um prazer conversar com o senhor aqui em mais uma edição do Canal 100. Travou aqui o áudio, acho que a nossa conexão, né? Ele está conectado pelo vídeo também, acho que falhou um pouquinho a conexão pela internet. Está me ouvindo, Rafael? Boa noite. Eu creio que não. Vamos refazer de repente o contato, será que ele está agora falando? Rafael, boa noite, está me escutando? Eu acho que nós vamos ter que fazer uma... Agora, será que ele está me ouvindo? Rafael, boa noite.
9: Boa noite, boa noite. Está ouvindo?
4: Agora sim, perfeito, Rafael. Estamos lhe ouvindo muito bem, né? Eu falava que você é o responsável pela carreta cinematográfica da PRF, que está aqui em Balneário Camboriú. E conta para a gente um pouquinho quais são as ações educativas de educação no trânsito, né, que serão desenvolvidas na carreta da PRF, que fica até sexta-feira aqui em Balneário Camboriú.
9: Isso, nós estamos com a Carreta Cinema. A Carreta Cinema é uma carreta realmente transformer. Ela é uma carreta um pouco mais longa que as normais, mas quando a gente estaciona, ela abre, se expande e vira realmente uma sessão cinema de 91 lugares, 91 poltronas, né, confortáveis, com som de última geração, tela de última geração. Então, realmente a sensação lá dentro é igual de um cinema, e então a gente aproveita toda essa, né, essa performance para estar trabalhando a educação para o trânsito com as crianças, para ser um marco na memória delas, para elas sempre lembrarem das mensagens positivas e educativas ali que a gente transmite. Normalmente a gente passa alguns vídeos, interage com elas, os vídeos trabalham a posição delas no trânsito como pedestre, como ciclista e como passageiro, né? E despertando nelas que elas podem fazer a diferença nesses três papéis, né, que elas fazem parte do trânsito.
4: Rafael, acredito que vocês vão receber visitas de escolas, mas para aquele papai, para aquela mamãe que está ouvindo a entrevista, gostaria de levar o filho também para poder conhecer, né, a Carreta Cinema da PRF, para ter acesso a essas orientações, a esses vídeos. Como é que as pessoas podem fazer? Tem essa abertura também para a comunidade?
9: Então, no período que a gente está ali, a gente vai estar trazendo as escolas ali no lado, no estacionamento do ginásio Irineu Bornhausen, e tendo vaga na sessão, né? Aí com certeza as pessoas que estiverem ali, as crianças, podem participar, né? E tem a princípio tem vagas sim. Tá? Mas não são muitas. Então, mas a cada 45 minutos troca de sessão. Então são 3 sessões de manhã e 3 sessões à tarde. E aí, né, estando lá, vai conseguir participar em algum horário, provavelmente.
4: Rafael, também é importante pontuar, né, que as crianças são os futuros condutores de amanhã e funcionam como multiplicadores dessa informação. Né? A criança, depois, quando ela está no carro do seu pai, da sua mãe, do seu responsável, ela pega essa informação que ela recebeu da PRF e eles cobram. Os pequenos estão cada vez mais ligeiros também, fazem aquela cobrança. O pai, não é assim. Mãe, faz daquela outra forma. Esse trabalho tem esse foco, né, Rafael?
9: Sim, sim, isso é muito importante, né? A gente vê esse resultado na prática. Mas eu costumo dizer que a condução, ela já é desde pequenininho, porque todo mundo está conduzindo a sua própria vida, conduzindo seu corpo, né? Então, quando a gente está ali no trânsito, a gente está se conduzindo. Então, essa atitude de condução da própria vida, seja como pedestre, como ciclista, né, ou como motorista, né, de um carro, a gente trabalhando esses princípios, né, de respeito, de responsabilidade, desde pequeno, quando tiver no carro vai ser natural. Mas a gente vê que nem ainda como pedestre e como ciclista, né, as pessoas estão conscientes do seu papel, da sua responsabilidade. Né? Então a gente coloca, né, que já é para agora, não é para amanhã. Né? Tudo que esse aprendizado é para agora, para elas colocarem em prática no dia a dia delas.
4: Perfeito, muito importante, muito bem pontuado, Rafael. Para quem quiser, então, conhecer um pouco mais a Carreta Cinema da PRF, passa bem certinho o endereço, o horário também, que vocês vão estar atendendo a comunidade.
9: Então, né, em Balneário Camboriú, ao lado do ginásio Irineu Hanhausen, então no estacionamento, a gente está com a carreta lá. Nós temos, além da carreta, nós temos um simulador de colisão, que simula uma colisão de aproximadamente 10 km por hora. Então, as crianças têm essa experiência de sentir um impacto ali e ver a importância do cinto de segurança. Também temos ali a brincadeira passa-repassa, algumas outras atrações, junto com a Escola Pública de Trânsito de Balneário Camboriú. Então, com certeza, vai ter bastante atividades legais lá. Se estiver passando por ali, né, traga sua criança, que ela vai ser bem-vinda e vai sair, né, com aprendizados dali. Muito obrigado.
4: Perfeito, então. Esse é o Rafael Melatti conversando conosco aqui. Ele que está à frente da Carreta Cinema da Polícia Rodoviária Federal, que até a próxima sexta-feira vai estar em Balneário Camboriú fazendo esse serviço muito importante de educação no trânsito. Muito obrigado, Rafael. Um bom trabalho para você e para toda a equipe da Polícia Rodoviária Federal, sempre patrulhando as nossas rodovias. Muito obrigado.
9: Muito obrigado. Bom trabalho aí para todos.
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4: 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A gente vai fazer mais uma pausa, a última no Canal 100, e na volta ainda tem informação, fica com a gente!
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4: De volta com o nosso Canal 100 aqui na Rádio Menina, né? Já são 7 horas e 28 minutinhos. Eu vou deixar as informações do esporte para o nosso Esporte Total, que está chegando aqui roladinho com o Canal 100. A gente vai trazer muita, mas muita informação nessa resenha esportiva que a gente realiza aqui toda segunda-feira. Mas eu ainda quero aproveitar, né? Tem uma última informação que eu quero trazer aqui para você que está acompanhando o Canal 100. E é uma informação que foi divulgada há pouco pela Polícia Civil, né? A Polícia Civil aqui de Santa Catarina. Ela está falando sobre aquele caso que está no portal Menina, está no nosso Instagram também, @meninafm. Né? Na tarde desta segunda-feira foram cumpridos 2 mandados de busca e apreensão expedidos pelo Poder Judiciário contra um homem investigado por se passar por um policial civil e ameaçar um morador de Balneário Camboriú, na rua 980, com uma arma. As investigações tiveram início após a Rádio Menina divulgar esse caso, né? E quero dar o crédito aqui ao Adilson de Souza, nosso colega, ele que recebeu o vídeo, entrou em contato com o delegado Fábio Osório, delegado do litoral, né? E a partir disso, a Polícia Civil começou a fazer a investigação. Nós tivemos também o registro do boletim de ocorrência por parte do morador, né, que foi o morador ameaçado. E ele, olha como aconteceu a situação, olha como esse mundo tá maluco. Este morador, ele reclamou com uma mulher, estava com o cachorro fez as fezes ali, né, na rua, e ele falou: olha, a senhora não vai limpar, né, a sujeira do seu cachorro? A senhora não vai limpar? Nesse momento apareceu esse homem maluco, cabelo raspado, meio careca, com uma roupa toda preta, calça preta, camiseta preta, com a Polícia Civil escrita atrás, né, e bem da forma, com a logo da Polícia Civil na frente, com a Polícia Civil escrito atrás. E esse homem, ele sacou uma arma e começou a ameaçar o morador, porque ele pediu para a mulher limpar a sujeira do cachorro dela. Provavelmente deve ser um parente dessa mulher, nós não sabemos ainda. É o que a investigação vai tentar buscar. Né, e agora tivemos então, né, a identificação do suspeito, e autoridade policial representou pela expedição de mandados de busca e apreensão. As medidas cautelares receberam parecer favorável do Ministério Público e aí então elas foram cumpridas em dois endereços vinculados a esse investigado, em Balneário Camboriú e também em Itajaí. No decorrer das apurações, foi constatado que a camiseta utilizada pelo investigado seria falsificada e foi adquirida no mercado ilegal. Segundo os elementos colhidos na investigação também, o objeto exibido na ocasião era uma pistola de airsoft. Também foi apurado que após a ampla repercussão do vídeo e a divulgação pela imprensa, o investigado teria deixado os endereços, fugiu e atirou fogo na camiseta. Ué, mas não era o machão? Armado, Nilo? Porque eu vou dar tiro? Porque eu não sei o quê? Eu sou o bonzão? Ué, cadê o machão agora? Mas o nosso machão não é mais tão macho assim. Eu achei que ele ia peitar todo mundo. O vídeo tá lá no nosso Instagram. E vou bater, vou dar tiro. E desce aqui, se tu é homem. Desce aqui. Nilo, vem aqui, se tu é homem. Vem aqui. Agora não. Agora tacou fogo na camiseta. O eco. Na hora que a verdadeira polícia civil bate, ele deveria ficar feliz? Ele não gosta da polícia civil? Ele deveria falar, ué, os meus colegas vieram me visitar? O cafezinho tá na mesa? Não, deu pinote, tacou fogo na camiseta e deu pinote. Ah, esses machões, né? Quando a gente vai olhar, eles não são tão machões assim. O inquérito segue, então, no âmbito da DIC, Departamento de Investigação Criminal aqui de Balneário Camboriú, com o objetivo de esclarecer integralmente os fatos e apurar a responsabilidade do investigado pelos crimes de ameaça, usurpação de função pública e demais infrações penais eventualmente identificadas no decorrer das investigações. Tá aí! Olha, é cada coisa. É cada coisa, né? Ameaçou lá o coitado morador, foi pedir pra limpar a sujeira do cachorro, que é o mínimo, né? O mínimo, né? Você que tem pet, pelo amor de Deus, quando você leva o seu cachorro pra fazer necessidade na rua, você limpa, né? Tem que limpar.
17: Agora, uma coisa que era interessante ser trabalhado também, sei que nós estamos passando o horário, mas perceba, as fezes o pessoal até recolhe, mas e o xixi? E a urina do cachorro que ele faz, geralmente aí nas entradas, nos muros dos prédios, né? Nas entradas dos condomínios, o xixi ninguém lava, e o odor caminha por aí pra você ver.
4: É verdade, muito bem pontuado também. É, e levam às vezes nas praças ali, que é um local para a pessoa ficar relaxando, aí vai sentar numa cadeira ali num banco da praça, tá aquele cheirão de mijo.
17: O xixi vai fazer, o cachorro vai fazer a necessidade ali, né? E a pessoa, as fezes juntam na sacolinha, joga na lixeira, tudo bem, mas acho que é mais que justo. E agora o xixi, teria que levar uma garrafinha com algum produto, sei lá, se existe ou não existe, jogar, esguichar, porque queira ou não, né?
4: Fica uma dor.
17: Tem que A sociedade precisa conviver em harmonia, né?
4: E até, Nilo, importante isso que você comentou, porque as pessoas, elas têm que entender, né, que o animal, ele vai fazer a sua necessidade. O cão, ele tem essa coisa do território. Sim. Então ele vai sempre no mesmo local, né? E vai sempre naquele local lá, onde ele vai uma vez. Quem tem animal de estimação sabe, né, que ele costuma ir no mesmo local. Então, aquele local, né, é um, é dois, é três, e vai reiteradamente ali o animal, né, urinando naquele local, ele fica realmente com um cheiro desagradável. Cada um fazendo a sua parte. Os animais, né, eles são muito bons, alegram o nosso dia a dia, tem o seu espaço, e tem que ter mesmo, porque tem muito bicho que é melhor que gente, muitos, muitos, né, mas os tutores também, eles são os responsáveis. Eles que têm que fazer ali a limpeza, a organização, né, para que a gente tenha uma cidade boa para todos e com cada um tendo o seu espaço. 7:34, estamos finalizando mais uma edição do Canal 100, começando uma nova semana e o principal, com você, você mesmo que está aí com a gente, que é a razão de existir de toda a programação, tanto artística como também de jornalismo da Rádio Menina. Daiane Valentim, muito obrigado, a gente segue junto porque tá chegando também o Esporte Total.
18: Semana só começando, né, Gerson? Daqui a pouco falar de futebol, né, no Esporte Total, né, que tinha gente aí que não tava querendo muito falar de futebol, mas nós vamos falar, sim. E um abraço a todos, né? Agradecer também a Camille Guckert, né? Nossa equipe de jornalismo, portalmenina.com.br, não para. Obrigada, Gerson. Obrigada, Nilo. Obrigada aos nossos ouvintes.
4: Nilo Deitos, a gente tentou. No Canal 100, a gente escapou de falar de futebol. Mas agora não tem jeito. Esporte Total, nós vamos falar sim, inclusive do que aconteceu com o nosso time no último domingo, ontem. A lapada foi forte para cima do Grêmio. Até daqui a pouquinho, porque a gente segue junto.
17: Ah, eu tô tentando dar tchau, então. Valeu, até daqui a pouquinho no Esporte Total. Eu tava aqui perdido, velho, pensando um pouco. Ah, não, será que ele vai me chamar? Não vai me chamar?
4: E vou te chamar pra gente fechar também com música o Canal 100, porque é tradição. E hoje a gente vai colocar o clima pra cima. Stromae, A Lord's Dance, pra fechar a edição do Canal 100.

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0: Muito boa noite. Estamos entrando em campo, nas piscinas, nas quadras, nos tatames. Estamos mergulhando em mais uma edição do Esporte Total, a casa de todas as modalidades esportivas aqui na Menina FM. Eu agradeço a você que esteve conosco no canal 100 e permanece aqui na Rádio Menina, e também quero saudar a você que está chegando agora para nossa resenha esportiva de toda segunda-feira aqui no Esporte Total, o momento de atualizar tudo o que aconteceu, o que está acontecendo e também o que vai acontecer no cenário esportivo da nossa região, do Brasil e do mundo. E a nossa equipe já está aqui preparada. Eles estiveram comigo no canal 100 e estarão comigo aqui também no Esporte Total. Tá chegando ele, comandando a nossa operação de áudio, Nilo Deitos. Boa noite.
1: Boa noite, Gerson. Mais uma vez, boa noite você também, Daiane. Boa noite os ouvintes e quem acompanha a programação aqui do nosso canal 100. Para assuntos futebolísticos, o Nilo Deitos não veio hoje. Hã? Falei que eu não sei, não, desculpa, Esporte Total. Para assuntos futebolísticos, o Nilo não veio, Gerson.
0: Ah,
1: tá triste. Nilo. Rapaz, não tá fácil. O Grêmio estraga o meu final de semana e meu início de semana, rapaz.
0: Não me deixa sozinho nessa. Eu preciso de você, porque eu sei que a zoeira vai ser grande para cima de nós, gremistas.
1: E vai.
0: Mas pelo menos nós estamos juntos no sofrimento.
1: Vamos lá, então. Vamos
0: com
1: lá.
0: Daiane Valentim também, porque o time dela também perdeu no final de semana. Então hoje o Esporte Total tá chegando assim meio com uma carinha de caravana da derrota aqui nesta segunda-feira. Todo mundo se deu mal, mas mesmo assim a gente tá aqui no maior alto astral para atualizar o que acontece no mundo do esporte. Daiane Valentim, boa noite. O meu Grêmio tomou 3, o teu Corinthians só 2. Então dos males os menores, mas ambos estamos unidos hoje na derrota.
2: É, hoje para uma nuvem negra, né? Sobre esse sujo aqui, né? Todo mundo na... A gente não... Né? Ninguém pode cornetar ninguém hoje, né? Mas faz parte, né? Dias de luta, dias de glória, já dizia o Chorão. E no esporte, né? Nem todos os dias são de vitória também, né, Gerson? Estamos aqui os sofredores, né? Os gremistas e corintianos, né? Mas daqui a pouco vem o pessoal dos outros times aí pra cantar vitória e cornetar a gente, mas faz parte.
1: Eu estava vendo o quanto o Grêmio está ruim. Quanto o Grêmio está ruim. Fazendo uma conexão com o Mirassol. Como é que foi o jogo do Mirassol ontem?
0: Tomou 5.
1: E nós perdemos, ganhamos um jogo do Mirassol até hoje na história.
0: E foi o jogo da Copa do Brasil, aquela falta do Pavão.
1: Só.
0: E foi difícil.
1: E ontem levaram 5 e podia ter ido mais. Grêmio.
0: E o Grêmio ontem poderia ter levado mais também.
1: Também.
0: Então a situação não tá nada fácil, mas não é por isso que a gente não vai falar, até porque tem muita gente que tá feliz, né? A torcida do Flamengo tá feliz da vida, daqui a pouco o Bertoldo já aparece por aí também, né? Faceiro com o rubro-negro carioca, o Palmeiras tá na liderança, mas já ameaçado, né? Eu falei hoje de meio-dia, o Flamengo já tá dando aquele bafinho no cangote, né? Aquele bafinho no cangote do Palmeiras, tá se aproximando, tá querendo buscar a ponta da tabela de classificação. Claro que a gente vai falar muito sobre futebol, mas também vamos falar de outras modalidades esportivas. É o Esporte Total começando. Você pode participar conosco mandando a sua mensagem através do 99174-1005 e também pelo 99138-1005. 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
0: Tudo bem. 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
0: E vamos escalar então as nossas atrações do programa desta noite. Vamos conversar com o Vavá França, zagueirão, gente boa demais. Ele que fez o gol da vitória no finalzinho da partida do Barra ontem. Um resultado importantíssimo para tirar o Pescador da zona de rebaixamento da Série C. E o Barra, né, com essa vitória, já começa a vislumbrar uma possibilidade de manutenção na terceira divisão do futebol nacional. Tem matéria com Erika Guckert para falar sobre o BC Mais Inclusa, né? BC Mais Inclusa na Educação, que promove no próximo domingo a corrida Pernas Solidárias para as pessoas com deficiência. Tem a Camille Guckert chegando também com as informações da MotoGP. Jorge Martin, né, na MotoGP, ele segue aí fazendo bonito, mas a Camille vai falar justamente sobre o lançamento da temporada 2027 da MotoGP, com prova no Rio de Janeiro. Vamos ter prova no Rio de Janeiro da MotoGP, é isso mesmo, ainda hoje no Esporte Total. Todas essas e muitas outras informações, tem resumo dos campeonatos, a sua participação aí de casa na enquete, que hoje é: conte sobre um gol que fez você vibrar muito. Qual é aquele gol que você lembra, que comemorou com a família, com os amigos, gritou, extravasou? Eu começo. Libertadores da América 2017, La Fortaleza, na Argentina. Se eu não estou enganado, foi num dia 26 de novembro de 2017. Luan, ele entrou desfilando, foi desfilando no meio dos argentinos e fez o gol e deu o título da Libertadores ao Grêmio. Isso mesmo, Nilo, dando aquela bolinha assim, parece que ele deu com nojo aquele tapa, assim, sem força, mas o Luan não precisava fazer força para jogar. Eu vibrei muito com esse gol, mas eu vibrei mais ainda com o gol do Fernandinho. Eu lembro nitidamente, eu nas arquibancadas de La Fortaleza, o Fernandinho disparando em direção à torcida gremista, e eu só falava assim: vai Fernandinho, vai Fernandinho, vai Fernandinho. Foi, e fez o gol do Grêmio. Era o primeiro contra o Lanús na Libertadores da América. É um momento que eu nunca vou esquecer, e um gol que, obviamente, eu comemorei, e comemorei demais. Nilo Deitz, que gol você comemorou com todo esse entusiasmo? Pode ser do Grêmio, da seleção brasileira, de outro time, enfim, aquele gol que fez você vibrar.
1: Cara, não tem outro time, né? Não tem. Na verdade, o meu foi 1996, quando o Grêmio foi campeão brasileiro contra a Portuguesa. Havia perdido o primeiro jogo no Canindé, pra Portuguesa. Na verdade, nem foi no Canindé, eu acho. Não me recordo o primeiro jogo que foi no Canindé.
0: Eu acho que foi no Morumbi.
1: Foi no Morumbi. O Grêmio tinha perdido 1-0, né? E depois o Grêmio foi pro segundo jogo, 1-1. Aí colocaram o Ailton. Eu falei: meu Deus do céu, Ailton, esse cara não tá jogando nada, esse cara é ruim pra caramba. Tanto que ele fez assim, né? Fez pra mim também, porque ele entrou e pegou uma bola de primeira, depois do lançamento, a zaga cortou de cabeça e a bola foi quicando, e ele veio de primeira e bateu, fez um golaço, o gol do título do Campeonato Brasileiro de 1996, o Ailton. E ele saiu correndo meio abaixado assim, ó, ele corria abaixado e fazia assim, ó. Ah, rapaz, aquele gol eu vibrei muito.
0: Mandou todo mundo ficar quieto, mas o efeito foi o contrário.
1: Foi o contrário.
0: Todo mundo comemorou. Gritou,
1: com certeza.
0: Soltou aquele grito. Daiane Valentim. Quero saber, eu tô curioso pra saber o gol que fez Daiane Valentim vibrar, né? Pular, chamar todo mundo, né? Quebrar uns copos em casa, de tanta festa que ela fez.
2: Não, quebrar copo também não, né? Vamos com calma aí. Não, olha, não tem nenhum específico agora, mas vou dar uma provocada nos nossos colegas aqui da live. Todos os gols que o Corinthians faz contra o Palmeiras são marcantes.
0: São bem comemorados.
2: Bem comemorados.
1: Ah, mas tem muito gol, né? Se você lembrar o gol de bicicleta do Paulo Nunes em cima do Inter, né? O Ronaldinho Gaúcho fez algum gol também pela seleção brasileira, né? E pelo Grêmio também.
0: E tem alguns gols também que não são gols de título, né? Ou gols de jogos muito importantes, mas que marcam também. Eu lembro de um gol do Jael de falta em um Grenal, tava no estádio. lembro bastante. Lembro de um gol do Tcheco na Libertadores contra o São Paulo, que eu comemorei muito aquele gol também. Lembro de, vou pegar um bem recente também, o gol do Brasil contra o Japão. Comemorei muito com a minha mulher, muito, foi aquele gol do Gabriel Martinelli no finalzinho da partida, né, pra virar pra cima dos japoneses. Comemorei demais aquele gol. Então nós temos aí, não só, né, no seu time do coração, mas com a seleção brasileira. Comemorei muito também o gol do Mazembe pra cima do Internacional também. Comemorei muito aquele gol.
1: Inclusive comemorei muito, da mesma forma que o goleiro do Mazembe, né?
0: Também fiz a quicadinha do Kidiaba. Então tem aquele gol que você comemora do lado da secação, do lado do seu time, do lado da seleção, né? São vários os gols. Comemorei gol da Holanda também nessa Copa do Mundo. É muitos gols que a gente comemora, e eu quero saber de você que tá me ouvindo. Qual foi aquele gol que te deixou rouco, que te fez pular, comemorar, extravasar? Mande a sua mensagem no 99174-1005, 99138-1005, para você participar aqui conosco no Esporte Total e concorrer a qual prêmio nessa noite, Nilo?
1: Muito bem, o prêmio desta noite para quem participar do Esporte Total é um MOP. Aqueles aparelhinhos para limpar casa e tal, sabe? MOP.
0: Já viu? Eu tava achando que era um Fiat Mobi.
1: Não, MOP.
0: Aí eu já ia dizer, meu Deus do céu, estamos com sorte carro aqui. No mínimo 10 mil mensagens, né? Um carro. O que é um MOP que eu não conheço?
1: O MOP é tipo uma vassourinha que você limpa a casa, aquele que você empurra para baixo, que ele gira e lava, depois ele solta água e...
0: É uma mão na roda pra limpar a casa.
1: É. E agora você dá de presente pro pessoal trabalhar, né? É, pra facilitar a vida, então.
0: Pra facilitar a vida, pra facilitar a vida.
1: Ei, ficar torcendo pano, colocando no rodo, esfregando, né? Não tá com nada esse negócio de torcer pano e colocar no rodo, né?
0: Bom, para os mais antigos, né? Pros novos é o MOP. Para os mais antigos, esfregão giratório. Esfregão giratório aqui, a Daiane Valentim me ajuda, né, me mostrou a foto aqui, é o esfregão giratório também pra você participar. É o Esporte Total que tá só começando, vem com a gente, fala, Nilo Davis.
1: Eu lembrei de outro gol que me fez vibrar muito, o gol do Fluminense.
0: Ah, na Libertadores também?
1: Não, em 2016.
0: 2016?
1: É.
0: Qual gol?
1: Aquele que rebaixou o Internacional.
0: Eu lembro do gol do Germancano também. O gol do Germancano foi bem comemorado. Colorados, reajam também, mandem os gols que vocês comemoraram, até porque a gente gosta de ouvir todo mundo aqui no Esporte Total, valendo um MOP. Ou, se você é mais antigo, um esfregão giratório aqui no Esporte Total. Vem com a gente.
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0: E a gente vai falar um pouquinho do que aconteceu com bola rolando, série. Hoje nós vamos no pacotão completo. Série A, B, C e D do Campeonato Brasileiro. É uma viagem pelo nosso futebol nacional. Daqui a pouquinho, começando pela Série A, né, vai começar às 8 horas da noite, o duelo entre Internacional e Remo. E olha só, Nilo, para não ser tão clubista aqui, antes do jogo do Inter contra o Remo, os jogadores do Internacional, eles desfilaram em campo com a Taça da Libertadores da América, em comemoração aos 20 anos do primeiro título do Internacional. E aí o torcedor colorado, ele vai lembrar agora desse cara, jogou muita bola, hein? E Arley, viu uma imagem dele aqui com a taça, eu tenho certeza que muito torcedor do Inter comemorou os gols do Arley. O que jogava de... O Arley hoje, se ele jogasse a mesma bola do Inter hoje em qualquer time do futebol, ele era fácil jogador da seleção brasileira. É pra ver que há 20 anos atrás a gente tinha bem mais jogadores bons, né? Porque o Arley, mesmo jogando muito, ele participou poucas vezes da seleção. Hoje, mas o Arley, olha, Eu não vou dizer que ele seria titular absoluto, mas que ele jogaria na seleção e seria convocado com frequência, com certeza seria, porque o baixinho era muito bom de bola. O torcedor do Inter deve, né, quem viu o Yarley jogando e agora vê os jogadores que o Inter tem no ataque, deve ficar também com uma saudade, né? Porque realmente, olha, eu tiro o chapéu, hein? Tiro o chapéu porque realmente o Yarley jogava muita bola. Rafael Sobis, Bolívar também, bons jogadores, mas o Yarley, meu amigo, esse aí era diferenciado. Tinha o Fernandão também, saudoso Fernandão, que Deus o tenha. Mas eu ainda digo que pra mim o Yarley jogava mais bola que todo mundo naquele time do Internacional. Série A do Campeonato Brasileiro, a gente vai acompanhar então o duelo entre Internacional e Remo. Né? Já começou, inclusive, já tem bola rolando, começou agora, Internacional e Remo. A gente saindo gol em forma aqui no Esporte Total. E vamos também destacar o que aconteceu ao longo desta rodada, 23ª rodada da Série A. No sábado, o Fluminense venceu o Palmeiras por 3-2. Atlético Paranaense e Bragantino empataram em 1-1. O São Paulo também ficou no empate, 1-1 com o Coritiba. A gente teve a sequência da rodada no domingão. E aí no domingo pela manhã, a Chapecoense empatou com o Bahia 3-3. Jogo bem movimentado. O Bahia fazia um gol, a Chape ia lá e empatava. O Vélez

0: e de somar 3 pontos fora de casa. O Vasco da Gama recebeu o Santos e tomou 3-0. Gabriel, Gabigol, William Arão e Luan Pérez marcaram os gols do Santos, né, os gols inclusive aos 22, aos 31 e aos 35 do segundo tempo. Lá em Belo Horizonte, na Arena MRV, o Atlético Mineiro aplicou 3-0 para cima do Grêmio. Vitor Hugo no primeiro tempo e Coelho aos 17 e aos 20 do segundo tempo, marcando os gols do Atlético Mineiro para cima do tricolor gaúcho. O Flamengo aplicou 5. O pessoal vai lembrar do Jorge Jesus, né? 5-1. Pois é, 5-1 do Flamengo para cima do Mirassol, lá na casa do Mirassol, no Maião. O Carrascal abriu o placar para o Flamengo a 22 do primeiro tempo. No segundo tempo, Luiz Araújo marcou aos 7, Pedro aos 10, Pedro novamente aos 20 e Samuel Lino aos 28 do segundo tempo. Ainda teve espaço para um gol de honra do Mirassol, João Victor aos 35 do segundo tempo, e acabou assim: Mirassol 1, Flamengo 5. Daqui a pouquinho eu vou passar a tabela de classificação. Flamengo tá pertinho do Palmeiras. O Vitória também jogou na rodada, venceu o Botafogo por 1-0, gol de Mateuzinho. E ontem o Corinthians perdeu para o Cruzeiro por 2-1. Bruno Rodrigues abriu o placar para a Raposa Mineira. Gustavo Henrique descontou para o Corinthians, empatou a parada. Só que o Wanderson, aos 36 do segundo tempo, fez o gol da vitória. Cruzeiro 2-1 lá na Neoquímica Arena. Venceu o Corinthians jogando lá em São Paulo. O Corinthians é muito forte dentro de casa, mas está enfrentando um ano com algumas derrotas no Itaquerão, como é popularmente chamada a Neoquímica Arena, a casa do Corinthians. Série A do Campeonato Brasileiro, a gente tem já gol do Internacional, Carboneiro, gol do Inter. Tá aí, ó, Matheus Bahia cruza para Carboneiro e completa para o fundo das redes. O Internacional vai vencendo a equipe do Remo por 1-0. É 1-0 no estádio Beira Rio. Tá aí, então, o Matheus Bahia, né, fez um cruzamento na área e o Carboneiro de primeira completou e fez o gol do Colorado, que vai derrotando.
1: O Inter já vem invicto há mais de 5 jogos, né?
0: Tá numa boa fase, o Inter.
1: Tá numa boa fase. Começou na hora certa.
0: É, momento de melhora do Colorado, né? Principalmente aí com a Copa do Brasil, eliminando o Corinthians. Né? Tá vivendo uma fase boa, lembrando que temos Grenal em breve, né, nas próximas semanas, pela Copa do Brasil. Vamos então já trazer a nossa tabela da Série A do Campeonato Brasileiro, né? Porque nós temos na liderança o Palmeiras com 48 pontos, o segundo colocado é o Flamengo com 45, o Flamengo tem um jogo a menos, pode empatar em pontos com o Palmeiras se vencer esse jogo, né, que está atrasado. O Atlético Paranaense é o terceiro colocado com 41, Fluminense quarto colocado com 38, são os times que fecham o G4. O quinto colocado é o Cruzeiro com 36, estaria nesse momento indo para a pré-Libertadores, e os 4 últimos são Mirassol, 17º com 23 pontos, o Remo é o 18º com 23, a gente tem o Vasco, 19º com 22, e a Chapecoense Lanterna com apenas 11 pontos somados. Esse resultado, né, com o Mirassol dentro da zona de rebaixamento, ele já está contabilizando a vitória parcial do Internacional, né? Com essa vitória aí vai chegando a 25 pontos na tabela de classificação da Série A do Campeonato Brasileiro. Na verdade, vai chegando a 26 pontos o Colorado com essa vitória parcial para cima da equipe do Remo. Tá começando o jogo lá em Porto Alegre. Vamos para a Série B do Campeonato Brasileiro? Na segunda divisão, a gente teve ontem o duelo do Avaí, que venceu o Operário lá em Ponta Grossa por 2-1. E no sábado, o Criciúma derrotou a equipe do Goiás por 1-0 no estádio Heriberto Rilse. O Criciúma, que é o líder da Série B do Campeonato Brasileiro, com 43 pontos somados. É, tá bom o Criciúma, né, Nilo?
1: Sim, o Criciúma está passando de 70% já de chances de acesso à Série A do Brasileiro. Então, se não me engano, são 74% já de chances com essa campanha que o Criciúma tem de jogar a Série A aí no próximo ano.
0: Realmente, fazendo uma ótima campanha o Criciúma, que, olha, só um desastre pro Criciúma não garantir um acesso para a primeira divisão do futebol nacional, né? Vitórias dos catarinenses. Por outro lado, o Avaí está dentro da zona de rebaixamento, 17º colocado com 23 pontos. Série C, daqui a pouquinho tem entrevista com o Vavá, jogador do Bar.

0: Barra, ele que fez o gol da vitória do Barra, 1-0 ontem, pra cima do Itabaiana, na Arena do Barra, em Itajaí. Né, o gol no finalzinho, nos acréscimos, para dar a vitória ao Pescador e tirar o Barra da zona de rebaixamento da Série C. Agora o Barra é o 17º colocado com 18 pontos, fora do Z2. A gente também aproveita para destacar ontem a vitória do Figueirense em Caxias do Sul, na Serra Gaúcha. O Figueirense venceu o Caxias por 2-1. E no sábado, o Brusque derrotou a Inter de Limeira por 3-2. Resultado que botou o Marreco Brusque de volta na liderança da Série C. E para fechar o nosso resumo dos campeonatos, a gente teve quartas de final, confirmando então os 4 times que sobem da Série D para a Série C do Campeonato Brasileiro. Ontem, o Asa de Arapiraca empatou com o Goiatuba por 1-1, jogo de ida empate em 0-0. Nos pênaltis, o Asa venceu por 5-4 e garantiu acesso, vai para a terceira divisão. Quem também vai para a Série C é a equipe do Gama. O Gama venceu o São José de Porto Alegre, equipe gaúcha, foi derrotada lá no Distrito Federal para o Gama por 4-0, e o Gama, mais um time que conquista o acesso. Tivemos ainda a equipe do Uberlândia, que venceu o CSA nos 2 jogos. Venceu lá em Minas Gerais por 1-0, e ontem em Maceió, na verdade ontem não, no sábado em Maceió, venceu por 2-0, o Uberlândia está subindo da Série D para a Série C, e a última equipe que conquistou o acesso, e acesso conquistado ontem, foi o ABC de Natal, que lá na Arena das Dunas derrotou o Nacional, lá da Amazônia, por 1-0, né? O Nacional de Manaus já havia perdido no jogo da ida por 2-1, e o ABC também garantindo acesso, vai jogar a Série C, né? Subindo aí da D para C. Estas as informações do resumo dos campeonatos. Intervalo, e já voltamos com mais Esporte Total.
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0: 8:08, galera.
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0: E a resenha para falar com ele, zagueiro artilheiro do Barra Futebol Clube. Eu tô falando dele, do Vavá, que já esteve conosco aqui nos estúdios do Esporte Total e tirou o pescador do sufoco, gol no finalzinho da partida contra o Itabaiana, o Barra voltando a vencer na sua arena, para alegria da torcida do pescador, aos 48 do segundo tempo. Esse gol do Barra. Vavá, uma boa noite, prazer conversar contigo mais uma vez aqui no Esporte Total. E que gol importante, meu amigo! Um gol para dar uma sobrevida ao Barra nessa luta contra o rebaixamento.
12: É, boa noite, primeiramente, para todos os ouvintes, né? É um gol muito importante, é um gol da persistência da equipe, né? Eu acredito que aquele gol ali não foi só um gol meu, né? Foi de todos nós ali que a gente estava dedicando e buscando desde o do primeiro minuto essa vitória, né? Porque a gente não merece estar ali onde a gente está, o clube, com a estrutura, com tudo, né, que a gente tem feito. A gente sabe que poderia estar em posições melhores, mas se é para brigar para não cair, então vamos fazer de nosso melhor para a gente manter o clube na Série C do Brasileiro, né?
0: Pois é, Vavá, a gente acompanhou, né, o jogo do Barra. Né, foi um jogo muito difícil contra a equipe do Itabaiana. Barra teve oportunidades, mas o gol saiu só no finalzinho, como você falou, um gol da persistência, da luta do pescador, e um gol importante porque tirou o Barra da zona de rebaixamento da Série C do Campeonato Brasileiro. Eu acredito que no pós-jogo a conversa, né, do técnico Evaristo Pisa com o elenco deve ter sido muito no sentido de que falta pouco, porque agora nós temos 2 rodadas para o final dessa fase classificatória, e eu acredito que o Barra vencendo mais um jogo, ele espanta de vez esse risco de rebaixamento. Queria que você falasse um pouquinho de como é que foi o pós-jogo, né, depois de toda a pressão que vocês estavam sofrendo, e essa vitória tão importante para colocar o Barra fora da zona de rebaixamento.
12: É, primeiramente, a semana que antecedeu o jogo, né, a gente foi toda voltada para essa conquista da vitória, né? Porque se a gente não conquistasse essa vitória ontem, seria muito difícil a gente escapar do rebaixamento. Mas o Evaristo, depois do jogo, também enalteceu bastante a nossa persistência, a nossa garra, a vontade, o jeito que a gente entrou dentro de campo. E vinha algumas partidas, a gente não estava conseguindo mostrar o que a gente mostrou ontem, né? Até que no final do jogo, o Evaristo até falou com a gente, né? Pô, se não tivesse saído o gol do Vavá aos 48 do segundo tempo, o que que eu poderia falar com vocês? Porque a gente fez uma partida buscando a vitória a todo momento, né? Agora falta 2 jogos, Deus abençoando a gente aí, a gente conquistando mais uma vitória, eu creio que a gente já se livra do rebaixamento. Mas o sinal de alerta tá ligado, né? A gente não pode descansar nem um minuto. A partir de hoje já, a gente já pensa no Maringá, pra gente conquistar um resultado positivo, né? Se não, a vitória, um empate lá contra eles e sacramentar dentro da nossa casa a nossa permanência.
0: Inclusive, Vavá, é uma especialidade tua, né? Esse jogo aéreo, não é a primeira vez que você marca desta forma no Barra, já tem alguns gols com essa camisa do Barra, e esse, olha, acredito que um dos gols mais importantes. Tem gols importantes também que eu lembro, né? De campeonato estadual, na trajetória também da Série D, mas este eu acho que é um dos gols mais importantes com a camisa do pescador.
12: É, pra mim, esse gol pra mim valeu um gol de acesso, né? Tirou a gente ali da zona do rebaixamento e jogou os outros dois, aliás, o Itabaiana e o Anápolis pra baixo da gente, e deu um respiro a mais pra gente dentro da competição, né? Esse jogo pra mim valia como se fosse um jogo de acesso, a importância dele pra mim.
0: E realmente,
12: uma coisa é você subir porque uma coisa na sua carreira é você subir um clube, né? Porque se você chega num clube numa divisão e você não consegue subir, ninguém vai falar nada. Agora, se você chega e rebaixa o clube, aí já fica marcado na sua carreira aquilo ali, né?
0: Verdade. Agora nós temos duas rodadas pro final dessa fase classificatória. No próximo final de semana, a gente tem o Maringá recebendo Barra, próximo domingo às 16h, lá no Willie Davis. E até o Nilo aqui, que tá junto com a gente, comentava, né? Um jogo difícil, porque o Maringá, ele vive uma situação diferente da situação do Barra. Ele tá lutando em busca de uma classificação para a próxima fase. Tá tudo muito embolado, né? Tirando o Brusque e a Inter de Limeira, o Brusque já garantido na próxima fase, a Inter de Limeira muito próxima disso, mas do terceiro colocado até o 14º, que é o Figueirense, tá todo mundo nesse bolo, né? Pelas vagas ali, por 6 vagas na fase de mata-mata, na fase aí, né, na segunda fase da Série C do Campeonato Brasileiro. Então tem, né, esse ingrediente especial, que é um time também que vai fazer um jogo muito duro. O Maringá é forte lá no Paraná e vai ser um adversário muito complicado para o Barra, que precisa também, né, no mínimo, buscar um pontinho lá, tentar, claro, uma vitória, mas voltar com um pontinho na bagagem também vai ser muito bom.
12: É, a Série C é um campeonato muito equilibrado, né? Nós, infelizmente, perdemos pontos muito no final de jogos, né? Como o Brusque, como a Inter de Limeira, como o próprio Anápolis. Se nós tivéssemos conquistado esses pontos, a gente estaria brigando ali também na parte da classificação, né? Mas como a gente está brigando para não cair pro rebaixamento, eu acredito que a nossa vontade tem que ser muito maior que a do Maringá, né? A gente tem que entrar com muito mais gana, com muito mais vontade de vencer, porque a gente não pode deixar que eles tenham mais vontade que a gente. Eles estão brigando por uma classificação, mas o nosso objetivo é ainda maior, né? Que é manter o clube na Série C do campeonato.
0: Até porque, Vavá, o Barra, apesar de ter saído da zona de rebaixamento, tem que ficar de olho bem aberto, porque há sim a possibilidade de voltar para a zona de rebaixamento, né? A gente vai ter o Anápolis, ele vai jogar fora de casa contra o Confiança no sábado, e a gente tem também o Itabaiana, que vai jogar fora de casa também contra o Maranhão. A boa notícia é que os times aí que estão na luta, né, junto com o Barra contra o rebaixamento, são equipes, né, que vão jogar fora de casa. Só que o Barra também tem esse compromisso fora de casa. Então, é um momento onde o Barra soma pontos importantes, sai da zona de rebaixamento, mas eu acho que vocês, né, trabalham bastante também para não chegar na última rodada dentro da zona, porque aí a pressão ainda é maior, né, o ambiente ele fica cada vez mais complexo, por mais que o Barra vá jogar em casa na última rodada contra o Volta Redonda, mas é uma pressão que vocês não querem levar para a última rodada, né, Vavá?
12: Não, com toda certeza, né? A gente, quanto mais longe dessa zona aí a gente ficar, é melhor. A gente não quer chegar na última rodada precisando ganhar dentro de casa para escapar da zona do rebaixamento, né? É bom a gente depender só da gente, igual agora esse jogo agora contra o Maringá. Se a gente fizer uma vitória, eu acredito que a gente já sacramenta a nossa permanência. Mas é o sinal de alerta, tem que estar ligado. A gente não pode ir para lá de qualquer jeito. É um jogo difícil. A equipe do Maringá, do mesmo jeito que ela é uma equipe que faz muitos gols, ela também toma muitos gols. Às vezes ela ganha de 3-0, às vezes perde de 4-0. É um time bem desequilibrado, assim, né? Que eu posso dizer, né? A gente não sabe o que a gente vai encontrar lá. Mas a gente está preparado, vamos trabalhar essa semana aí, voltada toda para o jogo do Maringá. A gente tem vivido um jogo a jogo, né? Porque nessa situação que a gente está, a gente não tem o luxo de ficar contando com o resultado negativo do oponente e contando com pontos que a gente ainda não tem. Então a gente tem que trabalhar em cima do Maringá para ver se a gente pode ir lá e fazer uma vitória ou pelo menos trazer um empate para dentro da nossa casa que nos mantém fora da zona.
0: E Vavá, para quem, né, acompanhou o Barra nesse ano, né, teve um início muito bom com título no Campeonato Catarinense, nós que vivemos mais o mundo esportivo aqui, a gente, né, acompanhou que o Barra teve algumas baixas no seu elenco, né, alguns jogadores daquele time, do acesso e do título, que acabaram não permanecendo. E no futebol isso faz muita diferença, né? O time vai ganhando aquele entrosamento, às vezes trocam algumas peças e nem sempre o time consegue manter o mesmo desempenho. mas você que está acompanhando, né, de dentro, vivendo o Barra diariamente, o que, que você pode passar para o torcedor que tinha uma expectativa muito positiva nesta Série C após o título do Campeonato Catarinense, né? O que, que você pode falar para esse torcedor que esperava uma campanha melhor e não essa luta contra o rebaixamento?
12: Ah, primeiramente, a gente tem que pedir desculpa ao torcedor, né? Porque o torcedor tinha confiança depositada em nós, achava que nós poderíamos ter chegado, nós também dentro do clube, como equipe, a gente sabe que a gente poderia ter chegado mais longe, mas o futebol não tem receita, né? Em 2024, quando eu cheguei no clube, o clube tinha feito uma ótima campanha no estadual também, chegando na semifinal, perdendo pro Criciúma, né? Nos pênaltis. E a gente fez uma Série D que a gente nem classificou. E no outro ano, a gente fez um estadual que a gente estava até o último jogo brigando para não cair, ao mesmo tempo para classificar. E aconteceu aquele problema lá do gol do Natan, né? E no final das contas, a gente conseguiu fazer uma ótima Série C, uma ótima Série D e ser campeão. E esse ano, nós começamos mal o estadual. Até a última rodada da fase de grupos, a gente ainda estava brigando para não estar no mata-mata do decesso. E conseguimos ter essa reviravolta e buscar o título no final. A Série C, essa primeira Série C, que sirva de aprendizado para a gente. Não só para nós como equipe, mas para o clube, para a diretoria, para a torcida. Que no futebol, às vezes, a gente esquece, mas os momentos bons são muito menores do que os momentos ruins. E a gente tem que botar isso aí em primeiro lugar. A gente, às vezes, pensa sempre na parte ruim, que o time não está ganhando, não está isso. Mas esquecemos que os dois últimos campeonatos que nós disputamos, nós ganhamos, né? E é difícil manter uma sequência assim, uma sequência de vitória, uma sequência de título num time emergente, ainda mais num time emergente, né? Que todo mundo tá querendo vencer ele, todo mundo quer ganhar. Todos os olhos estão voltados para o clube, mas o que eu posso falar é que a gente vai dar o nosso melhor para a gente manter o clube na Série C desse ano, para que no próximo ano o calendário esteja cheio, que possamos fazer um campeonato totalmente diferente com tudo que a gente aprendeu. E o futebol não é como começa, né? Mas sim como termina. E a gente terminando de uma maneira digna, eu acho que a torcida vai ficar tranquila, vai ficar agradecida por tudo que a gente fez esse ano no clube, independente se a gente subiu ou não na Série C.
0: Verdade, Vavá, verdade. Importante esse teu relato, porque claro que o torcedor ele fica empolgado, mas, né, é a primeira vez que o Barra está jogando a Série C. Então é um ano para conhecer a competição. Claro que a expectativa sempre é a melhor possível por parte do torcedor, até porque a gente tem que lembrar que o ano de 2026, ele está sendo um bom ano para o Barra até o momento. Um título do Campeonato Catarinense, 2025 foi um ano incrível também para o Barra, com o título da Série D do Campeonato Brasileiro. Então realmente, né, não dá para olhar só pelo viés do momento agora, que não é o melhor, mas tem que se olhar de uma forma mais ampla pelo que o Barra vem fazendo, e realmente vem fazendo muito no cenário do futebol. E aí é bem como você comentou, né? O Barra, todo mundo quer tirar uma casquinha do Barra também, né? Já vê que o Barra, opa, tá indo bem, tá evoluindo, os times também já vão, né, com uma outra cabeça para enfrentar o Pescador. Agora, né, o torcedor também tem se feito presente, né? Eu tava acompanhando as imagens, tivemos mais uma vez a torcida do Barra presente na arena, o que é um combustível extra também para a equipe, ainda mais nessa reta final importante.
12: Isso, a torcida não pode ir só nas horas boas, né? O torcedor de verdade mesmo é aquele que apoia o clube independente do momento, né? Porque até porque se o clube estiver num momento ruim e você não ir apoiar, não ir ajudar o clube, aí que ele vai cair mais ainda, né? Ele não vai ter o apoio da torcida. A Série C já é um campeonato que tem pouca torcida, né? Nos estádios, a gente pega estádio aí que não tem praticamente nem 200 torcedor, mas o Barra vem mantendo essa sequência com uma boa quantidade de torcedor nos jogos, né? Então, como Santa Cruz, esses clubes assim que tem uma torcida maior, eles conseguem chegar um pouco mais longe na competição, por causa da torcida também apoia quando o cara tá num momento bom. É, eu acredito que a torcida do Barra vem crescendo desde o ano passado, né, na Série D, que quando eu cheguei aqui, a gente jogava ainda lá no estádio do Marcílio, e é poucos torcedores. É agora que a gente tem a nossa casa, a nossa própria casa, que é a Arena Barra, vem crescendo a cada jogo e tendo o apoio que a gente precisa, né? Que o futebol não se faz sem a torcida. Tanto que na pandemia ali, todo mundo sentiu falta do torcedor. Então, eu acredito que com esse apoio da torcida, nesse último jogo, que apoiou, foi até o final, acreditou, no próximo jogo em casa também, eu creio que ainda vai ter mais gente ainda para ajudar, para empurrar o time na permanência na Série C.
0: E vai dar certo, Vavá, tenho certeza que vai, o Barra vai permanecer, e aí depois, 2027, é um novo momento, né? O Barra vai fazer o seu planejamento, Campeonato Catarinense, Série C, e aí buscar também esse acesso que o torcedor tá na expectativa, né? O torcedor do Barra se acostumou também com essas vitórias, é um pouco, é o mérito de vocês, né? Tem o ônus e o bônus. Vocês deixaram o torcedor do Barra, o pessoal brinca que o Barra é danado, o torcedor do Barra tá danado, tá acostumado com as coisas boas, mas tem que saber também, né, enfrentar esses momentos um pouco mais instáveis. Vavá, muito obrigado, novamente parabéns, parabéns também pela forma como você, né, te expressa, muito lúcido nos teus comentários, e a gente vai estar torcendo muito para que o Barra permaneça na Série C. E olha, se bobear, né, o zagueirão também defende lá atrás, mas se deixar uma brechinha na frente, tem gol do Vavá também, né, Vavá?
12: É, só tenho a agradecer pela oportunidade de ter falado com vocês, né, a terceira vez, já fui aí duas outras vezes, né, quando você na Série D, quando você perguntou, até você falou assim, pô, você vai voltar aqui com o troféu? Eu falei, vou, a gente vai ser campeão, vou voltar aqui com o troféu. Eu voltei depois no estadual também, que a gente foi campeão. É muito, muito gratificante, né, a gente ter esse reconhecimento. Eu acredito que defendendo lá atrás e criando e tendo oportunidade ali na frente, Deus abençoando para mim fazer os gols, é muito bom, né? E a gente tem que retribuir o que o Barra tem feito por nós. É, que abriu as portas e que vem dando imagem, vem dando aquela repercussão que a gente não tinha antes. Eu só tenho a agradecer, boa noite para todo mundo aí, né? E se precisar de mim, é só me chamar.
0: Obrigadão, Vavá. Inclusive, eu pedi, quero agradecer a assessoria de imprensa do Barra, eu pedi para falar com o Vavá, porque o Esporte Total é pé quente pro Vavá e pro Barra. Quando a gente faz entrevista aqui, os objetivos são alcançados, então também para mandar essa energia positiva aqui do Esporte Total, para que o pescador conquiste os pontos necessários e permaneça na Série C. Mais uma vez, Vavá, muito obrigado e que Deus ilumine sempre os seus passos.
12: Amém, valeu, muito obrigado.
13: Gerson, já que você tá falando do Barra, teve um torcedor do Barra que acompanha a gente, ouvinte nosso, Hernani Alves.
0: Opa!
13: O Hernani mandou o gol do Barra visto das arquibancadas, quando foi cobrar o escanteio no finalzinho lá, olha lá, ó. Quer ver? Acompanha.
0: Olha a festa.
13: Olha a festa da galera. Ele filma o gol e depois filma a galera, olha lá. De cabeça, gol, no meio do gol, o goleirão não pôde fazer nada e a torcida comemorando a vitória do Barra.
0: O Hernani, ele é dos Barras? Manda pra gente aí, ele tá no meio dos Barras ali, do Barra. Né? Obrigado, Hernani, por compartilhar esse momento com a gente. E que emoção, né? Que emoção. Eu fico muito feliz também de ver a torcida presente na Arena do Barra, né? Tá criando essa cultura do torcedor de acompanhar as partidas. Muito bacana mesmo. E eu quero, Hernani, se você conhecer o pessoal aí dos Barras, da Jovem do Barra, eu quero trazer essa turma aqui. Eu quero que eles venham aqui participar do Esporte Total comigo, né? Para falar da festa que eles fazem na arquibancada. Vai ser um prazer também receber o torcedor do Pescador aqui no Esporte Total. Nilo, daqui a pouquinho já vai preparando os recados da galera. 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E aí, Nilo, o que que a turma tá falando? O que eles já estão muvucando no nosso WhatsApp? Eu gosto muito da galera que participa com a gente.
13: Muito bem, vamos lá então, que tem uma turma aqui falando com a gente, o Jonathan Ravanello. Jonathan Ravanello falou assim: boa noite, aqui é o Jonathan Ravanello. Não dá pra esquecer os dois gols do Gabigol contra o River em 2019, na final da Libertadores.
0: Olha, esses gols eu lembro. Eu, claro que eu não vibrei porque eu não sou flamenguista, mas aí tem que tirar o chapéu, tá? Que jogão! Jogão, Flamengo virou no finalzinho, Gabigol fazendo os dois gols. Não, esse aí, olha, eu tiro o chapéu pro Gabigol nessa final em Lima contra o River Plate. Esse realmente é pra rasgar a garganta de gritar.
13: Muito bem. A Janete Dessoy mandou um áudio pra gente aqui.
14: Boa noite, Janete do Centro da
13: Boa noite.
14: Sobre a enquete, os gols que eu comemorei muito foi os gols do Messi, né? O cara é muito bom, hein? Quero participar do sorteio aí. E hoje eu peguei o meu prêmio que eu ganhei segunda passada e deixei um quilo de erva pra vocês aí tomar um aquele chimarrão gostoso.
13: Ah, foi você! Quero agradecer a Janete, então a erva tá aqui, eu vou ter que levar lá na cozinha, até comentei com a Julie, com o Bertoldo, ó, ganhamos um quilo de erva mate. Quilo mate.
0: Opa, eu vou até experimentar, eu não sou muito do chimarrão, sou um gaúcho meio fake, mas eu vou, já que foi a nossa ouvinte que trouxe a erva, eu também vou entrar nessa mateada.
13: Obrigado, Janete Dessoy, um abração pra você, tá?
0: Beijo, querida.
13: A Simone Baju que falou: boa noite pra todos, o Vasco e o Grêmio são parceiros, perdem juntos, ganham juntos e estão quase juntos também na zona.
0: Não, e ainda ajudou, não, o Vasco tá na zona.
13: Sim,
0: né?
13: Nós estamos quase juntos,
0: a
13: né?
0: A gente é o primeiro, a gente tá só com um pezinho ali fora.
13: Não, mas tem outro antes.
0: Não tem mais.
13: Ah.
0: Porque com a vitória do Internacional.
13: Ah, é, o Grêmio tá ali, o Mirassol cai, né?
0: É, verdade. O Mirassol entrou na zona e o Grêmio

0: Se meu Inter não ganhar,
1: tá triste hoje, mas tá ganhando de 1-0 já, né, Ivan?
2: Vai ganhar, Ivan.
1: Ó, o Hernani mandou mensagem pra gente aqui dizendo assim: estou ligado no Esporte Total, estamos sempre acompanhando e apoiando o Barra, vamos chamar a rapaziada pra participar com vocês do programa.
2: Boa, Hernani. E aí o Hernani não precisa nem responder qual o gol que fez ele vibrar muito, que foi o gol do Vavá, né?
1: Ontem.
2: Mandou o vídeo, a gente pôde ver essa vibração também. Muito obrigado aí pra turma do Bar que tá participando com a gente aqui no Esporte Total. Vamos também trazer agora a nossa Daiane Valentim com os recados da live, Day. A turma também participa através do Facebook e do YouTube aqui no Esporte Total.
3: Olha só, Gerson, a nossa ouvinte Regiane tá aqui e dizendo que o gol marcante pra ela foram tanto do Ronaldinho Gaúcho, que ela não tem um só pra lembrar. E daí ela deu uma provocada aqui, porque eu falei do Palmeiras, eu pedi também, né, Gerson? E ela, só pra lembrar, segue o líder, Dali Palmeiras, né? E mandando um abraço pro Iago, que é sofredor vascaíno, a Regiane também aqui pedindo pra participar do sorteio. Inclusive, ela mandou uma figurinha com um porquinho aqui, mas não vamos comentar, né, Gerson? Quem tá conosco aqui também, o Jonathan Ravanello, dizendo que não dá pra esquecer os dois gols do Gabigol contra o River em 2019, na final da Libertadores, Gerson.
2: É isso aí, a turma lembrando, né, desses gols do Flamengo.

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1: De volta com o Esporte Total aqui na Rádio Menina, 100,5 FM. Vamos trazer mais, tem mais mensagem chegando aí, Nilo? Tem matéria. A gente vai te encaminhar o áudio dessa matéria. Mas antes disso, eu quero dar uma passadinha lá no Beira-Rio. 42 minutos do primeiro tempo. A gente tem, né, o duelo entre a equipe do Internacional contra o Remo. E o Internacional segue vencendo pelo placar de 1-0. Resultado bem importante para o Colorado, né, que está saindo ali do Z4 e está colocando o Mirassol para dentro da zona de rebaixamento. Agora, aqui no Esporte Total, a gente tem uma matéria especial com Erika Guckert, porque nós vamos trazer os detalhes aqui do BC Mais Inclusa na Educação, que está promovendo no próximo domingo a corrida para pessoas com deficiência. É a Pernas Solidárias, essa corrida que acontece aqui em Balneário Camboriú, é uma corrida tradicional, e a Erika vai contar tudo pra gente agora. Muito boa noite, Erika Guckert, bem-vinda ao Esporte Total.
2: Já imaginou participar de uma corrida de rua, sentir a energia da competição e cruzar a linha de

0: chegada mesmo sem conseguir correr sozinho? Essa é a experiência que o projeto BC Mais Inclusa na Educação, em parceria com o Pernas Solidárias, quer proporcionar a pessoas com deficiência, transtornos ou mobilidade reduzida em Balneário Camboriú. A diretora do Departamento de Educação Especial e para Desporto, Évori Kaminski, explica a importância dessa iniciativa.
1: Promover o BC Mais Incluso na Educação é essencial porque o esporte transforma vidas, gera autonomia e cria um sentimento real de pertencimento. Na prática, essa iniciativa abre portas para que as pessoas com deficiência, transtornos ou mobilidade reduzida ocupem espaços que por muito tempo lhes foram negados.
0: A segunda edição do evento será realizada no próximo domingo, dia 23, a partir das 8 horas da manhã na Praça Almirante Tamandaré, no centro da cidade. Os participantes que precisam de apoio serão conduzidos por voluntários em triciclos adaptados durante um percurso de 3 quilômetros pela Avenida Atlântica. A corrida começa na praça, segue até a altura da rua 2300 e depois retorna ao ponto de partida. O evento marca o início da Semana da Inclusão, celebrada entre os dias 21 e 28 de agosto.
1: A corrida é apenas o ponto de partida. Ao ocupar as ruas, o projeto dá visibilidade às pessoas com deficiência e leva a sociedade a refletir sobre a inclusão. A convivência entre os atletas, a família e a comunidade quebra preconceitos capacitistas e aproxima toda a população por meio da empatia.
0: E quem quiser fazer parte dessa experiência ainda pode se inscrever. Há vagas para pessoas que serão conduzidas e também para os voluntários responsáveis pela condução dos triciclos. Para quem será conduzido, é necessário informar dados pessoais e tamanho da camiseta. Já os condutores precisam informar se possuem alguma restrição de saúde. As inscrições seguem abertas até amanhã e podem ser feitas pelos formulários disponibilizados no site da Prefeitura. Érica Guckert para o Esporte Total.
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3: E olha que interessante, né? Obrigado a Érica pelas informações, mas voltando um pouquinho pro futebol aqui, a Chapecoense, ela tá anunciando um reforço, e um reforço internacional da Chape, né? Um jogador que foi campeão da Eurocopa pela base da seleção da Espanha, o meio atacante Miguel Carvalho. Ele é brasileiro, naturalizado espanhol, chega por empréstimo junto ao Al-Qadisha, equipe lá dos Emirados Árabes. Ele tem 21 anos e vai desembarcar amanhã em Chapecó para assinar com o Verdão do Oeste. Então, um jogador, né, de seleção de base da Espanha, campeão europeu, chegando para reforçar a Chapecoense nessa luta contra o rebaixamento. Se bem que tá difícil, hein? Tá difícil, né? Bem difícil para que o Verdão do Oeste fuja do rebaixamento. O Miguel é formado na base do Espanhol, lá da Espanha, né? O Espanhol de Barcelona. Ele foi revelado atuando pela equipe B. Passou também pela base do Wolverhampton, da Inglaterra. Mérida no futebol espanhol. E aí foi jogar no Oriente Médio, né? No Al-Qadisha. Na verdade, não é dos Emirados Árabes, é da Arábia Saudita, o Al-Qadisha. E foi campeão da Eurocopa Sub-19 em 2024 com a camisa da Espanha. Né, que ajude o time da Chape nessa luta contra o rebaixamento. 8 horas e 47 minutos é a última parada aqui no Esporte Total. E na volta, será que vai ter prova da MotoGP no Brasil, no Rio de Janeiro? A Camille Guckert vai contar pra gente. Já voltamos com mais Esporte Total.
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3: 8h47.
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3: De volta com o nosso Esporte Total aqui na Rádio Menina, 100,5 FM. E a gente já aproveita para trazer mais recados. Ficou faltando uma parte do recado do Ivanilo.
11: Isso mesmo, faltou um pedacinho quando ele fala do gol mais bonito. A gente tá falando do gol de vibrar e tal, mas ele participou com a gente, ouve aí.
12: Gerson, meu amigo Nilo, o gol mais bonito foi do Maradona em 76.
11: 76?
3: 76?
11: Maradona jogou.
3: Mas então não foi na Copa, porque Copa do Mundo teve em 82, 86, 78.
11: Gol do século de Maradona completa 30 anos.
3: Mas foi em 86.
11: 86, né?
3: Aí 30 anos. Ivan, conta pra gente que gol é esse. Aí a gente quer saber qual que foi esse gol. Em 78?
11: 76.
3: 76, é. 78 até poderia ser da Argentina, mas em 76 eu acho que o Maradona nem tava jogando.
11: Não, em 76 o Maradona tinha 15 anos.
3: É, não tava nem jogando. Fala pra gente aí, Ivan. Recapitula aí no teu HD aí qual que foi esse gol. Daiane Valentim, enquanto isso, mais recados da galera que participa na live, Facebook, YouTube, WhatsApp do jornalismo.
13: Marcelo Rocha aqui conosco já está nos mandando um abraço e dizendo que pra ele o gol inesquecível foi no Mundial de Clubes no dia 16 de dezembro de 2006 do Adriano Gabiru.
3: É, o gol do título mundial do Internacional. O Adriano Gabiru, eu tava vendo aquele jogo, tava secando, né? Tava dando uma secadinha, Marcelo. Não deu certo, né? O Inter foi campeão mundial e eu lembro que naquele jogo eu pensei assim, ah, agora o Fernandão vai sair. O Fernandão vai sair, o Inter não faz gol. E não é que o cara que entrou no lugar do Fernandão fez o gol, o herói improvável, o Adriano Gabiru, né? E a torcida do Inter, que cantou na volta do Inter ao Brasil, né? Me perdoa, Gabiru, porque era criticado pelo torcedor, mas virou herói do título mundial. E olha, apesar de ser gremista, Marcelo, eu tenho que admitir, hein? Uma das maiores atuações de uma equipe brasileira contra um europeu. O Inter foi, olha, cirúrgico contra o Barcelona, soube sofrer, mas também teve as suas chances. E quando, né, deram bobeira, o Adriano Gabiru foi lá e venceu o goleiro Victor Valdez para fazer o gol mais importante da história do Internacional. Que título, hein? Para cima daquele lendário Barcelona de Ronaldinho Gaúcho e companhia.
11: O Ivan mandou uma mensagem aqui, bora ver.
3: Vamos ver.
12: Foi 86, né?
11: Ah, 86. Agora
3: contra
11: sim.
3: A Inglaterra, aquele golaço. Segue aí, Dai.
13: E hoje os vascaínos estão sofridos aqui, viu, Gerson? Chegou mais uma, que é a Karen Krug, ela que é secretária de educação lá de Camboriú, Gerson. E comentando aqui, né, meu Vasco tomou 3, lasquei-me. A Karen aqui conosco também.
3: Obrigado, Karen, pela participação.
13: O Romão Paterno também está aqui no, nos acompanhando, né, diz, manda bala, mas não mandou ali qual que é o teu gol inesquecível, hein, Romão?
3: Valeu, todo mundo que participou. O Romão falou pra gente mandar bala, mas faltou ele mandar a bala dele também, do gol aí que ele mais vibrou, né, no futebol. Vamos trazer agora uma reportagem com a Camille Guckert. Porque, Camille, que história é essa? Vai ter MotoGP no Rio de Janeiro? Conta pra gente, boa noite.
14: Muito boa noite, amigos do Esporte Total. Na última terça-feira, a MotoGP anunciou que o lançamento oficial da temporada de 2027 será realizado no Rio de Janeiro. O lançamento deve ocorrer no dia 21 de fevereiro de 2027 e contará com a presença de todas as equipes para o início de uma nova era no Campeonato Mundial. O principal evento de lançamento da temporada está previsto para acontecer na Praia de Botafogo, criando um cenário espetacular aos pés do Pão de Açúcar para a apresentação oficial. O anúncio acontece após o enorme sucesso do retorno da MotoGP ao Brasil em 2026, quando teve um fim de semana de grande prêmio com ingressos esgotados em Goiânia, que recebeu quase 150 mil espectadores. Esse será o terceiro ano que a MotoGP faz grandes lançamentos de temporada. Em 2025, o evento aconteceu em Bangkok, na Tailândia, e em 2026 em Kuala Lumpur, na Malásia. A escolha do Rio de Janeiro faz muito sentido do ponto de vista comercial, já que a categoria retornou ao Brasil com uma etapa neste ano e também conta com o piloto brasileiro no grid, o Diogo Moreira. Ao mesmo tempo que é positivo de forma comercial, traz desafios para as equipes que contam com agendas bem apertadas. O evento que inaugura a nova era das motos 850 cilindradas e também a chegada da Pirelli como nova fornecedora de pneus será feito entre os testes de pré-temporada durante o mês de fevereiro, que serão realizados em Sepang, na Tailândia. Isso significa que os pilotos e as equipes, juntamente com os novos protótipos, deverão atravessar o planeta para viajar da Malásia ao Brasil e, após a apresentação, retornar à Tailândia, onde será realizado o segundo e o último teste de pré-temporada e a primeira etapa do ano no dia 7 de março. O diretor esportivo da MotoGP, Carlos Espeleta, está com expectativas altas para a apresentação no Brasil. Segundo ele, o objetivo é criar um evento recorrente todos os anos no qual a categoria possa investir continuamente. De acordo com Espeleta, os meios de comunicação ficaram encantados ao ver as motos de MotoGP nas ruas, sendo então uma iniciativa muito boa para apresentar as novas motos, os pilotos e também as duplas das equipes. Ele destacou que o Rio de Janeiro oferece o cenário perfeito, combinando os locais emblemáticos, torcedores apaixonados e o entretenimento de alto nível. A MotoGP espera oferecer a maior e a mais espetacular apresentação da temporada de MotoGP até o momento. Camille Guckert para o Esporte Total.
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3: Valeu, Camille, muito obrigado pelas informações. Eu que entendi errado, né? Teve um evento da MotoGP no Rio de Janeiro, mas a corrida é em Goiânia, né? Em Goiânia, a corrida da MotoGP. Vamos finalizando aqui o nosso Esporte Total, 8 horas e 57 minutos. Antes disso, quem vai levar o MOP? O MOP pra casa nessa noite, Nilo Davis.
11: Olha, Gerson, o sorteio deu aqui Hernani Alves.
3: Hernani Alves. Torcedor do Barra?
11: Torcedor do Barra, deu sorte aí.
3: Opa, bacana, né? Vibrou com o gol do Vavá ontem, domingão, na Arena do Pescador. Vamos então fechando o nosso Esporte Total, né? Quero agradecer a nossa equipe, né? Estamos juntos aí desde as 6 horas da tarde até as 9 horas da noite, levando muita informação no Canal 100, no Esporte Total. Daiane Valentim, muito obrigado, uma boa noite e até amanhã.
13: Obrigada, Gerson Felipe, obrigada, Nilo Deitos, obrigada aos nossos ouvintes que sempre participam, até que não cornetaram a gente, né, Gerson? O pessoal se solidarizou aqui com o Corinthians e Grêmio, hoje não teve muita corneta. E desejar uma ótima semana para todo mundo.
3: É verdade, pessoal, foi de boa, né? Mas é que todo mundo é muito parceiro aqui no Esporte Total. Os nossos ouvintes, olha, merecem um beijão gigante. A gente faz essa zoeira, mas é a zoeira do bem, né? A gente brinca, eles brincam com a gente, sempre dentro, né, da corneta saudável. Intervalo de jogo, o Internacional vai derrotando o Remo por 1-0. E Nilo Deitos, eu também, né, quero te agradecer. Muito obrigado por mais um Esporte Total e amanhã a gente se encontra novamente.
11: Com certeza, Gerson. Boa noite para você, boa noite para Dai. Obrigado aí pela parceria de sempre aqui no tanto no Canal 100, né, quanto aqui no Esporte Total. É sempre gostoso falar de esporte, é sempre gostoso a resenha, a brincadeira, né? Até a pegação no pé, aquela questão de Grêmio, Inter, Corinthians e Palmeiras. E a gente vai se divertindo e vai trazendo informações aí pra galera. Segunda-feira tem mais Esporte Total.
3: 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Tudo bem no caminho. Um abraço a todos. Amanhã cedinho, 6 da manhã, tô com a turma do Bote a Boca no Trombone. Tchau, tchau.
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15: 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É hora de noticiar os fatos que ajudam a construir um novo país. 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
16: Em Brasília, 19 horas.
15: Está no ar a Voz do Brasil. As notícias do governo federal que movimentaram o país no dia de hoje.
17: Olá, boa noite.
16: Boa noite para você que nos acompanha em todo o país.
17: Segunda-feira, 17 de agosto de 2026.
16: Vamos ao destaque do dia.
17: Petrobras confirma a existência de petróleo no litoral do Amapá.
16: Empresa seguirá com estudos para determinar a quantidade e a qualidade do óleo encontrado. Luana Karen.
18: O poço onde a Petrobras encontrou petróleo está localizado a cerca de 175 quilômetros da costa do Amapá, a uma profundidade de quase 2.900 metros.
17: Brasil registra redução de 30% nas mortes por